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2: 93. 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
3: Cenecista. 21 horas e 15 minutos.

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6: 21 horas e 50 minutos.

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1: 22 horas e 7 minutos.

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0: 22:35.
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0: Obrigada. Muito obrigada.
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1: 11:11.
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olha a hora, hein? 6 horas da manhã. Esse é o programa mais cultural do rádio, hein? Sertão e Violas. Hoje vivendo aí uma terça-feira. A quarta-feira, dia 2, né? Estamos vivendo aí o dia 2 de setembro de 2026. 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Daqui a pouco os Cadeiras Cativas, a equipe é Francisco Souza, Jair Gomes e Reginaldo Araújo. Vamos logo com a primeirinha aí, Chico. Nos braços de outra, deitando e rolando. Fenelon Dantas e Dedé Laurentino canta aqui pra você.

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6: Olha a hora, hein? 6:13 em Picuí. E agora aviso a você que tem as novenas de São Sebastião. Continua neste sábado, dia 5 de setembro, será no sítio Lamarão, na Igreja Nossa Senhora Aparecida. Você não pode perder, além do novenário, vai ter aí o leilão. Então participe aí, a sábado agora, vai ter ônibus aí saindo às 19 horas, ali da Rua da Igreja Católica. Olha o convite, hein? Convite aí para a programação, né, da festa de padroeiro, né? Inclusive, programação já está aqui comigo e você não pode deixar aí de participar, vai ser uma beleza, né? Primeiro dia, deixa eu ver aqui as datas direitinho. Programação, dia 25/9. Né? Grupo às 19h30, programação deixa eu pegar logo o primeiro dia aqui. Programação do primeiro dia, às 19h, Santa Missa, presidida aí pelo vigário Padre Miguel. Logo após a Santa Missa, teremos aí o tradicional chá de São Francisco. Será no dia 24/9. Segundo dia de programação, às 19h30, grupo de oração com o grupo de oração Ressurgido em Cristo. Logo após o grupo, teremos aí quermesse show de prêmios. Será dia 25/9. Terceiro dia, encerramento às 19h. Procissão pelas principais ruas do bairro, com a Filarmônica Coronel Antônio Xavier. Às 19h30, Santa Missa, presidida aí pelo Padre Claudeci. Logo após a missa, teremos aí quermesse e o nosso tradicional leilão de São Francisco. Será a festa lá da capela de São Francisco, ali no bairro Senecista. Você não pode perder, participe, vai ser bom demais. 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

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Agora sim, garota do lixão, ficamos devendo ontem e vamos atender o ouvinte hoje. Vamos curtir juntos aqui no Sertão e Violas.

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4: Olha a hora, hein? 6h27 em Picuí. Vamos atender aí os pedidos que ficaram de ontem. Pega Maçã do Amor aí com o Nelson Eduardo. Francisco, pra gente atender aqui aos ouvintes de ontem, né? Ficou muitas canções. 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Vamos trazer aí, para você que pediu Maçã do Amor, aí atendendo hoje aqui no Sertão e Viola.

0: Cadeiras cativas do programa Sertão e Viola, Zezão do Pinicado e esposa Demilza Nautilo Pinheiro. Neném de Anunciada lá na chácara. Manuel das Balinhas e Copinho Lanches. Wesley Lanches no centro de Picuí. Luiz de Bedega, o Dedinha do Fogão e da Panela, abraçando o povo da Timbaúba. Mauro e Peruca em Quinturaré. Chique Elias e Maria Emiliano. Luísa na Travessa Maria Cunha de Araújo. Dedé e Nevinha no bairro São José. Valdinho Diniz e Vitória no Monte Santo. Maria do Hospital Regional Monte Santo. Lainha e Zé no bairro São José. Adonias do Confeito. Jaime Valério e Dourinha. Neuzinho Oliveira, Monte Santo. Leandro e Mocinha no PS. 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Renilson, Hit, Chiquinho e Nininha na Mauri Salles. Cantor Silvio Braz em Santa Luzia. Edinaldo e Otaciana na Francisco Claudiano. Rita Medeiros em Serra dos Brandões. Dona Nega no Monte Santo. Vandinho do Panela de Barros, tudo em comidas típicas do Nordeste. Geusa na Pousada Polo Picuí. Severino Baixinho e família no Limeira. Janeide Brito em Pedra Lavrada. Geraldinho dos Peixes em Nova Floresta. 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Benedito Cassiano no Monte Santo. E a namorada Marta Sueli na Praça João Pessoa. Carlinho da Feira e família no Cenecista. Antônia Rosa e seu Sebastião no Monte Santo. Cida do CEOP e toda a turma que faz o CEOP de Picuí. Ângela em Nova Floresta e família. Deda no Limeira. Chico Rosa e Rosália no sítio Cágado. Messias e Zefa no Monte Santo. Canidé e Luzia lá nos Floras. O homem da pasta de alho melhor da Paraíba. Anselmo Motos, trabalhando aí com motos aqui no Monte Santo. Luana e Edberto lá nos Floras. Tatão e Nanalva em Frei Martinho. Anderson Lira, o homem do feijão verde. Joaquim e Nininha em Frei Martinho. Maria Adelina, mãe de Zé de Doca. Toda a família, Didi, todos que faz parte da família. Betânio do Açougue Boi Bom. Ricardina e família no Monte Santo. Aldo e Alzilma em Nova Palmeira. Francisco e Neide em Nova Palmeira. Roberto na rua Antônio Domingo. Rafael da Polícia e toda a família. Vitória no bairro Limeira. Antônio Algaroba e família no bairro São José. Nena da Água, a melhor água da cidade. Zé do Logradouro e toda a família. Doca Luiz, o bonitão de Frei Martinho. Jurandir e Fátima, City Cirurgião. Geraldo das Meninas, no Limeira. Damiana, São José. Nina Quirino. Chico Nolasso e Guinha, Sítio Conceição. Josimar Churrasqueiro, no Monte Santo. Nena, irmã de Zé do Bode, no PS e toda a família. Francisco Cantor, em Nova Palmeira. Poeta Basto Picareto e esposa Graça no Monte Santo. Sival Caminhoneiro no Monte Santo. O Washington Flow Namorador no Monte Santo. Deca Esmerina, sítio Quixaba. Nenê Marques na Vaza Verde. Frangão Sabor Pernambucano agora ali na Praça Getúlio Vargas, organização Sansão. Nonô dos Teclados na Rua Ferreira de Macedo e toda a família. Paulinho Pintor Automotivo no São José. Luizinho e Leninha em Nova Palmeira. Neném Genil do Sítio Coruja. Marmoaria Picuí, organização de Vanzinho. Fátima Miranda, Baixa Verde. Valdenor Pedreiro e Josilene na Bela Vista. Didi do Lanche no IFPB, tudo em pastelão, coxinha, suco, ali enfrenta o IFPB. Pelé e Maria. Pelé tá lá na cerâmica curtindo a gente.
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Olha, cadeira cativa ainda do programa, Chagas lá em Nova Palmeira, Zezinho da Borracharia em Lajedo Grande, Toninho de Madalena no Tanque do Boi, Barraca do Januário, ali no meu amigo Zequinha, Negro de Zequinha ali no Mercado Público, Duda e Maricota no bairro São José, o Duda do Carvão, um abraço aí pra Duda, seu cadeira cativa. E entrando aqui no cadeira cativa, a Zefinha, vó de Kaique, aí no Monte Santo. Pra todos os cadeiras cativas, a gente manda a próxima canção. Francisco, a gente ficou devendo ontem. É Candeira Arrependido. Você pega aí pra gente atender aqui ao pedido de ontem, né? Dizer que a Helenice avisa que tem galinha abatida e torrada na hora, hein? 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Minha amiga Helenice Luiz do Bar, um abraço pra esse casal que a gente estima, que é maior bem, né? Pessoal bacana demais. Muito obrigado por ser ouvinte nosso aqui do Sertão e Violas. Abraçando aqui a todos os ouvintes, muitos ouvintes participando. Hoje a gente vai atender apenas as canções de ontem, mas amanhã a gente bota os ouvintes no ar. A dona Rita lá em Serra dos Brandões, Rita Medeiros, meu amigo Zé Pequeno, a Maria das Graças, a Iraci, um abraço também para Iraci, que é minha ouvinte de todos os dias, a Céu, minha amiga Céu, a Sabor Pernambucano, meu amigo Sansão. Mas amanhã a gente tá tendo todos os áudios, tá certo? A Valdira, Deda, Dora, a Ivanês, a Nelita Macedo, João Gonzaga, Chiquinha, a Rona, Heloísa. Com certeza amanhã eu atendo aí a todos vocês, porque a gente ficou devendo muitas canções ontem e a gente estamos atendendo desde o início do programa. Mais uma vem chegando aí, Caneiro Arrependido, aqui no programa mais cultural do rádio. Vamos ouvir.

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0: 10h54 em Picuí, um abraço, Naná, diretamente do supermercado São José. 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
0: 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Distante também se ama, Francisco, para atender mais um pedido de ontem, né? Ficamos devendo aqui. Meu amigo Gero Pedreiro já está curtindo a gente. Um abraço aí pra Tonheca, meu primo, né? Aniversariante, 62 anos. Um abraço, meu irmão. Valeu, muito obrigado aí pelo carinho, obrigado pela sintonia. Abraçando também aqui a todo esse povão bom. Meu amigo Josa tá por ali. Valeu, um abraço. É o Josa Pedreiro, né? É o Valdenor Pedreiro. Meu amigo Valdenor, caba bom. Gente boa, um abraço pra ele, pra toda a família. Estão ligados e conectados aqui com a gente. Olha, não deixa de sintonizar a Cenecista, porque aqui, além da boa música, você tem a melhor informação, né? Inclusive daqui a pouco, horário eleitoral, no programa da prefeitura, em seguida tem Jota Tavares, né? Tá aí tirando uns dias, né? Do companheiro, diretor Jair Gomes. Um abraço, manda até um abraço aqui para meu amigo Jair, que tá se recuperando muito bem, graças a Deus, né? Valeu, Jair! Então vem chegando aí, Distante Também Se Ama, com Nelson Eduardo. Você pediu e vai curtir.

E abraçar minha amiga Céu. Céu, amanhã eu vou tocar a música de Geraldo das Meninas. Ele pediu a Godoxinha, você pediu a Godoxinha, né, pra ele. Amanhã eu atendo, tá certo? Vou encerrando por aqui porque vem aí o horário eleitoral. Amanhã eu volto com Sertão e Violas. Tchau, tchau.

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0: Bom dia, minha amiga. Bom dia, Sally.
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0: você que está nos acompanhando a partir de agora aqui na programação da sua emissora de rádio, para você que está com a gente nesse momento, o Jornal da Prefeitura começa agora, o seu canal direto de informação entre a gestão municipal e a Prefeitura de Picuí. Aqui você acompanha de perto as ações que estão movimentando a cidade, obras, serviços, investimentos, projetos e iniciativas que fazem parte do trabalho desenvolvido para transformar a cidade e melhorar a vida da nossa população. Informação, transparência e participação para você ficar por dentro de tudo o que acontece no município de Picuí. Jornal Municipal, informação que aproxima e, é claro, o trabalho que transforma. E vamos saber o que é destaque no jornal de hoje. No Fala Prefeito dessa edição, o prefeito Ranieri Ferreira destaca o trabalho realizado sobre a concessão de benefícios eventuais para a população e também o andamento da saúde pública municipal. Hoje aqui no jornal também vamos falar sobre o Setembro Amarelo. Quem está ao seu lado pode estar precisando de você. Vamos conversar ao vivo com o psicólogo da equipe Emulti para falar sobre o tema importante de um mês que iniciou a campanha. Você pode nos acompanhar agora, nesse momento, através das multiplataformas. Estamos ao vivo aqui, além da programação da sua rádio. Estamos ao vivo nesse momento também no canal 7 da Uniplay, para você que é assinante da InfoWay, diretamente na televisão da sua casa. Estamos ao vivo também no Facebook da Prefeitura Municipal de Picuí, no YouTube da Creative TV Brasil, e onde estamos gerando sinal nesse momento. Hoje é dia 2 de setembro de 2026. As notícias mais importantes do seu dia começam agora. Enquanto a gente toma café aqui no estúdio, você acompanha com a gente tomando café na sua casa. Está no ar o Jornal Municipal de hoje.
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0: Agora 7 da manhã e 28 minutos para você que acompanha a programação.

Muito bom dia para você que acompanha a programação aqui da sua emissora de rádio. Bom dia para você que está nos acompanhando agora, onde quer que esteja nesse momento, chegando às ondas do rádio. Para você que está com a gente agora nos distritos de Santa Luzia, Serra dos Brandões. Para você que acompanha a nossa programação aqui do Jornal. Também na zona rural do município de Picuí, nas repartições públicas. Muito obrigado a você pela companhia, muito obrigado por estar com a gente aqui na programação. E é claro, nós agradecemos muito o carinho da sua audiência, agradecemos muito a você por estar com a gente aqui, onde nós levamos as informações oficiais da Prefeitura a partir de agora para você. Estamos ao vivo também para você nesse momento. A você que nos acompanha nas repartições públicas do município de Picuí, a você que está com a gente agora nas salas de espera da prefeitura, obrigado você pela companhia nas UBSs da cidade, muito obrigado a você pela companhia. Para você que nos acompanha também nesse momento no centro administrativo, no centro de especialidades odontológicas, na central de marcação, muito obrigado a vocês pela companhia, é ótimo, é um prazer estar com vocês em mais um encontro, em mais um dia, em mais uma manhã, que nós levamos as informações necessárias, informações que fazem diferença no seu dia a dia aqui através do Jornal do Município. Para você que nos acompanha também nesse momento, em casa, tomando café da manhã, eu todo dia de manhã, na hora do jornal, a gente leva, bota o nome de jornal, mas a gente praticamente faz uma revista aqui para você. Tomando meu café aqui junto com você, meu café com leite e canela. Espero que o seu café esteja bom também. Muito obrigado a você pela companhia. Nós vamos tomando o café juntos e levando a informação da Prefeitura de Picuí para você. Você vai se mantendo bem informado. A gente lá, eu daqui, você daí e por aí vai, tá bom? Já deixou as crianças na escola, nas escolas de municipal de ensino, coisa boa. E a gente segue com a nossa pauta do dia de hoje, conversando agora sobre a agenda municipal de hoje.

0: Bom, começando com os atendimentos das equipes de saúde da família voltados para hoje. Nessa quarta-feira, dia 2 de setembro, na equipe 1, atendimento agora pela manhã, com o médico da equipe atende com hiperdia, o enfermeiro atende geral, isso em Santa Luzia. Enquanto o odontólogo, ele vai fazer atendimento geral lá na comunidade de Mato Grosso, agora pela manhã. Só o odontólogo vai para o Mato Grosso. O médico e o enfermeiro atendem no distrito, né, na equipe 1 lá em Santa Luzia. Já à tarde, todo mundo vai estar em Santa Luzia. O médico vai ter atendimento aí de hiperdia, o enfermeiro atendimento geral e o odontólogo vai atender os agendados na equipe 1. Já na equipe 2, comunidade do bairro Limeira, agora pela manhã, o médico vai atender com saúde mental, a enfermeira atende costológico e a odontóloga atende geral. À tarde, o atendimento se repete da mesma forma na equipe 2. Já na equipe 3, comunidade de Lajeado Grande, hoje tem atendimento aí do pessoal da EMUT, também tem ação maravilhosa. Toda quarta-feira tem ação da EMUT aí lá na comunidade de Lajeado Grande. Agora pela manhã, a médica da equipe vai atender geral, a enfermeira atende com pré-natal e o odontólogo atende geral. À tarde, a médica vai atender os agendados, a enfermeira atende os agendados dela também, mas também tem ação de hiperdia e o odontólogo atende geral. Já na equipe 4, no bairro Cenecista, agora pela manhã, o médico e a enfermeira atendem com pré-natal e a odontóloga atende geral. À tarde, toda a equipe vai atender geral, médico, enfermeira e odontólogo. Já no centro de saúde, agora pela manhã, a médica da equipe vai atender geral, a enfermeira atende costológico e a odontóloga atende geral. À tarde, o atendimento se repete da mesma forma. Hoje, na equipe 6, o atendimento na comunidade Urubu. Agora pela manhã, a médica atende com pré-natal e a odontóloga atende geral. E à tarde, a médica e a odontóloga atende geral. A enfermeira não está atendendo hoje, está de folga, é aniversário da enfermeira. Então, servidor público aqui em Picuí, quando é dia de aniversário dele, ele tem folga. Então, está dado aqui o recado. Em Serra dos Brandões, agora pela manhã, o médico da equipe vai atender com citológico. O médico da equipe vai atender geral, a enfermeira que atende com citológico e a odontóloga atende os alunos da escola João Belo Alves. À tarde, o atendimento se repete da mesma forma. Um abraço aí pro pessoal em Serra dos Brandões, Vitória, Flávio, todo mundo aí. Obrigado pela companhia. Bom, já no Pedro Salustino, agora pela manhã, toda a equipe vai atender geral. E à tarde, o médico e a enfermeira atendem com pré-natal e a odontóloga atende geral. No JK, agora pela manhã, tem atendimento apenas com o odontólogo, atende geral agora pela manhã. À tarde, vai ter atendimento com a médica, atende com saúde mental e o odontólogo continua com atendimento geral, tá? A enfermeira não atende hoje, tá de atestado. Essa semana, tá de atestado... Tá de atestado o mês inteiro, a enfermeira Carol, da equipe 9. Pelo cronograma enviado. Já no bairro São José, agora pela manhã, a médica vai atender geral. E à tarde, a médica atende com saúde mental e a enfermeira atende geral. Vamos lá, vamos especificar direitinho para você que está ouvindo a gente. Agora pela manhã, só tem atendimento com a médica, vai atender geral. E à tarde, a médica vai continuar atendimento, dessa vez com saúde mental, enquanto a enfermeira vai fazer parte do atendimento. Vai atender geral. Porque agora pela manhã a enfermeira está com aqueles atendimentos de burocracia, aqueles balanços da secretaria, então ela não vai ter como atender agora pela manhã, mas à tarde ela atende, tá bom? E a odontóloga hoje não atende na equipe 10. Vamos agora à questão das salas de imunização aqui em Picuí. Nessa quarta-feira, dia 2 de setembro, no Pedro Salustino tem vacinação de rotina e no centro de saúde também tem vacinação de rotina. Na equipe 2 o pessoal ainda tá de férias, né? Tá de férias ainda até sexta-feira. Aí volta, a do bairro Limeira volta semana que vem, tá? Os atendimentos. Já nas áreas descentralizadas, os atendimentos começam, na verdade, o giro desse mês de setembro no dia 16. Mas a gente vai trazer a informação aqui para você no Jornal do Município. Vamos aqui trazer para você a coleta de resíduos sólidos, a coleta de lixo aqui em Picuí. Hoje é quarta-feira, tem coleta de lixo aqui no centro, além dos bairros JK, Monte Santo e Pedro Salustino. Hoje, aqui nessa quarta-feira, tá bom? Bom, pra gente encerrar esse giro aqui, primeiro do jornal, vamos trazer aqui o atendimento dessa vez no CRAS, para hoje. Agora pela manhã, o pessoal da equipe do CRAS vai estar fazendo visitas domiciliares e à tarde tem um encontro com as pessoas idosas dos serviços de convivência e fortalecimento de vínculos a partir das 14h lá no CRAS, tá bom? Hoje é CRAS do bairro Limeira. Tem o CRAS municipal, mas no caso que a gente informa aqui, o que a gente informa aqui é a agenda do CRAS do bairro Limeira. Para você que está acompanhando a programação aqui do Jornal do Município, essa foi a nossa agenda do dia. São 7h36 e daqui a pouquinho, logo após o intervalo, nós voltamos falando sobre uma campanha importantíssima e que traz muita empatia para todo mundo, que é a semana, é o mês do setembro amarelo, dia de cuidar da saúde mental. Vamos conversar com um dos psicólogos do EMUTI para falar sobre esse assunto e a importância de estar atento a vários sinais. Setembro amarelo, saúde mental é o foco aqui no Jornal do Município. E ainda hoje tem um Drops do Fala Prefeito. Informação, transparência e compromisso, você sabe. As informações da Prefeitura de Picuí você encontra no site picuí.pb.gov.br e também através das plataformas digitais no Facebook e Instagram, no perfil @ Prefeitura de Picuí Oficial. 7h37, essa é a hora certa aqui para você que acompanha nesse momento o Jornal do Município em Picuí. Nesse momento faz 24 graus. Voltamos daqui a pouquinho, logo após o intervalo, com muito mais informações para você aqui na programação do seu rádio, da TV, da internet, nas multiplataformas onde estamos levando as informações para você. Sai daí não, eu volto em 5 minutos.
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5: E essas sementes encontram nos anos iniciais professores comprometidos em transformar os desafios em possibilidades de aprendizagem, garantindo que as nossas crianças avancem cada vez mais no seu processo de alfabetização.
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8: E os resultados mostram que estamos no caminho certo. Em 2025, Picuí atingiu 69% de crianças alfabetizadas, superando em 8 pontos percentuais a meta estabelecida de 61%.
9: Esse resultado pertence a todos nós, professores, coordenadores, equipes pedagógicas, gestores e principalmente as nossas crianças. A cada um que fez a sua parte, o nosso muito obrigado.
10: Picuí superou a meta. Picuí avançou no índice criança alfabetizada. E esse avanço tem um nome: compromisso com a aprendizagem de nossas crianças. Hoje, estamos muito felizes porque estamos celebrando os bons resultados no Índice de Criança Alfabetizada ICA 2026. É o momento de celebrarmos, junto com os nossos professores e todos os profissionais que fazem educação no município, por esses resultados alcançados. Nós tivemos o índice de alfabetização que saiu de 43% para 69%. Isso mostra os resultados extremamente significativos. Ultrapassamos a meta de 2025, que correspondia a 61%. Atingimos 69%. Isso é uma conquista de todos nós. Uma conquista construída por muitas mãos. 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
1: Voltamos com o Jornal do Município para você que acompanha a gente. Agora, 7h43, para você que está acompanhando a programação do seu rádio. Também para você que acompanha a gente nas multiplataformas nesse momento, agradecendo a você pelo carinho da audiência. Obrigado a você que está acompanhando nesse momento, onde quer que esteja chegando as informações do rádio. E também para você que nos acompanha através das plataformas digitais nesse momento também, aqui no Jornal do Município, tá bom? Lembrando que, para você que acompanha a gente pela TV, no canal 7, nós temos reprise logo mais às 10 da manhã com as informações aqui do Jornal do Município. E lembrando também a você que acompanha a programação que o jornal teve essa mudança de horário nesse período agora eleitoral devido à propaganda eleitoral no rádio. E aí o jornal começa às 7h26 da manhã no rádio e também automaticamente nas multiplataformas, tá bom? Bom, nós continuamos o nosso giro de notícias na manhã de hoje, para você que está acompanhando a programação aqui do jornal. Dessa vez para falar sobre um assunto extremamente importante, que é essa campanha do Setembro Amarelo, que começou já desse mês de conscientização. Setembro, ele é marcado por essa determinação, né, do Setembro Amarelo, um período que convida todos nós a falar sobre saúde mental, prevenção do suicídio e principalmente sobre a importância de olhar para o outro com mais atenção. Então, às vezes, uma pessoa que está passando por algum momento difícil não precisa de grandes respostas, precisa ser ouvida, precisa ser acolhida e sentir que não está sozinha. É justamente sobre empatia, escuta e sobre como nós podemos estar mais atentos às pessoas que fazem parte da nossa vida, que vamos conversar agora com o psicólogo Pedro, da equipe Emute, aqui no Jornal do Município, pelas multiplataformas. Pedro, bom dia, bem-vindo aqui ao Jornal.
2: Bom dia, mais uma vez, obrigado aí pelo convite. É sempre um prazer estar aqui conversando sobre saúde mental.
1: Muito bem, Pedro. Para a gente começar aqui a nossa conversa, quando a gente fala sobre Setembro Amarelo, né? Por que é tão importante falar sobre a questão da empatia e não apenas sobre a questão de saúde mental?
2: Eu costumo dizer, tanto para meus pacientes quanto para qualquer pessoa que eu vá conversar sobre psicologia, que saúde mental é como se fosse um jardim. Vão ter as flores que você quer regar e cuidar, e também vão ter as questões das ervas daninhas e todos os problemas que podem aparecer no caminho. Se você não tira a erva daninha pela raiz, você só está criando um paliativo, ela vai voltar. Então, empatia nada mais seria do que você tentar resolver os problemas de saúde mental por uma das raízes dela. Não adianta nada você ficar apenas cuidando dos sintomas do problema sem cuidar da causa, entende? Então, assim, empatia traz muito essa questão de evitar problemas, por exemplo, como ansiedade, depressão, que vai as primeiras instruções que a gente dá normalmente, tanto no grupo de adolescentes, que a gente atualmente está na Emute com um grupo de saúde mental para adolescentes.
1: Sim.
2: É sobre validação de sentimentos. É preciso validar os sentimentos alheios, não diminuindo o sofrimento deles ou a expressão deles, para que assim você consiga criar um ambiente acolhedor para as pessoas se expressarem, conseguirem se comunicar direito e se sentirem confortáveis de contar seus problemas e assim a comunidade ir se autoajudando.
1: Se autoajudando, isso. Que é mais do que necessário,
2: isso,
1: né?
2: Isso.
1: Agora, muita gente diz que tá tudo bem, né, na verdade. Mas a gente percebe também que não está em si. Como é que a gente pode identificar uma pessoa que pode estar precisando de ajuda com a saúde mental?
2: Eu costumo dizer também que, independente do transtorno que a pessoa pode ter, seres humanos são seres humanos independente do que aconteça. Então, por exemplo, você se sentir triste, todo mundo vai se sentir um dia. Isso é natural. Mas não significa que você tem depressão. Então, isolamento por si só, ou falar que está tudo bem, mas não está, não necessariamente simboliza transtorno ou alerta psicológico. Talvez a pessoa só queira estar ali no momento dela, e nesses momentos a gente respeita. Como é que a gente identifica que está começando a se tornar um problema, está começando a acender ali aquela luz vermelha? é quando isso começa a se tornar muito frequente e muito intenso. A pessoa nunca, em nenhuma hipótese, quer falar sobre sentimentos, em nenhuma hipótese quer sair de casa, em nenhuma hipótese quer tentar ver outra pessoa ou falar sobre alguma coisa que aconteceu no dia. Sempre evita tudo, tudo, tudo, tudo.
1: Se isola demais, no caso.
2: Isso, isso. Então, a partir desse processo, você vai percebendo, tá? Essa pessoa tá acontecendo alguma coisa pra ela estar a todo momento querendo ficar isolada ou querendo... que ninguém pergunte como é que ela tá. E daí a gente vai percebendo outras características. Então talvez a pessoa comece a comer demais ou deixar de comer, comece a dormir demais ou dormir de menos. Então essas alterações muito intensas é o que a gente pode começar a criar um alerta. A gente costuma às vezes dizer em psicologia que a vida é que nem uma montanha russa.
1: Sim.
2: Se tiver... É normal ter altos e baixos, mas se tiver muito frequente, muito intenso, quase como se fosse um eletrocardiograma lá.
1: É, daquele jeito intenso. Lá.
2: Daí a gente já começa a perceber que tem alguma coisa de errado, que a gente precisa analisar com mais calma para tentar resolver.
1: Agora, existe uma questão, por exemplo, na prática, né? Eu vi alguém com empatia. Essa palavra é muito utilizada hoje em dia, né?
2: Sim.
1: Empatia está sendo bem utilizada. Tem alguma diferença entre ouvir e realmente escutar? Porque tem, do mesmo jeito que tem a expressão entrar por ouvido e sair pelo outro.
2: Sim, sim.
1: Né? Você vai e diz, não, eu tenho empatia com você, mas na verdade, no final das contas, você não acaba ajudando em nada. E é justamente isso. Tem a diferença entre ouvir e realmente escutar a pessoa?
2: Sim, com certeza. Tanto no, por exemplo, no grupo de adolescentes, o que a gente faz? Primeira vez de um adolescente no grupo, a gente sempre recomenda que vá um responsável, tanto para assinar o termo de inscrição, tanto também para a gente passar instruções para o responsável. A gente entende que o ser humano, ele não vive só, independente de ser criança, adolescente, adulto, idoso, a gente não vive só. E o escutar é uma coisa muito, muito importante, ouvir, o escutar. E como é que a gente... Qual a diferença entre os dois? Uma das coisas que a gente fala sobre validação de sentimentos é o seguinte. Às vezes vem algumas mães dizendo, olha, meu filho às vezes começa a chorar, eu não sei o que fazer. Meu filho, eu não sei como conversar com meu filho quando tá em momento assim de aperto. Eu não sei o que fazer. E daí a gente diz, às vezes você não precisa fazer muita coisa. Às vezes você só precisa dizer o seguinte. Olha, eu sei que você tá passando por uma situação difícil. Eu sei que você tá triste, eu sei que você tá com raiva. Saiba que eu só tô aqui do seu lado pra ouvir o que você tá dizendo. E perguntar pra pessoa, você quer que eu dê algum conselho? Ou você quer só que eu escute?
1: Sim.
2: Isso por si só já cria um ambiente empático e confortável pra pessoa entender. Tá, eu não vou ser julgado. Ou eu não vou ser julgada. Então eu posso me sentir confortável para falar e vou dizendo as coisas e daí ir se modulando. A diferença seria meio que essa, entende?
1: Sim.
2: Às vezes a gente não quer que ninguém resolva os nossos problemas, a gente só quer ser escutado ou ouvido. Então a diferença seria mais essa. Você entender e acolher os sentimentos das pessoas sem ter que ou ignorar eles, deixar entrar por um ouvido e sair pelo outro. E você também começar a validar esses sentimentos da pessoa. Tipo, entendo, você tá triste, eu entendo. Por mais que seja um sentimento, uma situação que gerou o sentimento, uma situação que a gente pode dizer assim, leve.
1: Sim.
2: Ou às vezes meio banal, querendo ou não, causa um certo sofrimento. E sofrimento é uma coisa individual e todo sofrimento, querendo ou não, é um sofrimento.
1: Então. É um sofrimento.
2: Né? Isso. Então, toda emoção deve ser validada para criar esse ambiente acolhedor, para que você consiga ouvir a pessoa, tá no momento empático, não só escutar a pessoa. E daqui sim. a 5 minutos você esquece.
1: Esquece o que falou, né? Realmente, é a questão de ajudar para valer mesmo, né? Agora,
2: sim.
1: quando a pessoa próxima tá com justamente sofrimento, né? O que é que a gente pode dizer, o que a gente pode evitar dizer também? Porque você falou agora há pouco sobre a questão de julgamentos,
2: justo.
1: Né? Para justamente não diminuir aquilo que ela tá sentindo, né?
2: Sim.
1: Não piorar a situação.
2: Sim,
1: também.
2: Sim, sim, sim. Tem uma frase que eu digo que é muito natural da gente dizer, que é não chore.
1: Todo
2: mundo você vê a pessoa lá chorando, e você fala, não chora. Isso é uma coisa muito natural do ser humano dizer, porque, querendo ou não, quando uma pessoa é importante pra gente não quer ver ela passando por sentimentos negativos.
1: Sim.
2: Sendo que sentimentos negativos, sentimentos positivos, momentos bons, momentos ruins, é natural da vida. Você tentar retirar uma parte disso, querendo ou não, faz com que você também retire uma parte da vida da pessoa.
1: Sim.
2: Então, você olhar para essa pessoa e dizer assim, não chore, você tira uma forma de expressão dessa pessoa. Então, isso acontece muito, por exemplo, em processos de luto. A pessoa tá lá, perdeu um ente querido, ou um bichinho de estimação, e daí a gente começa a dizer o seguinte, olha, não chora, vai passar, essas coisas assim. E, normalmente, o que a gente sugere, né? A gente sugere o seguinte, olha, se você tiver com um familiar, alguém próximo de você, passando por uma situação semelhante, onde está chorando, onde está muito triste, onde está com muita raiva, acolha esse sentimento e deixe ele expressar esse sentimento. Obviamente expressado nas devidas proporções, né? Se a pessoa começar a querer quebrar tudo, aí já tenta dar uma amenizada.
1: É outro campo.
2: Isso. Já está começando a se tornar uma coisa muito intensa.
1: Sim.
2: A montanha-russa lá, que não disse, já está começando a ficar muito, muito alto, muito baixo. Então, deixa um ambiente livre para a pessoa expressar o sentimento dela. Se ela quiser chorar, chora. Se ela quiser rir, ela ri. Porque, querendo ou não, quando a gente diz assim, ah, não chora, ou não faz isso, a gente limita uma certa expressão da pessoa. E isso faz com que a pessoa, com o tempo, comportamentalmente, vá entendendo o seguinte, eu não posso expressar meus sentimentos. Porque sempre que eu expresso, alguém manda parar.
1: Entende? Entendi.
2: Então, o que normalmente eu digo é assim, olha, é extremamente tranquilo. Você não precisa ser um escritor para dizer as palavras mais bonitas do mundo. Você só precisa dizer o seguinte, eu sei que você está passando por essa situação, eu sei que está sendo difícil para você, mas saiba que eu estou aqui do seu lado para você chorar, para você reclamar. Saiba que independente de tudo, eu estarei aqui para te ouvir. Só isso.
1: É o suficiente.
2: Já é o suficiente.
1: Só precisa ter segurança, então.
2: Isso. É a primeira coisa que a gente... Eu estava um dia desses conversando com um amigo meu sobre processo terapêutico.
1: Ah.
2: E eu expliquei para ele que, assim como qualquer área da saúde, seja psicologia, fisioterapia, nutrição, qualquer área da saúde, também querendo ou não, qualquer coisa da vida exige etapas. Então a gente não pode pular as etapas. E a primeira etapa do cuidado psicológico, do cuidado da saúde mental, é essa criação de vínculo, essa criação de segurança. A pessoa com quem você está tentando cuidar precisa se sentir segura. Ela precisa entender e sentir que aquela pessoa, no caso você, que está tentando ajudar ela, é uma pessoa que ela pode confiar e pode se sentir segura, que ela não vai ser julgada, o sofrimento dela não vai ser diminuído. E isso tudo vai gerar esse ambiente mais acolhedor para que ela se expresse cada vez mais e consiga até mesmo confiar nas coisas que você diz, dizendo, olha, eu acho que por esse caminho tá dando meio errado, vamos por esse. E a pessoa olhar e falar, não, tá bom, confio em você.
1: A importância do ouvir.
2: Isso.
1: E de atitude também, que ajuda. Isso. Exatamente. Agora, quem tá ouvindo a gente agora no jornal, nesse momento, tá passando por uma situação um pouco difícil, mas ainda não conseguiu procurar uma ajuda profissional. Nós temos, no caso, você é psicólogo, da equipe é multi, né?
2: Sim.
1: São quantos psicólogos? São dois, é?
2: Da Emulti são dois
1: psicólogos.
2: Do Centro de Especialidades são quatro e...
1: Né?
2: São esses.
1: Fora que também tem psicólogos na educação também disponíveis, psicólogos educacionais também que ajudam muito e por aí vai, né? Ou seja, hoje em dia a saúde mental ela é tratada de várias formas. Acesso não falta,
2: isso,
1: na verdade. E o pessoal tirou muito da mente a questão de que saúde mental, terapia é só para quem tem problemas mentais, que na verdade não é bem assim.
2: Isso.
1: Que passa por sofrimento, não é bem assim.
2: Sim.
1: E aí justamente, para esse público que está ouvindo a gente agora no rádio, assistindo a gente nesse momento, esse horário é muito ouvido, o programa tá passando por um momento difícil, mas não conseguiu ainda procurar uma ajuda profissional. Qual será o primeiro passo que você, enquanto psicólogo profissional da saúde mental, pode indicar a quem está ouvindo agora e está passando por isso e não sabe para onde, o que fazer?
2: Sim. Você falou uma coisa muito, muito legal. Antes de dizer como proceder nessa situação, para você ver o quanto atenção saúde mental está ganhando, não só no Brasil, mas no mundo inteiro.
1: Sim.
2: Em alguns países, o investimento em saúde mental
3: está se equivalendo ao investimento em cuidados contra o câncer.
1: Caramba.
3: O mesmo investimento que cuidados contra o câncer está tendo, saúde mental também está tendo. Em alguns países, esse investimento está sendo maior. Está sendo o mais investido, o problema mais investido está sendo questão de saúde mental. Então, assim, é um problema que é geral. Todo mundo está passando por isso. E a principal função e a principal forma de você ajudar é reconhecer que o que você está passando por um problema. É o que nem eu falei antes das etapas. A primeira etapa para você cuidar, não só de saúde mental, mas de qualquer coisa que esteja te afetando, é reconhecer aquilo como um problema. Você precisa reconhecer que aquilo não está bem, que aquilo não está legal, para daí você conseguir procurar ajuda.
1: Sim.
3: Como procurar ajuda? Tem essa frase, né, de que psicólogo e psiquiatra é só para quem é doido.
1: Infelizmente ainda diminuiu muito, mas ainda tem.
3: Eu e a doutora Daniela, psiquiatra ali do Centro de Especialidades, a gente fica brincando um com o outro, dizendo que psicólogo e psiquiatra não é médico ou profissional de doido. É para você não ficar doido.
1: Exatamente.
3: Então é justamente para tu não chegar ali no nível de falar, não, eu vou precisar ser internado. Mas, como é que funciona? Saiba que o psicólogo, ou até mesmo o psiquiatra, em certa medida, são profissionais que não vão te julgar. Eles não vão olhar para você, não vão apontar o dedo na sua cara e dizer que você tá fazendo é a maior besteira do mundo, ou que você tá sofrendo por besteira, e que você deveria engolir o choro e seguir em frente, e aguenta que passa, é normal da vida. A gente vai sempre tentar entender o processo, sempre tentar entender o porquê que você está passando por aquilo. Então, veja os profissionais de saúde mental como pessoas aptas a te acolher, principalmente, criar esse

0: ambiente seguro, para que você consiga falar coisas que normalmente você não fala para outras pessoas. Eu costumo dizer, por isso das etapas também, de que a relação terapêutica é, talvez, se não a relação mais importante em todo o processo de saúde mental. Porque muitas das vezes as pessoas elas escondem coisas dos outros. Então, assim, adolescente às vezes não conta as coisas para os pais por vergonha ou medo do que pode acontecer. Pessoas mais velhas não contam as coisas porque acham que só elas conseguem resolver os problemas dela e só elas que devem ter esse processo. Não, só eu que tenho que resolver meus problemas.
1: Não é bem assim.
0: E não, não. Muitas, por exemplo, quando você precisa cuidar da sua perna, por exemplo, vamos dizer, você quebrou a perna. Você não vai cuidar sozinho em casa. Você vai no hospital, você vai para um ortopedista, depois você vai para um fisioterapeuta. Uhum. E daí você vai fazer todo esse processo. Ah, eu estou doente, estou gripado. Você não vai fazer tudo sozinho. Você vai no médico, você vai ver os sintomas, você vai ver o que está acontecendo. E daí você vai fazendo todo esse processo. Você está com um problema jurídico, você não vai se defender só. Você vai atrás da defensoria pública ou de um advogado particular. Mesma coisa, saúde mental. Por mais que a gente acha que a gente consegue suportar tudo, às vezes a gente pode fraquejar no caminho. E eu costumo dizer o seguinte: mesmo que você queira aguentar o mundo sozinho nas costas, você queira lá carregar o peso do mundo nas costas, você não precisa fazer isso só. Nem mesmo a pessoa pode ajudar você com o peso, mas só a pessoa estar ali do seu lado, passando pelo processo com você, já é um grande passo para você cuidar da sua própria saúde mental. Então, psicólogos e psiquiatras, eles ajudam não só no processo de fortalecimento da saúde mental. Então, você já está vendo lá que está começando a ter alguns problemas. Ele já ajuda já nessa questão de tentar evitar que o problema fique maior. Mas também já ajuda no processo de, caso chegue nesse maior, como é que a gente maneja e cuida para que também não chegue a uma fatalidade maior.
1: Sim. Justamente, por isso que é importante olhar, ficar atento a tudo,
0: sim,
1: né?
0: Sim.
1: E oferecer justamente ajuda, e quem está ouvindo a gente vai, claro, vai se tratar demais esse tema nesse mês agora de setembro, lembrando que o Setembro Amarelo é somente um mês de alusão,
0: isso.
1: Mas tem um ano inteiro que... Isso. Né, que é importante o pessoal estar falando, vendo sobre essa questão aqui. Antes de irmos para o último ponto aqui da nossa conversa, está aqui no Facebook Silvane dizendo: um médico maravilhoso, do coração gigante, simplesmente amamos, ele cuida muito bem de Yasmin, né? Parabéns pelo trabalho. Ah,
0: obrigado,
1: Pedro.
0: Obrigado.
1: Né? Que coisa boa. É bom, né, receber esse carinho.
0: Sim, sim. Inclusive, uma parte já mais pessoal minha, quando eu estava, acho que no último ano da faculdade, eu tava até mesmo me questionando se psicologia era a minha área mesmo.
1: Por quê?
0: Porque, querendo ou não, na faculdade eu tava muito envolvido com pesquisa, questão de artigo, publicação de artigo, projeto. E, assim, hoje, até mesmo hoje em dia, é uma coisa muito... eu não vou dizer a palavra agressiva, mas é uma coisa muito que cobra muito. Então, normalmente não falam dos seus acertos, fala mais dos erros, conserta erro, e fica sempre nisso.
1: Isso.
0: Aí daí, no último ano da faculdade, eu fui fazer um estágio no Hospital Regional Mariano Coelho, que é o hospital da cidade onde eu nasci, que é a cidade de Currais Novos, aqui pertinho. E daí lá, foi a primeira paciente que eu atendi, ela estava na UTI, e ela gostou tanto de mim que ela me deu um livro de poesia que ela fazia. E dali eu olhei e falei: não, realmente aqui é a minha área mesmo, gostei daqui.
1: Tô no canto certo.
0: Isso, e só a palavra dela de tipo: muito obrigado, você me ajudou, você que me fez passar por esse processo que já era ruim, mas de forma mais leve, me ajudou muito. Aí dali eu falei: não, realmente aqui eu tenho que ficar aqui.
1: Tô no canto certo. Tá quanto tempo aqui, Pedro? Isso.
0: Eu tô há cerca de, se não me falha a memória, 6 meses, vai fazer 7. Eu comecei
1: aqui. Tá atuando aqui.
0: Isso, eu me formei dia 23 de janeiro pela Universidade Federal do Rio Grande do Norte, lá em Santa Cruz. E comecei a trabalhar aqui, eu acredito, em fevereiro.
1: Sim.
0: Em fevereiro eu comecei a trabalhar aqui, acho que dia 2 de fevereiro, se eu não me engano. E daí pra frente, tô aqui, pretendo continuar.
1: Tá por aqui mesmo, né? Bom, pra gente terminar aqui a nossa conversa, qual a mensagem que você deixa enquanto psicólogo para quem está enfrentando justamente a fase difícil, também precisa, e também para quem precisa ser aquela pessoa, né, que vai parar e oferecer ajuda, tanto para um quanto para outro?
0: A mensagem que eu tenho normalmente é a seguinte: de que todos nós passamos por problemas, todos nós.

0: Nós temos felicidades e alegrias, e também tristezas e lágrimas. Então, a mensagem que normalmente eu deixo é que não chore só, não ria só. Da mesma forma como você quer compartilhar os melhores momentos, também compartilhe os piores momentos.
1: Uhum.
0: É, aquela pessoa que ficar do seu lado vai ser, de fato, seu amigo, seu familiar, aquela pessoa que você se importa. É, se ela ficar do seu lado, parabéns, você tem uma garantia de que a vida com essa pessoa vai ser mais tranquila. E assim, viver por si só já é uma coisa que... complexa. Então, ninguém tem uma fórmula de como viver a vida de forma correta. Então,
1: não existe receita de bolo.
0: Isso, não existe receita de bolo. Então vá, experimente, faça coisas que você gosta, faça coisas que você não gosta, para você ter pelo menos explicação, dizendo, ah, eu não gosto por conta disso, eu gosto por conta disso. É, compartilhe sentimentos, compartilhe emoções, compartilhe pensamentos. E assim, saiba que com esse processo você vai começar a ser acolhido. Pessoas que passam pela mesma situação vão, querendo ou não, formando esses grupos, e vão com o tempo se ajudando. É, porque assim, psicólogo e psiquiatra, mas falando mais da minha área, que é de psicologia, eu costumo dizer para os meus pacientes o seguinte: imagina que você quebrou sua perna. E você está precisando agora andar de muleta porque você quebrou a perna. A ideia do profissional de saúde mental é ser essa muleta, mas que com o tempo você comece, quando sua perna melhorar, você comece a andar sozinho.
1: Sim.
0: É, eu costumo dizer para meus pacientes que quando a gente atinge o objetivo, não é quando quando o paciente olha para mim e diga, não tô mais com nenhum problema. Para mim, o objetivo não foi atingido aí. O objetivo é atingido quando olham para mim e dizem assim, Pedro, eu tive um problema, mas eu consegui resolver só. Eu consegui analisar a situação, eu me autorregulei, eu percebi o que eu tinha que fazer, fiquei mais calmo, pedi ajuda, e daí eu consegui resolver comigo mesmo ali, com pessoas me ajudando. Então, eu costumo dizer que aí o objetivo foi atingido, que a Sim. pessoa começou a caminhar de forma mais autônoma, de forma mais funcional. Então, essa seria a grande mensagem. Era uma mensagem pequena, mas acabou ficando grande.
1: Tá ótimo.
0: Seria isso.
1: Excelente. Gente, só lembrando que Pedro atende com a equipe multi, né? Lá nas unidades, por aí vai.
0: Isso,
1: né? E também tem um grupo de adolescentes também, que você está na frente também,
0: isso,
1: né?
0: Isso, com o pessoal.
1: Só lembrando isso.
0: Isso, a gente atende, eu atendo aqui na zona urbana. Então, Cenecista, Limeira, JK, Pedro Salustino, São José, Centro de Saúde. Se não me falha a memória, são essas seis. São seis, mas eu não fui contando. E tem o grupo de adolescentes, que é um grupo que a gente está focado na ideia de promover saúde mental na adolescência. Eu costumo dizer que se você passa pela adolescência, você já passou por muita coisa. Já.
1: É verdade.
0: Você já sobreviveu muita coisa.
1: Aquele mix então, de sentimentos.
0: Então, atualmente, a gente está com um grupo no JK. Então, quem é do JK e algum responsável que quer colocar o filho, pode ir. De 12 a 17 anos, é só o único critério de inscrição,
1: né,
0: que a gente está tendo. E também no centro de saúde, que no centro de saúde a gente está fazendo um grupo um pouco maior, porque pega o Pedro Salustino, então pessoas do Pedro Salustino procurem o centro de saúde, e pessoas do centro de saúde também, e pessoas do São José. Então, os adolescentes e responsáveis dessas três unidades que desejam ingressar no grupo ou colocar os filhos no grupo, pode procurar o UBS, essas duas UBS, né, que seria o JK e o Centro de Saúde, para receber os devidos encaminhamentos, para fazer todas as inscrições e todo esse processo.
1: Tudo certo.
0: Hoje, o nosso grupo esse mês, em setembro, dia 28, a partir das 6 horas, vai ser no JK. E dia 29, também a partir das 6 horas, vai ser no Centro de Saúde.
1: Excelente. Então, os pais que estão ouvindo o jornal, que já, a gente já falou sobre isso semanas atrás aqui no jornal, mas reforçando aqui também. Obrigado, Pedro. Bom trabalho para você lá na
0: Eu que agradeço. Bom trabalho aqui também. E mais uma vez, um prazer estar aqui.
1: Muito bem. Bom, vale lembrar para você que está acompanhando, fica essa reflexão, né? Talvez a gente não consiga resolver o problema de alguém, mas a gente pode fazer algo muito importante, né? Que não deixar a pessoa que está passando por um problema, enfrentar as coisas sozinho. Empatia começa quando a gente olha, percebe, escuta e se importa, tá certo? E aí, vamos falar mais sobre a saúde mental durante esse mês aqui no Jornal do Município, para você que está acompanhando a gente por multiplataformas. Agora são 8 da manhã e 10 minutos. O assunto agora é Drops do Fala Prefeito, aqui no Jornal do Município. Prefeito Ranieri Ferreira vai falar hoje sobre a questão dos benefícios eventuais e a questão da saúde pública municipal aqui em Picuí, nas mais diversas áreas, além, é claro, dos trâmites dos atendimentos que são disponibilizados pela Prefeitura Municipal de Picuí. Vamos acompanhar no Drops Fala Prefeito, edição desta quarta-feira.
2: É, Jander, a gente precisa também tocar nesse assunto. Você me lembra, faz uma pergunta muito oportuna, porque nós temos uma lei municipal que garante a proteção social através de benefícios eventuais que devem ser concedidos mediante critérios sociais que são a porta de entrada desses benefícios deve ser o CRAS. E a gente aumentou, a gente ampliou, agora são 2 CRAS no município. E a gente concede diferentes benefícios sociais, esses critérios, não é por vontade do prefeito, nem do grupo político do prefeito. É critério social a partir de uma seleção que é feita, uma espécie de seleção que é feita no CRAS. Os benefícios sociais é o pagamento de contas de luz, que não pode ser um benefício constante. É o benefício da ajuda de aluguel social. E hoje nós estamos fazendo a contribuição do aluguel social para mais de 20 famílias de Picuí. Precisa divulgar isso, porque se a gente não dá publicidade, aí às vezes alguns que tiram proveitos acabam expondo as pessoas e é como se a prefeitura não estivesse fazendo nada, tá entendendo, Janderia? Então a gente tem que também aprender a dar publicidade sem expor ninguém, porque inclusive a lei de proteção social, a LOA, ela garante que as pessoas, e nem é, também é nosso desejo também, de expor ninguém que recebe os benefícios. Mas a gente tem o benefício da conta de luz, a gente tem o benefício da cesta básica, que é só esse ano já foram distribuídas mais de 600 cestas básicas através do CRAS, mais de 300 cestas básicas através do Banco de Alimentos de Picuí, mais de 700 cestas básicas do Programa de Aquisição de Alimentos em parceria com o Governo Federal. Por semana, são 3.500 litros de leite distribuídos nas áreas rurais de Picuí, nos distritos, principalmente na área de Mário Preto. E você precisa entender a importância desse alimento para as pessoas. E acaba que é como se, quando surge uma situação que ganha as redes sociais, é como se a gestão não estivesse fazendo nada. Isso é injusto, muito injusto. E ninguém imagina o que a gente passa também. Imagine que, para você, se nas redes sociais é assim, a gente tem três distúrbios hoje que tomam conta das redes sociais. É a negação, o que é feito, é a chantagem também, que infelizmente é feita para se tirar vantagem também, e é aqueles que tiram proveito da situação para se dar bem, para fazer aí, para tentar crescer em cima daquilo e expor as pessoas. Isso é revoltante. E ninguém imagina o que a gente passa. Quantas e quantas vezes o prefeito Ranieri levanta de 5h30, 6 horas da manhã, com todo prazer, atende as pessoas, porque essa é a dinâmica que ocorre mesmo na ação pública, eu estou aqui para isso. E às vezes algumas pessoas que são atendidas pelo plano pessoal da gente, pelo compromisso pessoal. E às vezes negam isso e acabam nos atacando publicamente. Porque pela rede social é fácil de atacar, cara. Você não está vendo, você não está frente a frente. E às vezes você, para se dar bem do outro lado, você ataca o prefeito. Porque diz que o prefeito não fez, estou lá, vou para a rede social. O prefeito não está me ajudando, obviamente que eu vou ganhar mais engajamento. Mas isso é injusto, que a gente tem feito. Quantas e quantas vezes é importante a gente dizer isso aqui? Eu não vou expor ninguém, não vou usar nome de ninguém. Mas é preciso a sociedade ficar sabendo. Quantas e quantas vezes a rede de proteção social ficou sabendo que cestas básicas distribuídas pela gestão foram trocadas por droga? Infelizmente, a gente fica sabendo disso. Quantas e quantas vezes a gestão entregou o vasilhame através de um benefício social? A família recebeu um vasilhame, o vasilhame e o gás completos, como se diz no popular, o bujão cheio, e depois, por situação ou outra, a gestão precisa novamente, com 2 ou 3 meses, fazer nova concessão do benefício do vasilhame e do gás novamente. Quantas e quantas vezes isso não acontece, né? Quantas e quantas vezes a gente vai, busca pessoas em outras cidades para vir para Picuí? Quantas e quantas vezes a gente precisa enviar pessoas para outras cidades que precisam do benefício da passagem, tantos outros benefícios? A gestão não tá fazendo mais do que a gente se propôs a fazer, mas tem feito muito. E claro que a gente não dá conta de 100% da vulnerabilidade social que existe. É preciso a gente lembrar que existe um problema gravíssimo com os jogos online, as pessoas viciadas em jogos online. É preciso se compreender que, infelizmente, a drogadição em Picuí, no Brasil inteiro, é um problema que tem causado extrema vulnerabilidade social e que essa sobrecarga vem toda para as gestões municipais. E a gente tem feito a nossa parte. Mas por não dar publicidade e por ter o princípio de não expor as pessoas, muitas vezes somos injustiçados nas redes sociais. Isso é, infelizmente, é injusto, é algo que a gente se submete quando está na vida pública, na gestão pública, mas é preciso a gente divulgar, documentar o que é feito para poder não sofrer essas injustiças. Quantas e quantas vezes se diz, o prefeito faz festa, mas não faz isso, não faz aquilo. Recurso de festa é recurso de festa. As festas, nós vamos realizar um festival da carne só tão importante para o município com recurso do Ministério do Turismo. Não é recurso da prefeitura. Nós, o que nós estamos fazendo é, hoje, em agosto, hoje, 28 de agosto, eu estou com 1.500.000 a mais do que eu teria a obrigação de ter investido em saúde. 1.500.000 a mais do que eu teria a obrigação. E em todas as rubricas de assistência social, de educação e de saúde, nós estamos com índices acima do que eu teria a obrigação. Então, estamos fazendo. Quando se trata de saúde, é muito importante que a rede de proteção social haja em diferentes, através de diferentes profissionais, o agente de saúde, pessoal do CRES, pessoal do CRAS, a escola, todos os entes, o Conselho Municipal, o Conselho Tutelar do município, que se haja de forma intersetorial para que a gente, que as demandas cheguem até a gestão, que a gente às vezes não adivinha. E o fluxo de saúde é algo que a gente precisa esclarecer muito bem aqui. As pessoas vêm, muitas vezes, tomam a iniciativa, fazem a consulta no particular, pegam a receita, a requisição no particular e nos chegam. E aí, com todo um processo particular, nos solicitando um procedimento, também uma cirurgia, um exame particular, quando, na verdade, a gente tem pelo SUS e consegue agilizar. E é preciso entender que eu não tenho legalidade para conceder procedimentos particulares. Como é que deve ser o fluxo? Médico do PSF, na unidade de saúde, vai até a unidade de saúde, se consulta, pega a requisição dos exames. Nós temos mais de 30 exames disponíveis no laboratório municipal. E mais de 30 exames licitados em laboratório particular. É o maior volume da história que a gente está concedendo. Mas é preciso as pessoas entenderem o fluxo e as regras às quais nós somos impostos também. Se vai lá na unidade de saúde, pega a requisição, vem até a Secretaria de Saúde, vai no setor de regulação e a gente vai dando fluxo às demandas. Muita gente também solicita e acha por bem não ir nos carros disponíveis pela prefeitura. Ora, nós temos um ônibus novo, com ar-condicionado, com elevador para pessoas com dificuldade de locomoção. Nós temos duas vans novas transportando pacientes e nós temos 7 SPINs novas com ar-condicionado transportando pacientes. Nós não temos justificativa de conceder ajuda de custo para veículos particulares. Eu entendo, as pessoas querem uma comodidade maior, querem ir no seu veículo, mas a prefeitura legalmente não pode abastecer o veículo, a prefeitura não pode fretar outro veículo, quando na verdade nós temos uma frota grande e adequada, nova e confortável para transportar os pacientes para fora do domicílio, para fazer o tratamento fora do domicílio. Muitos procedimentos que nós temos no consórcio são procedimentos particulares. São 31 especialidades médicas que nós temos no consórcio. Aquilo ali não é SUS, minha gente. São procedimentos particulares que a prefeitura paga todo mês para funcionar. Então, eu não tenho como conceder, por exemplo, uma ultrassom com Doppler numa clínica particular, se a gente tem um consórcio e a gente está aumentando

município, onde quer que você esteja nesse momento. Lembrando que o Fala Prefeito acontece toda sexta-feira, ao vivo aqui no Jornal do Município, sempre tratando assuntos referentes à gestão municipal como um todo e assuntos e informações referentes a uma conversa, né, aberta do prefeito Ranieri junto aqui à população do município de Picuí. Para você que está com a gente, acompanhando a gente nas multiplataformas. Nós temos aqui, gente, nesse último bloco aqui do Jornal do Município, informação sobre a questão das letras para o pagamento, para abertura de contas na Caixa Econômica Federal para os servidores públicos, tá certo? Então, para você que está ouvindo o programa nesse momento, olha só, você que está ouvindo agora, o pagamento dos salários vai passar a ser realizado na Caixa, mas só quando todos os servidores que não tiverem conta na Caixa, que ainda não abriram a conta na Caixa, tiver com a conta aberta, tá bom? E aí o que acontece? Continua as letras, deixe-me ver, nós estamos no dia 2 de setembro, então está em validade nesse momento a letra M até o dia 4, ou seja, até sexta-feira, está valendo a letra M. Servidores públicos da Prefeitura de Picuí que não possuem conta na Caixa, conta corrente, não é conta poupança, é conta corrente que não estiver aberta e seu nome começa com a letra M, vai até o dia 4 a abertura de contas. É um processo muito rápido, o pessoal da Caixa entrou em contato comigo semana passada para informar que é um processo muito rápido, de acordo que você leve os documentos bonitinho. Quais são os documentos? Documento de identificação com foto, CNH ou RG, e o comprovante de renda. E aí, servidor público, comprovante de renda você pode tirar diretamente no site da prefeitura ou então ir lá na secretaria, o pessoal de administração, o pessoal rapidinho emite esse comprovante de renda para vocês, tá bom? É só isso. E o horário é das 9 da manhã às 3 da tarde. E valendo até o dia 4 desse mês, até sexta-feira, os servidores que iniciam com a letra M, M de Maria, tá? Não esqueçam. Semana passada já foram as letras K e L, né? Semana passada, as letras K e L. E hoje, e até o dia 4, vai a letra M. Na sequência, na semana que vem, na terça-feira que vem, começa para a letra N e também a letra O. Semana que vem, tá bom? A gente tá falando assim pausadamente para o pessoal entender. E lembrando a você, não adianta abrir conta online, que a Caixa não aceita. Tem que ser presencialmente lá no banco. E seguindo o cronograma, bem simples, não vá dizer que não tem tempo não, porque tem sim, que é um negócio importantíssimo para que você possa receber o salário no banco da Caixa. A previsão é que esse mês já seja feito o pagamento diretamente na Caixa para os servidores públicos. Agora tem que, se der tempo, cumprir todo o prazo. Pelo andamento da carruagem vai dar tempo esse mês. E aí tem essa questão, a gente precisa da colaboração dos servidores públicos. Letra M, servidores públicos que iniciam com a letra M, até sexta-feira agora, dia 8 de setembro, terça-feira que vem, letra N de navio e letra O também, tá certo? Semana que vem, dia 8, já até sexta-feira agora, para que comece com a letra M, tá bom? Contra-cheque e também, o documento é só isso, são dois papéis só, o contra-cheque ou documento com foto, CNH ou o RG. Vale lembrar, só lembrando, ressaltando, não adianta ser somente a questão de conta poupança. Ah, eu tenho conta poupança. Não, tem que ser conta corrente, tá? E vale lembrar também para os servidores da Prefeitura de Picuí que já tem conta corrente na Caixa, não se preocupe, não precisa nem ir lá, não precisa nem passar na porta, pode ficar tranquilo, tá certo? Quem já tem conta na Caixa Econômica Federal, servidor público da Prefeitura, não se preocupe, não precisa nem ir lá. Tá bom? Porque automaticamente a conta salário, que é essa que vai ser aberta, já foi aberta pela Caixa, tá? Agora, quem não possui conta na Caixa, conta corrente, tem que ir no banco, ao banco, na sua data específica para você poder...

fazer a abertura de contas, tá bom? Ressaltando mais uma vez, se você está levando os documentos direitinho, 15 minutinhos o pessoal abre a conta tudo direitinho, tá? RG ou CNH, mas o comprovante de renda. Rápido, fácil e objetivo, tá bom? Mais informações a gente traz no decorrer dos próximos dias aqui no Jornal do Município. Agora, 8h25.

0: Bom, e assim nós chegamos ao final de mais uma edição do Jornal do Município. As notícias que você ouviu estão disponíveis no site picuí.pb.gov.br, também nas redes sociais da Prefeitura de Picuí, no @ Prefeitura de Picuí Oficial. Amanhã vamos estar de volta com muito mais informações para vocês. Siga agora com a programação da sua emissora de rádio e também no conteúdo do canal 7 da Uniplay. Para você que é assinante da InfoWay, estamos levando o sinal aqui direto da Creative TV Brasil. Tem reprise do jornal logo mais às 10 da manhã. Jornal Municipal, apresentação e produção de Edir Macedo. Uma excelente quarta-feira e a gente se encontra amanhã com muito mais informações para vocês. Tchau, Picuí!
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irmãos, quarta-feira, 2 de setembro, louvado seja nosso Senhor Jesus Cristo, cumprimentando a todos vocês que nesta hora estão sintonizados conosco, ouvindo o programa Bom Dia, Irmãos. Muitas bênçãos de Deus. O Santo Evangelho para o dia de hoje é o de Lucas, capítulo 4, versículos do 38 ao 44.

Naquele tempo, Jesus saiu da sinagoga e entrou na casa de Simão. A sogra de Simão estava sofrendo com febre alta e pediram a Jesus em favor dela. Inclinando-se sobre ela, Jesus ameaçou a febre e a febre a deixou. Imediatamente, ela se levantou e começou a servi-los. Ao pôr do sol, todos os que tinham doentes atingidos por diversos males os levaram a Jesus. Jesus colocava as mãos em cada um deles e os curava. De muitas pessoas também saíam demônios gritando: "Tu és o Filho de Deus." Jesus os ameaçava e não os deixava falar, porque sabiam que ele era o Messias. Ao raiar do dia, Jesus saiu e foi para um lugar deserto. As multidões o procuravam e, indo até ele, tentavam impedi-lo de que os deixasse. Mas Jesus disse: "Eu devo anunciar a boa nova do reino de Deus também a outras cidades, porque para isso é que eu fui enviado." E pregava nas sinagogas da Judéia.

cristãos, meus amigos, no trato com as pessoas doentes, Jesus se comportava como um médico delicado, um médico atencioso. Deparando-se com a sogra de Simão Pedro, conforme nós ouvimos do Santo Evangelho, a sogra de Simão Pedro, vitimada por uma febre muito forte, inclinou-se sobre ela e deu ordem para que a febre desaparecesse. Mostrou igual bondade quando lhe trouxeram pessoas acometidas de várias doenças. E o que acontece? Jesus, com muita mansidão e paciência, aproximava-se de cada um, impunha-lhe a mão na cabeça e a curava. E aqui eu quero explicar que a imposição das mãos revelava não só o cuidado de Jesus pelos enfermos, mas também sua solidariedade com eles. A comunhão com o Filho de Deus desmascarava a submissão às forças demoníacas que as mantinha escravos. Enquanto a presença solidária de Jesus era portadora de vida e saúde, a presença das forças malignas causava sofrimento e morte. Daí a necessidade de libertar as pessoas desta situação humilhante. Vamos entender. Na cultura da época, as doenças revelavam o poder do demônio sobre o ser humano. De qualquer forma, eram consideradas como consequências do pecado. Era a mentalidade. A cura física e espiritual transformava-se, pois, numa evidente manifestação de que o reino de Deus havia chegado pela presença e pelo ministério de Jesus, irrompendo a história humana. Assim, a atitude misericordiosa de Jesus em relação aos doentes expressava, logicamente, a solidariedade de Deus com toda a humanidade, com o desejo de salvá-lo. Então, meus irmãos, aqui dizendo para todos vocês que este evangelho ajuda-nos a conhecer melhor a pessoa de Jesus, seu espírito missionário, quando ele diz, por exemplo, devo anunciar a boa notícia também em outras cidades. Sua união com o Pai e seu espírito de oração saiu e foi a um lugar solitário, como diz o Evangelho. Então, a atenção dispensada a cada uma das pessoas em sua entrega aos mais aflitos, punha as mãos sobre cada um deles e os curava. Era isso que Jesus fazia.

Rezemos por nossas famílias. Deus eterno, que com bondade paterna não deixar de atender às nossas necessidades, derramai a abundância da vossa bênção sobre todas as famílias e residências, e santificai os seus moradores com o dom da vossa graça, para que, cumprindo os vossos mandamentos, desincumbindo-se dos encargos do tempo presente, chegue um dia a mansão celeste para todos preparada por Cristo, nosso Senhor. Amém.

Prezados, hoje às 9 horas, se Deus quiser, eu estarei em reunião da OVS na Forania Curimataú, na paróquia de Cuité, de Nossa Senhora das Mercês. Me aguardem. Por hoje é só. Fique com Deus e até amanhã com mais um Bom Dia, irmãos.

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Conectados, como diz o Netinho Maia, abra sua cabeça, deixe as coisas boas lá, aí sim você vai acreditando, vai vencendo, porque é o positivo que nos leva justamente a ter dias melhores. Lembre-se que hoje será melhor do que o dia de ontem, porque o amanhã melhor do que hoje será. Vou desejando a você paz, saúde, amor e que acima de tudo não falte o pão de cada dia nas mesas de todos os lares. O Ligados e Conectados está no ar e eu tenho uma equipe fantástica para brilhar no palco do seu rádio. Entra aí na sua casa com um bom dia bem grande. Chico Souza, mesa de áudio, Vanessa Souza na redação.

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0: Hoje é dia 2, amigo, 2 de setembro de 2026, uma quarta-feira que eu espero que seja muito, mas muito boa pra você, tá legal? A gente vai começando o programa, vamos começar musicalmente falando, vamos trazer aí o Raimundo Fagner com o João Gomes, eles vão cantar Reisado aqui no Ligados e Conectados pra começar. Na sequência a gente vai ter o giro de notícias, vamos ter ouvinte, vamos ter notícia, informação, esporte, comunicação, você especialmente conosco. Bom dia, bom dia.
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4: Numa boa, sempre sorrindo, sempre cantando, sempre fazendo a festa no rádio, tô aqui, né? Em substituição ao companheiro Jair Gomes, que tá em casa se recuperando de uma cirurgia, e a gente torcendo e acreditando que nos próximos dias ele vai estar aqui de volta comandando o seu horário, né? Comandando aqui o Ligados e Conectados, comandando o Clube do Brega, o Nordeste Valente e por aí vai. Um abraço para o Jair, para a Sônia, para a família inteira que está aí em casa, mas acompanhando a gente, né, Jairzão? Torcendo por você, viu, meu irmão? Um abraço, Deus te dê saúde, Deus te dê paz. Vamos fazer o nosso plantão de notícias e vamos fazer um giro delas para você ficar ligado.
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4: A notícia, a informação, ela chega e a gente repassa para o ouvinte cenecista ficar por dentro de tudo. Vamos às principais notícias de hoje que estão acontecendo. A principal notícia, né, o que mais se escuta e se ouve é em relação ao Moraes, o ministro Moraes, que trocou de telefone durante a investigação da Polícia Federal sobre o caso Vocaro. Rapaz, esse Vocaro também, viu, meu amigo? Ele juntou, assim, as peças do povo do Brasil, de quase todos os poderes, e disse: eu vou dar aqui um melé nesse povo aqui, né? Aí juntou todo mundo, botou todo mundo dentro de uma bacia, dentro de um balaio, e disse: ó, se eu for, todo mundo vai, né? Pelo menos é o que está se apresentando, né? Parlamentares já falam em um acórdão para a saída honrosa de Moraes do Supremo Tribunal Federal. Né? Ainda revelações sobre a relação entre Moraes e Vocaro mobilizam redes, mas não muda muito as opiniões, tá? Editorial da Folha diz que a Moraes cabe a renúncia. E o Mendonça, né, que tá à frente aí, marcou a reunião cilada, entre aspas, para mandar a Polícia Federal fazer relatório de Moraes. É cobra comendo cobra, viu, amigo? É, rapaz, o negócio é pesado, viu? China quer impedir guerra de preços de carros até no Brasil, viu? E uma brasileira com doença rara, doença do Lilo Souza, tá deixando o Paraguai para vir para o Brasil para se tratar no SUS. Ela disse que lá é inviável, não tem condições. Aí. A Anvisa suspendeu a fabricação de produtos de limpeza da Unilever em unidade de São Paulo, viu? Em São Paulo, tá? E o Flamengo detona os russos após venda frustrada de plata. Amadorismo e irresponsabilidade, disse a diretoria do Flamengo. É que o Flamengo vendeu o plata e ao chegar lá o plata não passou nos exames médicos, né? O cara tava no linguajar do futebol, chama bichado, né? jogador não tenha condições de jogo, né? Entra e se machuca e entra. E assim, os caras chegaram lá, segundo informações da equipe lá russa, fez uns exames de sapato, isso aqui não tem condições não, manda de volta. Aí o Flamengo, nem no Flamengo ele jogou, não conseguiu jogar, né? É, rapaz, é. Olha, já o Abel rejeita poupar Palmeiras, mesmo comissão impossível do Santos de tentar virar o que já aconteceu no primeiro jogo. O Irã atacou vizinhos após bombardeios dos Estados Unidos contra navios no Estreito de Hormuz, né? Segundo informações, o Irã diz que navios vão para os ares, né? Os navios cargueiros de petróleo, tá? E atacou algumas bases norte-americanas lá na região, tá? E médicos suspeitam de problemas cardíacos. É que o cantor americano Lionel Richie continua na UTI de um hospital nos Estados Unidos. E os médicos estão suspeitando que ele está com problema de coração, problema cardíaco. Aí pra você, né? É, o Lionel Richie, da música principal, Stronger Than You, que tocou demais. Aquela, fazia muito sucesso as músicas internacionais nas novelas, né? Normalmente a novela tinha dois discos. Saiu um disco nacional e um disco internacional. Me parece que era Vereda Tropical. Tocou tanto aqui no Disque Toca, rapaz, que ainda lembro da capa da novela Vereda Tropical. Até porque não dava nem pra, na época, você esquecer a capa do disco, né, Chico? E aí, Stronger Than You tocava demais, né? Tocava demais. A gente vai tocar daqui a pouquinho também pra você. Para você relembrar, já que nós estamos falando do caso, né? Falando do caso. E o Atlético, rapaz, virou para cima do Cruzeiro e eliminou o Cruzeiro da Copa do Brasil. O jogo estava 1-0 para o Cruzeiro, mas depois o Atlético foi lá e fez dois. Fez dois, tirou o Atlético do páreo, viu? É, rapaz. Ninguém acerta dezenas e prêmio da Time Mania acumula em 11 milhões e 700 mil. Ninguém também acertou dezenas da Quina. E prêmio vai agora para 12 milhões e meio. Já a Loto Fácil, a aposta única, venceu e levou mais de 1 milhão e 200 mil reais. E a Mega Sena acumulou e o prêmio vai agora a 41 milhões. Interessante, né? A gente tem um país que é um verdadeiro cassino. Essas betas é jogo demais. Aí não pode ter jogo. Aí só aqui nessas manchetes eu dei aqui pelo menos 4 loterias do governo federal, né? Do governo federal. Mas não pode, né, Chico? Desse jeito. É, rapaz. O que é que eu tenho mais aqui? Vamos lá. Olha, mensagem sobre auxílio reconstrução 2026 no valor de 1.050 é um golpe, são boatos nas redes, não entre nessa não, viu, pessoal? Não entre não, viu? E um advogado criou um cartel das cantinas de presídios enquanto estava preso. Cara, sabendo como era que fazia, né? Ainda, executiva do Bank of America foi atacada sem motivos, diz a polícia lá. Foi morta a facadas em Nova York. O que é que eu tenho mais aqui para você? Irã atacou bases dos Estados Unidos em 4 países e diz que minas explodirão petroleiros. Fim da escala 6-1. A CCJ do Senado pode votar hoje proposta que reduz a jornada. Você é contra ou a favor, Chico Souza? Favor, todo mundo é a favor, né? São em torno de 70% dos brasileiros que são trabalhadores assalariados e que torcem, né, justamente por essa votação da proposta da redução da jornada. É que você trabalha 6 dias por semana, de segunda a sábado. Então lhe sobra apenas o domingo. Não dá para você resolver nem as suas coisas. Outra coisa, o domingo, amigo, quase tudo está fechado. Como é que você resolve alguma coisa, né? Então, algumas coisas funcionam no sábado. Algumas coisas funcionam principalmente no sábado de manhã. Então, dá para você resolver alguma coisa. Você vai me dizer, ô Tavares, se vai fechar o sábado também, como é que vai abrir alguma coisa no sábado de manhã? É que isso não está proibido, já não está proibido. Você vê que as empresas aí abrem sábado, abrem domingo, principalmente na linha supermercado, né? Agora você paga o extra. e o funcionário faz aí o extra ou contrata-se pessoas a mais para poder dar certo, tá certo? E o Vorkar, hein? Ele deu mais de 1,5 milhão para o filme sobre Bolsonaro após Flávio cobrar. Justiça pede que a polícia detalhe indícios contra a produtora. É a festa, né? De dinheiro. Isso, e o cara só dá porque vem muito, né? Chega muito no bolso dele, né? É, rapaz. O que é que eu tenho mais aqui? Frente fria leva chuva ao sudeste e frio ganha força no sul. Falar em frente fria, esses dias a gente teve uma mudada de tempo aqui, incrível, né? Já mês de setembro, a gente tem nuvens e um sereninho de chuva. É muito estranho. Tomara que isso seja um bom princípio para o ano que vem, as chuvas que nós vamos ter. É pedir para ter, né? Vorkaro mandou ao menos 28 mensagens a telefone atribuído a Moraes na semana em que foi preso. E ex-ministro de Bolsonaro atuou para intermediar contatos entre Vorkaro e Moraes, apontou a Polícia Federal. Na verdade, é tudo junto e separados, né? Não é como aquela música do latino, tudo junto e misturado. É tudo junto, porém separados, mas sempre se conversando, tá? É, rapaz. Trocas de mensagem podem indicar dois possíveis crimes, avaliam advogados contra o ministro. Feia coisa, vamos ver o que é que vai acontecer. Demora para se resolver demais. Polícia prende dois suspeitos de assaltar a casa do prefeito de Boqueirão. Prefeito de Boqueirão e a primeira-dama foram feitos reféns dentro de casa nesta terça-feira. Deu ruim, hein? Assaltar logo a casa de um político, amigo, vai ser preso. Não tem pouquinha, né? Não tem pouquinha. E preso e rápido, viu? É, rapaz. Já um jovem de 19 anos foi assassinado a tiros no Distrito dos Mecânicos em João Pessoa. Tá ligado? Então a gente vai passando informação pra você. Um idoso morre e uma mulher fica gravemente ferida após um incêndio atingir uma casa na capital paraibana. Quem morreu aos 91 anos foi Juraci Palhano. Você não sabe quem é Juraci Palhano, né, Chico? Não, Juraci Palhano era um político forte da cidade de Campina Grande, né? Até um bairro lá em Campina Grande foi criado com o nome dele, Juraci Palhano. Foi candidato a prefeito, foi prefeito e foi fundador desse bairro em Campina Grande. Morreu velhinho em 91 anos. E a Rota Cultural Caminhos do Frio 2026 está chegando ao seu final com programação em Alagoa Nova a partir de hoje. A Paraíba é o terceiro estado com maior qualidade de crédito para pessoa física no Brasil. Muito bem, que bom, né? Que bom, tá? E ainda quero dizer para você que um homem foi preso e um adolescente apreendido por suspeita de matar jovem no litoral norte da Paraíba. Olha, essas notícias a gente vai detalhá-las dentro do Jornal Cinecista, tá? Ainda digo aqui que Enem 2026, né? Faltando aí dias para a prova, você deve continuar se preparando-se. Agora, 9:10, ligados e conectados.
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0: Que manhã joia, que manhã bacana, quarta-feira, 1-2 de setembro. Vamos de música, mas antes deixa eu dar um recado aqui. 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Vamos com ouvintes, tem muita gente para conversar conosco. Alô, bom dia!
1: Alô, bom dia! Eu pedi uma música ficando estrecado para oferecer a meus 6 filhos, minha nora, meus netos, minha irmã Maria, minha irmã Zefinha, minha irmã Vitória e todo mundo.
0: Opa.
1: Meus primos e primas, amigos e amigas, e você por ser muito legal. E que Deus abençoe que Jair Gomes se recupere, em nome de Jesus.
0: Com certeza, minha amiga, com certeza, viu? Alô, bom dia!
2: Bom dia, J. Tavares. É Marinalva do Sítio, Lajeado Grande.

0: de Baraúna. É, melhora, Raivão, tudo de bom aí pra você.
1: Tá bom, e... meu irmão Raimundo Alves, Deus te abençoe, Deus te dê saúde. Vamos de música, Chico? Ou tem mais aí, tem outro? Opa, alô, bom dia!
2: Bom dia, Tavares, é Fátima de Frei Martinho, passando aqui para pedir uma música com o Rei Vaqueiro, o nome da música é Mon Amour, é para oferecer a minhas amigas aí em Picuí, aqui em Frei Martinho, e desejar muita saúde para Jair Gomes, que se Deus quiser ele recupere logo para voltar às atividades. É isso aí, Tavares, tenha um bom dia.
1: Valeu, Fátima, valeu. Chicão dos Teclados.

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1: Quarta-feira, 2 de setembro de 2026, esse é o Giro de Notícias. Eu sou Breno Zonta e você acompanha os destaques do momento. O Procurador-Geral da República, Paulo Gonet, defendeu na noite de terça a nulidade da investigação da Polícia Federal, que encontrou mensagens trocadas entre o ex-banqueiro Daniel Vorcaro, do Banco Master, e o ministro Alexandre de Moraes, do Supremo Tribunal Federal. Gonet disse que o relator do caso, o ministro André Mendonça, teria investigado Moraes ilegalmente, uma vez que o aprofundamento da apuração, na avaliação de Gonet, só poderia ocorrer após autorização do plenário da corte. O Tribunal Superior Eleitoral rejeitou a ação protocolada pelo Partido dos Trabalhadores contra a divulgação de um vídeo do ex-presidente Jair Bolsonaro feito por inteligência artificial. O caso veio à tona após o candidato à presidência Flávio Bolsonaro usar a simulação de um pronunciamento de seu pai, que está em prisão domiciliar e com restrições impostas, durante o evento de lançamento da sua candidatura em agosto. O Senado aprovou nesta terça projeto de lei 278 de 2026, que institui um regime tributário para incentivar a instalação de data centers no país. O texto substitui a medida provisória que previa a criação do regime especial para serviços de data centers, que ficou conhecido como Redata e perdeu a validade em fevereiro. A matéria agora segue para a sanção presidencial. A Agência Nacional de Vigilância Sanitária determinou a suspensão da fabricação de todos os produtos saneantes feitos pela Unilever em sua unidade de Vinhedo, no interior de São Paulo. A medida é preventiva e não determina recolhimento de itens que já estão à venda nem suspensão do uso desses produtos. A decisão foi tomada após identificação de descumprimento de regras de boas práticas para a fabricação de produtos saneantes. E que reforço de ouro! O volante Fred decidiu o Clássico Mineiro na noite de terça-feira e classificou o Galo para a semifinal da Copa do Brasil. Com uma assistência e um gol do camisa 7 já no segundo tempo, o Atlético Mineiro virou sobre o Cruzeiro. Placar final 2-1 em pleno Mineirão. O Giro de Notícias é uma produção da Agência Rádio Web. Texto e apresentação, Breno Zonta. Edição, Mário Melo.
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5: Vamos pra cima, né?
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1: Legal, ligados e conectados. 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Agora são 9h46, você tá ligado, você está conectado, você está na Silencista FM. Deixa eu dar um toque aqui para o pessoal lá do bairro Senecista, é que vai acontecer a festa de São Francisco daquele bairro, viu, aqui em Picuí. A festa começa dia 24 de setembro e vai até o dia 26 de setembro. No dia 24, é o primeiro dia, tem missa com o padre Miguel e chá, e um chá, né, logo após, tá, do primeiro dia, depois da missa. No dia 25, tem o grupo de oração e também o grupo de oração Ressurgido em Cristo, quermesse e show de prêmios. No dia 26 é o encerramento. Às 7 da noite tem procissão pelos bairros da cidade. Às 19h30 tem missa com o padre Claudeci e quermesse eleidão. Tá joia? Então você aí participa. Olha, 24, não esqueça não, anota aí. 24, 25 e 26, festa do padroeiro do bairro Senecista, São Francisco. Vou com o ouvinte agora. Alô, bom dia.
2: Pare, aqui é a Josinete, Riacho do Navio. Tavares, passa aí uma música pra nós, Alvejante, viu?
1: Certo,
2: meu. Brigue com você e sua esposa, Jair, Sonha, Marinaldo e família, Francisco Souza e família, e pra mim, meu esposo, Givanildo. Um bom dia, Jair, estou aqui, curtindo.
1: Tá bom, minha querida. Que Deus lhe abençoe. Lhe cubra de saúde, está certo? Alô, bom dia.
3: Bom dia, Jovem Tavares. Aqui é Vitória Regis do JK, tudo bem?
1: Tudo.
3: Eu queria, se possível, que tocasse pra mim Não Sou de Ninguém, com Anjo Azul.
1: Certo.
3: Eu mando lá pra minha mãe no Monte Santo, Ivonete, pra vocês aí do rádio e pra mim curtir. Um ótimo dia, obrigado.
1: Tá bom, amiga, felicidades. Capitão do Mato, bom dia, mandando um abraço pra você.
4: Bom dia, meu amigo Rota Tavares.
1: Opa.
4: Bom dia, meu amigo Rota Tavares, bom dia, bom dia. Aqui é Capitão do Mato, aqui no Santo Antônio da Cobra, escutando esse programa aí da Senecista, que é show. Quero oferecer as músicas do programa à minha esposa Nilda e a meu amigo Cícero Boiador lá no São José e toda a família. São José e toda a família. Também a Nenê da Charrete lá em Nova Palmeira. E a Dida ali no Parque do Dinossauro, rapaz. Fala em Dida, que ele é um fã número um do programa aí da rádio, o dia todo, às 24 horas no ar, homem. Fala em Dida no Parque do Dinossauro. Meu amigo Dido. Se puder tocar, toca Luizinho de Iraçuba no calor da vaquejada cantando com Zé Cantor. Um abraço pra vocês todos.
1: Valeu, capitão, um abraço, meu irmão. Alô, bom dia. Valeu, Dido, um abraço para meu amigo Dida. Tem mais ouvinte, né? Alô, bom dia.
5: Bom dia, Rádio Sinistra de Picuia, que é Valéria, a blogueirinha. Quero oferecer uma música para minha mãe lá nas passagens, no Se Passagem, para meu pai, para minha sogra, nos Mari Preto, para o meu sogro João, e a minha sogra Cida, para meu marido e para toda a minha família, para os meus filhos e para vocês aí da rádio aí. Quero oferecer a música do Daniel Santiago. Te amo, baby.
1: Tá bom, blogueirinha. Então a gente tá tocando música agora. Rei Vaqueiro canta. 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
2: Luísa Ramos.
3: Paris, quarta-feira, 2 de setembro de 2026. Teerã lançou mísseis e drones contra bases militares americanas no Golfo em resposta a uma série de bombardeios dos Estados Unidos contra alvos iranianos que deixaram pelo menos 11 mortos e cerca de 60 feridos, de acordo com a mídia estatal iraniana. Entre as vítimas, 4 pessoas morreram durante uma festa de casamento no sul do país. A Guarda Revolucionária Iraniana anunciou 7 mortes entre militares e paramilitares em ofensivas no oeste do país e na ilha de Lavan, no Golfo. Em resposta, o Irã reivindicou ataques contra

0: instalações militares americanas na Jordânia, Iraque, Emirados Árabes Unidos e Bahrein. Donald Trump advertiu que qualquer nova resposta iraniana provocará uma reação ainda mais dura de Washington. A União Europeia e a França convocaram nesta quarta-feira representantes diplomáticos da Rússia após a Alemanha acusar Moscou de estar por trás de uma tentativa de ataque com drone carregado de explosivos no aeroporto de Leipzig em agosto. A chefe da diplomacia europeia, Kaja Kallas, afirmou que o episódio tem características de um ato de terrorismo apoiado por um Estado. A tensão aumentou depois que autoridades alemãs anunciaram hoje uma nova investigação sobre uma possível sabotagem contra a rede elétrica do país. A França prometeu defender novas sanções europeias contra a chamada frota fantasma russa, usada para transportar mercadorias sob bandeiras falsas. Moscou rejeita as acusações de sabotagem feitas pelos ocidentais. A crise migratória em Ceuta continua dominando o debate político na Espanha. Manifestações estão previstas para esta quarta-feira em várias cidades do país, após dias de protestos na própria cidade autônoma espanhola. Os atos ocorrem na véspera da ida do primeiro-ministro Pedro Sánchez ao Congresso para explicar a gestão da crise iniciada em 30 de julho. A atuação do governo diante da entrada em massa de imigrantes e as medidas adotadas para reforçar o controle das fronteiras da Espanha e da União Europeia estarão no centro dos questionamentos. Uma semana após o colapso de uma geleira no Himalaia, as esperanças de encontrar sobreviventes no Nepal diminuem. Segundo informações mais recentes divulgadas pelas autoridades, o desastre já deixou 1.130 mortos e cerca de 4 mil desaparecidos. As equipes de resgate concentram as buscas em túneis de usinas hidrelétricas, onde ainda pode haver pessoas presas. Da Rádio França Internacional para a agência Rádio Web, de Paris, Luísa Ramos.
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0: Festa bonita, bacana pra você que se liga na gente. Agradeço o carinho da sua audiência, tá? Muito obrigado. Vamos parar não. O tempo tá imprensado, você sabe que nesse período eleitoral é assim mesmo. Tenha paciência que depois, quando o Jair voltar, vai estar mais de folga, né? Vai ter mais música, vai ter muito mais participação. Mas vamos seguindo as participações. Alô, bom dia!
1: Bom dia, Rádio Cenecista. Bom dia, Jota Tavares. Essa manhãzinha maravilhosa, para pedir uma música com Zé Vaqueiro, Coladinho, Coladinho, para oferecer ao meu esposo Deda, todos os familiares deles e amigos, nas Aroeiras de Pedra Lavrada, a Damião e Vitorinha de Venanço, na Malhada da Bezerra, a Maria e Arlindo, Nilinha, esposo e família, todos na comunidade de Pedra Lavrada. Aqui no Sítio Passagem, a todos os meus familiares e amigos, e Picuí, a todos os meus familiares e amigos, todos que gostam de música. Um abração da sua amigona Chiquinha, de hoje e de sempre. Um bom dia!
0: Bom dia, minha querida. Muita saúde, viu? Tudo de bom, com alegria. Alô, bom dia!
2: Bom dia, Tavares. Aqui é Maria de Joaquim Moreira, do Sítio Baixa Verde. Eu sou fã do seu programa. Quando eu amanheço o dia, logo com um radinho na mão, escutando seu programa. Seu programa é 10, é nota 10.
3: Polícia prende dois suspeitos de
2: ação. Eu tenho 82 anos. Eu acho bom demais seu programa, Ave Maria. Demais, demais. Gosto muito.
0: Maria Duarte Moreira, viu? Tá, joia, minha amiga. Tá bom, um abraço, viu? Alô, bom dia.
4: Bom dia, Jota Tavares. Aqui é Marinalva, Sítio Boa Fé. Quero oferecer meu esposo Nino, meus 5 filhos, a minha nora e meu neto. E ofereço ao meu pai em Baraúna, minha cunhada Anciona, esposa em Baraúna, Marileide, esposa na Val Palmeira, família, Vitória e família, Sítio Boa Fé. E eu quero oferecer a você e todo da Raça Instituto Picuí. Quero que você bota oração pela família, para Marinalva, Sítio Boa Fé e famílias. E de que Deus dê saúde a Jair Gomes, proteja eles, cure ele com os poderes de Deus.
0: Deus, amiga. Tá bom, minha amiga, tá jóia. Estamos todos rezando, viu? Estamos todos em oração, né? É sempre bom. Mas ele tá bem, viu? Tá bem recuperado. Em breve vai estar aqui conversando com vocês. Alô, bom dia.
5: Bom dia, Tavares. Tavares, quero pedir uma música hoje para oferecer a minha filha Daliane, que está aniversariando. Que eu desejo tudo de bom na vida dela, que ela é essa filha maravilhosa. E Jesus do céu abençoe ela. Tudo de bom na vida dela. Desejo meus parabéns de coração. Dizer que eu admiro ela demais. Meus parabéns, os parabéns hoje é pra ela, viu, Jair? Passamos é pra ela, Jair? E todos vocês da rádio, viu? Tavares, e todos vocês da rádio, viu? Deus abençoe nosso dia.
0: Tá, minha querida, que Deus lhe abençoe também. Alô, bom dia.
6: Tavares, bom dia, aqui é a Nina Rodolfo. Meu amigo, hoje eu venho ao seu programa parabenizar meu esposo Galego, que está fazendo mais um ano de vida. Peço a Papai do Céu que dê a ele saúde, paz e muitos anos de vida. Feliz aniversário, meu amor. E a música que você passe com Bruno e Marrone, Credo e Cruz, Ave Maria. Poxa, meu amigo, fica com Deus. Tenha uma feliz quarta-feira abençoada para todos nós. Tchau, tchau.
0: Beleza, um abraço, viu? Muita saúde, muita paz. Alô, bom dia.
7: Bom dia, Jota Tavares, aqui, Redemedeiro Serra dos Brandões. Estou passando aqui para pedir uma música para oferecer a todos os ouvintes aqui de Serra dos Brandões, para todos vocês aí da Rádio Ascendencista, que tenham um bom dia, uma feliz terça-feira abençoada. Bota aí a música com Zé Vaqueiro, Alvejante, tá certo? Redemedeiro Serra dos Brandões.
0: Tá bom, amigo, um abraço, tá? Tudo de bom. Alô, bom dia.
8: Bom dia, Jota Tavares. Aqui é Maria, do Sítio Boa Fé. Vem ao programa para oferecer música a todos da minha família. A minha sobrinha Ramana, que está completando idade nova hoje. Que Deus abençoe. Com paz e saúde na vida dela. Receba os parabéns de seu pai, sua mãe, suas tias, seus tios e todos da sua família. Um bom dia, Jota Tavares. Deus lhe abençoe e dê saúde.
0: Beleza, tudo de bom, viu? Tudo de bom.
8: E a música com Raça Negra, Jota Tavares.
0: Tá bom, amigo. Alô, bom dia.
9: Bom dia, Tavares. Aqui é Fátima Souza da Palmeira. Estou passando nesta manhã para agradecer a Deus por mais um dia de vida, cheio de paz e de luz para todos nós. Quero mandar um alô para meu esposo Abraão, para meus filhos, para meus netos, para todos que fazem parte da minha amizade. E agradecer a Deus por a recuperação de Jair Gomes, que Deus abençoe ele, que ele vai voltar para a nossa rádio, se Deus quiser. E para vocês e toda a sua família, e tenha um bom dia e fica com Deus.
0: Tá bom, minha amiga. Um abraço, viu? Vamos de Anja Azul. Anja Azul aqui no programa. Você vai pedindo, a gente vai juntando, vai tocando e vai dando certo. Com um abraço e um bom dia pra você que liga na gente em Picuíba e todas as cidades vizinhas, Paraíba e Rio Grande do Norte no rádio. Você de uma maneira geral.

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0: 22 agora. 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
0: 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A minha amiga Ila tá Vales, um feliz dia com saúde e paz para você. Beleza? Agora 10 da manhã, 25, no Ligados e Conectados. Estou aqui com você numa boa. Vamos com o ouvinte, é Chico? Vamos com o ouvinte, né? Então vamos lá. Alô, bom dia.
2: Bom dia, meu amigo Jota Tavares. Gostaria de pedir uma música para oferecer a minhas amigas que estão na escuta do programa, que são ouvinte número um dessa rádio maravilhosa. Ofereço para Gracinha Raminho, lá em Nova Palmeira, Lena e Luiz, lá em Nova Palmeira, França e Guia, no Conjunto Maris, mando para Dedé e Miriam, aqui do PS, Dona Lenice e seu Luiz do Bar, Nê e Erivaldo de Gobira, mando para Jesus da Pousada Polo, para Galega e toda da Mauri Salles, para todos vocês da rádio, para meu esposo Antônio. Manda aí Temporal de Amor, que eu gosto muito dessa música. É, Temporal de Amor.
0: Pronto, minha amiga. Deus lhe dê saúde, viu? É, um abraço da Ângela do Cocada, agradeço o carinho da audiência para essa turma toda, da Ila, que acompanha o nosso programa. Bom dia também para minha amiga Heloísa, para o Chagas lá em Frei Martinho. Minha amiga Vitória Lunardo diz: bom dia, Tavares, sou Vitória Lunardo de Nova Palmeira. Quero pedir uma música da Roberta Miranda para oferecer a todos vocês, né? A música é Tudo em Você Me Atrai. Ser o título mais ou menos assim, né, minha amiga? Um abraço, viu? Felicidades, agradeço esse carinho joia da sua audiência acompanhando nossa programação Cenecista. Abraço, meu amigo Raimundo Alves, na Baixa da Neve.

0: Negra, essa turma joia, a Marinalva lá no sítio Lajeiro Grande, tem mais ouvintes na linha. Alô, bom dia.
1: Tavares, bom dia, Neném Rodolfo de Lagoa da Coruja, tudo bom, meu amigo? Tudo, aqui estamos querida. Bem, graças a Deus. Gostaria de ouvir, se for possível, meu amigo Zé Vaqueiro, Quando Amanhecer, para oferecer a meu esposo e a todos os meus familiares, a meus netos e a todos vocês da rádio. Tenham um ótimo, um abençoado dia. Que Jesus lhe abençoe grandemente, com muitas bênçãos, saúde para Jair. E Deus lhe abençoe, meu amigo. Um abraço, um cheiro. Neném Rodolfo de Lagoa da Coruja. Bota para mim ouvir essa música, que eu amo essa música.
0: Valeu, minha amiga Nena. Amiga Rosinete também acompanha o nosso programa. Bom dia, amigo Tavares. Seja um dia abençoado por Deus para você e para Jair. Com muita saúde pra ele. Tá certo, minha amiga, tudo de bom. Muita saúde, muita paz, porque a gente tem Bruno Marrone no Ligados e Conectados.

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1: 10 pessoas foram presas nesta terça-feira, dia 1º de setembro, em Juazeiro, na Bahia. A ação é parte da 5ª e 6ª fase da Operação Prime Mandatum, realizada pelo Ministério Público da Bahia por meio do GAECO Norte. O objetivo é desarticular organizações criminosas envolvidas com tráfico de drogas, homicídios e lavagem de dinheiro. Na ocasião, foram cumpridos 8 mandados de prisão e 18 de busca e apreensão. 2 pessoas foram presas em flagrante. Parte das prisões ocorreu no Conjunto Penal de Juazeiro. 3 detentos foram incluídos no regime disciplinar diferenciado e transferidos para unidades de segurança máxima. Segundo as investigações, mesmo presos...

0: integrantes do grupo continuavam comandando ações criminosas de dentro do presídio, com apoio de comparsas em liberdade. A operação também identificou possíveis novos integrantes da organização, incluindo a suposta participação de um advogado. As investigações seguem sob segredo de justiça. Agência Rádio Web, com informações do município de Juazeiro, na Bahia, Aline Costa.
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1: Estamos ligados, estamos conectados, estamos de bem com a vida, estamos vivendo esse momento legal. 10 da manhã, 39 minutos. Olha, o avanço das exportações de ouro colocou a mineração em uma nova escala na economia do Rio Grande do Norte. Para você ver, olha. A expansão do setor depende de investimentos que vão além da retirada do minério do subsolo. O ouro responde hoje por 24,6% das exportações do Rio Grande do Norte e o sindicato cobra investimento em pesquisa e licenciamento. Veja só, né, rapaz? Olha, no primeiro semestre deste ano, o estado do Rio Grande do Norte exportou 157 milhões e meio de dólares em ouro, equivalente a 24,6% de suas vendas externas. O resultado levou o Rio Grande do Norte à sexta posição entre os maiores exportadores brasileiros de ouro. Tá vendo aí, cara? É o solo é rico, a gente tem muita coisa aí de baixo. Por isso que os cabos estão de olho, né, Chico? Agora tem que trazer melhoras para a população da área, né? Porque a riqueza não pode só ir para fora. Você vê que é exportação, viu? Exportação. Vamos lá. Seguindo no programa, minha amiga da Luz, acompanhando o nosso programa. Bom dia, da Luz. Obrigado a você pelo carinho, meu amigo Dido, lá no Parque do Dinossauro, lá na Cobra, povoado de Parelhas. Um abraço, bom dia, obrigado pelo carinho da audiência. E o ouvinte que não para, e a gente também não para. Alô, bom dia.
2: Bom dia, Tavares. Aqui quem está falando é a Regiane de Nova Palmeira. Venho aqui através desse áudio oferecer uma música com Antônia Gomes, mãe, para... parabenizar a minha mãe, que hoje está aniversariando, completando 70 anos. O nome dela é Aliette. Desejo a ela tudo de bom. Que Deus continue abençoando a vida dela com muita paz, saúde. E quero dizer que ela é uma bênção na minha vida. Tudo que eu sou hoje é grato a ela. Tudo que eu tenho, tudo que eu sou, é através da vida dela. E eu louvo a Deus pela vida dela e louvo a Deus também por ter ela aqui na minha vida, né? Então, tchau e tenha um bom dia.
1: Tá beleza, minha amiga, tá beleza. Tem mais ouvinte. Alô, bom dia.
3: Chico, tamo na... Eu sou casa da sereia. Alice.
1: É quem? Alice, ei, Alice linda, que Deus te abençoe e te dê um futuro maravilhoso, viu? Você vai ser muito feliz, viu, Alice? Pra família, pra papai e mamãe, que Deus abençoe todo mundo, né? É, um cheiro pra ela. Chico Souza tá mandando um cheiro pra sobrinha, viu? Alô, bom dia.
4: Meu amigo, tá, vara aqui na enxerga aqui, tô no Sertão Angica aqui cuidando dos galinheiros pra botar os pintos dentro, que os gatos estão comendo e os cachorros carregando. E a raposa também tá me ajudando. Quero pedir aí uma música com a armada disso para oferecer meu capitão do mato, meu amigão, a Cissa Boiador, oferecer aqui a Chiquinha da Tomato, meu vizinho, oferecer a Júlia Guia, a Noemi Azuca do Bode, a Kenny Moral, a Ana Helma, a Kenny Petepan, a Liane Petepan, a todos meus amigos, Zé Marcelo, cantor de Pedra Lavrada, meu amigão, aí. Vai cantar em Frei Martins, sexta-feira em na Palmeira. Zé Macedo. Um abraço aí pra vocês todos. Que Deus abençoe a todos e ilumine o caminho de todos.
1: Tá bom, amigão. Tudo de bom. Saúde e paz. Cuidado com as galinhas, as bichinhas aí, né? É porque todo mundo quer comer uma coisinha, uma raposinha, um gatinho. Todo mundo quer comer, né, meu amigo? Mas aí a gente também quer e precisa. Então tem que ter cuidado e guardar, né? 10 da manhã, 43 agora. Alô, bom dia.
5: Bom dia, meu amigo Tavares. Aqui é Maria Eunice de Cabeça de Vaca. Ofereço todas as músicas aí do programa para meu esposo Tiago, meus dois filhos, para minha mãe Maria de Fátima, todos os familiares em geral e todos vocês da rádio. Tavares está travando muito aqui pelo aplicativo.
1: Certo, meu. Vamos dar uma olhada, viu? Tá Tá certo? Um abraço. Felicidades. Alô, bom dia.
6: Bom dia, Jota Tavares. Que Deus abençoe Jair Gomes, todos os familiares. Que eles recuperem logo, logo. Ele é forte. Se Deus quiser, ele vai estar presente com a gente. Vocês todos da rádio são presentes. Deus. Eu quero a música de Roberta Miranda, Tambaú, para todos vocês, para todos os ouvintes. Tá. E vamos curtir, né, Jota Tavares? Isso. Tchau.
1: Tchau, minha amiga, tchau. Alô, bom dia.
7: Meu amigo Jota Tavares, agradecer a Deus por mais uma quarta-feira abençoada e iluminada por Deus. Quero uma música para oferecer a toda a minha família, meus netinhos, minhas netinhas, meus irmãos, minhas filhas, meus genros. Oferecer para minha netinha Maria Sofia, que está fazendo idade nova. Desejando paz, saúde e amor. E muita gratidão a Deus por ela existir na vida.
1: Pronto, amiga.
7: Meu amigo Jota tá...
1: Deu certo aí, tá cortando o áudio, né? Mas fica um abraço para nossa amigona em Águas Belas. Que Deus abençoe e lhe cubra de muitas bênçãos, de muita saúde, viu, minha amiga? Alô, bom dia.
8: Bom dia, Jota Tavares. Aqui é a vez do JK, quero oferecer uma música a Deus, aquele amor. A minha irmã Vitória, meus irmãos Sebastião e Andresa, meu criado Jaque, meu sobrinho Maria Júlia, você e Isabelle, meu esposo Léo, todo mundo em JK. E mando um alô para a galera aí lá de Limeira, viu, do PS, e a você, toda a sua família, gente. Toda a sua família, você tá fazendo aqui, vai se te atacar.
1: Pronto, amigo, um abraço. Tem agora a Raça Negra, no Ligados e Conectados, da sua Serencista FM. Deixa eu mandar para a Netinha Ferreira, ela estava ligando, não deu tempo eu atender, mas fica um abraço e um bom dia, viu, Netinha Ferreira? Saúde e paz para a família toda, minha amiga. Bom dia! Música.

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0: programa, para lhe desejar boa sorte, paz, saúde e amor, e que acima de tudo não falte o pão de cada dia nas mesas de todos os lares. Deixar um bom dia aqui para a Netinha Ferreira. Tem alguns ouvintes ainda, né, Chico? Ainda dá tempo para tocar mais alguém? Então vamos ver aqui quem você vai tocar agora. É a Vitória? Não, a Vitória ela mandou um abraço para a gente, agradecendo aqui o carinho da nossa audiência. Então vamos lá. Alô, bom dia!
1: Muito bom dia, Jair Gomes. Bom dia aos ouvintes da Cinecista, passando aqui para cumprimentar todos vocês e abraçando aos ouvintes da nossa Cinecista, da nossa cidade de Picuí, o pessoal aí de Baraúna, Pedra Lavrada, né, Nova Palmeira, enfim, todo mundo que está aí sintonizado na Cinecista. Aquele abraço, bom dia, meu querido. Um abraço ao nosso amigo Val, caseiro aqui da cidade de Cabedelo, que está aqui sempre juntinho aqui, ouvindo a Cinecista. Estamos aqui com o telefone aqui, ligado 24 horas. Bom dia, meu amigo. Abraço a todos.
0: Alô, Palito. Um abraço, meu grande. Alô, bom dia.
2: Bom dia, Tavares. Aqui é Divanilson Sandano. Tá passando para pedir a próxima música. De modo especial, queria mandar para minha amiga Neném, lá no Riacho Navio, que ontem foi idade nova. Quero desejar para ela toda a felicidade do mundo, muitos anos de vida e muita felicidade. Fica aqui o meu abraço, meu registro. Divanilson Sandano.
0: Tá bom, meu irmão, tá bom. Bom, vou deixar aqui um abraço pra minha amiga Lurdinha, né? Pra Vitória, pra Rejane Queiroz de Nova Palmeira, Maria de Lourdes, a minha amiga Lurdinha, a Vitória Dantas, muito obrigado, amigo, pelo abraço, a Edivânia Pereira, bom dia pra Neném que acompanha nosso programa, o Francisco Palito, a Marisete Silva, a gente agradece também o carinho da audiência, minha amiga Edivânia conversou conosco, Maria das Graças, Nicélia, e essa turma joia que participa e liga todos os dias, não dá tempo mais pra nada, a gente deixa só a última música do programa, toma uma água e volto para o Jornal Cinecista. Abraços, pessoal.

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Muito bom dia a você que acompanha a Rádio Serencista de Picuí 89.9. Estamos aqui para iniciar mais um Jornal Serencista, elaborado para hoje, dia 2 de setembro de 2026. As principais notícias, os principais fatos das últimas 24 horas, nós vamos dar destaques e detalhá-los no decorrer da programação do Jornal Serencista. Bom dia a todos e vamos às principais notícias. Fachin vê momento de gravidade e diz que tomará medidas cabíveis para o momento. Após áudio, Mendonça admite encontro com Vorcaro em instituto em São Paulo. Vai surgir muita coisa, viu? Morre o ator e diretor Gracindo Júnior aos 83 anos. Jornal Serencista, a notícia que interessa, ela está aqui. Brasileira com doença rara, Delilo deixa o Paraguai para usar o SUS no Brasil. Flamengo estuda como processar Dinamo Moscou por recuo em compra de plata. Anvisa suspende fabricação de produtos de limpeza da Unilever em unidade de São Paulo. A notícia, a informação, você ligado, você por dentro de tudo.

0: notícia para você. Julgamento de impugnação de candidatura de Cícero é suspenso após pedido de vistas. Pix tem nova atualização de segurança para combater golpes financeiros. Ouro responde por 24,6% das exportações do Rio Grande do Norte e sindicato cobra investimento em pesquisa e licenciamento. Essas e outras notícias você tem agora no Jornal Cenecista. Bom dia!
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4: A quarta-feira, dia 2 de setembro, será de muitas nuvens em grande parte do Nordeste, com tempo mais aberto em áreas do interior. Na Bahia, Salvador terá temperaturas entre 22 e 31 graus. Em Sergipe, Aracaju varia de 25 a 31 graus. Já em Alagoas, Maceió registra mínima de 22 e máxima de 32 graus. Em Pernambuco, Recife terá entre 24 e 32 graus. Na Paraíba, João Pessoa varia de 22 a 31. Mesma faixa prevista para Natal, no Rio Grande do Norte. No Ceará, Fortaleza terá poucas nuvens e temperaturas entre 24 e 31 graus. No Piauí, Teresina pode chegar aos 40 graus, com mínima de 22. No Maranhão, há possibilidade de chuva isolada. Em São Luís, os termômetros variam de 26 a 32 graus. A umidade relativa do ar pode ficar entre 20% e 30% em áreas do interior nordestino, incluindo o sul do Maranhão. As informações são do Instituto Nacional de Meteorologia. Viviane Bessa, o tempo e a temperatura.
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0: Andressa Souza na recepção e redação, Jair Gomes na direção geral e eu sou Jota Tavares, estou aqui na apresentação do informativo. Olha, os noticiários, as informações de uma maneira geral, hoje só se fala do Supremo Tribunal Federal, depois dos fatos que aconteceram e foram divulgados ontem. O Fachin citou a gravidade do Supremo Tribunal Federal. A autoridade do cargo não confere privilégio, disse ele. O presidente do Supremo Tribunal Federal, Edson Fachin, afirmou que o momento atual é de especial gravidade e que a autoridade no cargo não confere privilégio. Após mensagens obtidas pela Polícia Federal, a relação entre Alexandre de Moraes e Daniel Borcaro, dono do extinto Banco Master. Em comunicado divulgado, Fachin afirmou que é dever de todos preservar a integridade do Supremo, sem citar diretamente o nome de Moraes, nem o do ministro André Mendonça, relator do caso Master no Supremo. O presidente da corte disse que os indícios reclamam o devido encaminhamento institucional. Fachin afirmou que a autoridade do cargo não confere privilégios. A elevada autoridade do cargo não confere privilégios, mas impõe deveres, limites e responsabilidade que devem ser observados com absoluto respeito à Constituição, às leis e ao Supremo Tribunal Federal, disse o ministro. Fachin afirmou que possíveis medidas serão anunciadas no tempo devido, a serem precipitação. No comunicado, o presidente da corte disse também que a análise dos fatos serão feitas nos próximos dias, como mostrou o UOL, o Mendonça quer levar o caso de Moraes para apreciação do plenário da corte logo após a manifestação da Procuradoria-Geral da República. Os ministros devem avaliar em conjunto se concordam com a abertura de uma investigação contra o colega, né? Circunstâncias exigem serenidade e firmeza, disse Fachin. Ele citou circunstâncias relacionadas à atuação processual em referência a questionamentos sobre a condução de Mendonça na relatoria do caso Master. A PGR pediu ontem a nulidade do relatório da Polícia Federal que revelou as conversas de Moraes com Borcaro, enquanto a direção da Polícia Federal vê abuso de autoridade na atuação de Mendonça. Fachin ainda falou em sérios elementos de fatos, uma referência a Moraes. A história é longa, são muitos os fatos e é necessário que sejam tudo apurado, né? Mendonça marcou reunião cilada para mandar a Polícia Federal fazer relatório de Moraes. Essa é outra notícia que hoje está aí em circulação. O pedido do ministro do Supremo Tribunal Federal, André Mendonça, para que a Polícia Federal produzisse um relatório sobre as mensagens de Daniel Borcaro, que acabou revelando a relação do banqueiro com o ministro Alexandre de Moraes, foi feita a equipe de investigadores em uma reunião cilada, na visão de integrantes da corporação ouvidos pelo UOL. A convocatória para a reunião, que aconteceu na segunda, dia 24, foi feita aos investigadores da Operação Campliace Zero, pelo gabinete de Mendonça, no final de semana anterior, sob a justificativa de que era preciso debater um tema da investigação sobre o Banco Master. A pauta não tinha relação com Moraes ou com as suspeitas de vazamento da apuração quando a investigação ainda tramitava na 10ª Vara Federal de Brasília. No horário marcado, os investigadores foram até o gabinete de Mendonça. O ministro iniciou a conversa falando sobre o caso específico indicado como motivo de reunião, mas logo colocou na mesa a decisão assinada por ele, sem data, em que determinava a produção do relatório com as mensagens de Borcaro. A ordem era para a Polícia Federal identificar as pessoas envolvidas nas conversas com Borcaro, que indicavam o acesso do banqueiro a informações sobre a investigação da 10ª Vara Federal em Brasília, de onde saiu a primeira ordem de prisão contra ele em novembro de 2025. Parte dessas mensagens já havia sido citadas pela própria Polícia Federal em relatórios tornados públicos. Algumas embasaram a reportagem da jornalista Malu Gaspar do jornal O Globo sobre Moraes, seu possível interlocutor de Vorcaro, em conversas às vésperas e no dia de sua prisão. Como a Polícia Federal não identificou o interlocutor, mesmo após as mensagens sobre o vazamento serem citadas na terceira e sexta fases da operação, o entendimento exposto por Mendonça é de que havia uma falha a ser corrigida. Mendonça não citou Moraes em nenhum momento na decisão, nem sinalizou aos investigadores que o ministro seria o interlocutor sobre quem ele queria um relatório. Olha, é muita coisa, muito complicado se falar no tema, né? O certo é que o Supremo Tribunal Federal fica abalado, se faz necessário aí uma série de investigações para saber até onde se vai essa coisa toda, que não é fácil. Caso o Banco Master, ele envolveu gente demais, né? Então tem muita coisa, e começa as conversas, são fatos demais, né? O Mendonça é ministro porque foi apontado por Bolsonaro na época e tudo mais. Aí o pessoal já começa a dizer que são conversas que vão levando a outros rumos. Então vamos ver o que é que vai dar, vamos ver se o Fachin vai ter realmente aí essa capacidade, esperamos que tenha, para ver o tamanho da gravidade do que está acontecendo e que as medidas cabíveis sejam tomadas, porque afinal de contas nós precisamos ter em quem confiar nesse país, e a justiça tem um papel muito grande e que não pode perder justamente esse espaço de confiabilidade por parte da população, ou então a gente está num barco furado, num balaio que se começa a querer juntar água e não tem como, né? Então vamos esperar que o momento, que é grave, tenha realmente medidas cabíveis e explicações que se puna todo mundo. A gente sabe que há interesses, né? Interesses de todos os lados, as amizades, a tudo mais. Isso precisa ser claro quando você assume determinadas funções, precisam ser colocadas as coisas bem a limpo e deixar que elas se apresentem claramente para que se entendam as coisas. Tudo no momento político, que é complicado mais ainda, onde temos uma eleição a presidente da República, e a gente sabe que há um acirramento nessa eleição, né? E como já aconteceu em outras passadas, e é preciso que as coisas cheguem a ficar claras para a população, para os eleitores de uma maneira geral. 11 horas 18 minutos agora.
1: A investigação sobre o Banco Master ganhou novos capítulos no primeiro dia do mês de setembro, depois que a Polícia Federal apresentou informações sobre mensagens trocadas entre o ex-banqueiro Daniel Vorcaro e o ministro do Supremo Tribunal Federal, Alexandre de Moraes. Informações divulgadas pela imprensa, Vorcaro teria procurado Moraes dias antes de ser preso pela Operação Complice Zero e perguntado se deveria deixar o país. Em outra mensagem, questionou se havia possibilidade de uma operação ocorrer na manhã seguinte. A Polícia Federal avalia que as conversas podem indicar que Vorcaro tinha acesso antecipado a informações sobre investigações. O caso ganhou ainda outro elemento. Análises feitas pela PF indicam que Moraes teria feito alterações em uma minuta de contrato de R$131 milhões entre o Banco Master e o escritório de advocacia de sua esposa, Viviane de Moraes. O advogado criminalista e especialista em tribunais superiores, Rômulo Pinheiro, explicou melhor sobre este caso.
2: A questão dessa atuação concreta de uma autoridade para beneficiar um investigado, crime praticado vai ser analisado sob o contexto do que foi dito, daquilo que foi solicitado, e você pode ter corrupção passiva, lavagem de dinheiro, são vários crimes. A análise disso vai depender do acesso, teor dessas conversas. O fato de editar um contrato de sua esposa, por si só, não tem nenhuma relevância jurídica. Se havia ali a influência do ministro para que esse contrato fosse assinado, então sim, nós teríamos aí pelo menos um tráfico de influência.
1: O escritório confirmou que o ministro teve acesso ao documento, que ele foi consultado apenas para verificar eventual impedimento legal para a contratação. O ministro André Mendonça retirou o sigilo de uma petição que reúne os elementos apresentados pela Polícia Federal Federal e determinou que o caso seja analisado pelo Plenário do Supremo. A Procuradoria-Geral da República também deverá se manifestar. Para este outro especialista na área criminal, Humberto Bulhosa, ele analisa que, mesmo com o vazamento das informações, se mostra para todos que o sistema precisa ser respeitado.
3: Diante de um Estado democrático e de direito, onde ninguém deve ficar acima da lei, é demonstrar que, através do vazamento das informações de um ministro do STF contra um outro ministro, é um grande avanço democrático, demonstrando à Corte Superior que todos estamos e devemos respeitar os ditames legais. Eu entendo que também os princípios do contraditório, da ampla defesa, da presunção de inocência têm que ser respeitados.
1: O principal desafio para a investigação é esclarecer se essas relações representam apenas contatos políticos e empresariais ou se houve, de fato, influência indevida, acesso privilegiado a informações sigilosas ou favorecimento de interesses do Banco Master. Agência Rádio Web, produção e reportagem, Ageise Navarro.
0: Horas 20 minutos é o tema do momento, né? Essa agora, na verdade, essa história do Vorcaro, do Banco Master, já envolveu muita gente e todo mundo que teve algum contato, alguma ligação, algum telefonema, né? Fazer como diz o Matuto, quem tomou uma cervejinha junto deve surgir aí nos nomes, né? E provavelmente investigações serão feitas e que no final haja realmente um entendimento de compreensão para que nós, pobres mortais aqui fora, também entendamos o que é que está se passando ou o que se passou. O avanço das exportações de ouro colocou a mineração em uma nova escala na economia do Rio Grande do Norte, mas a expansão do setor depende de investimentos que vão além da retirada do minério do subsolo. Uma pesquisa geológica, disponibilidade de água, tecnologia de beneficiamento e licenciamento ambiental são apontados por representantes do Sindi Minerais do Rio Grande do Norte, o sindicato, como condições para transformar ocorrências minerais em engrandecimentos capazes.

0: minas de Currais Novos, né? Tem uma empresa canadense que produz lá, procura ouro. Até a rodovia, né, Chico? Até a BR, que passava num determinado setor, a empresa com autorização desviou ela, porque embaixo parece que tem ouro e os minérios aí, né? E nós temos essa região aqui de Parelhas e outras tantas aqui no Nordeste, que a gente sabe que tem muito mineral, minérios importantes, e dizem que temos muito ouro também debaixo do subsolo. Diz que agora está mais fácil de se achar, né, Francisco? Diz que por cima mesmo os cabas já sabem quais são os minérios que, com equipamento sofisticado, já sabe quais os minérios que você tem debaixo da terra, né? É tipo um ultrassom, já sabe todo mundo. Então, tem mais aquela história de você levar uma picareta e uma alavanca e um marrão, não, né? E uma bateia. O quê? Bateia? Eu não sei bem o nome daquela. Parece um chapéu de mexicano. Mexicano não, de escabalado do Oriente Médio que planta arroz, né? É o chapéu de cabeça pra baixo, né, gente? Aí os caras faziam os testes na mão, no braço. Hoje diz que ela bota por cima um drone, sei lá o que mais, ou até através do satélite mesmo, já detecta se tem ou se não tem o minério que se está procurando, né? Ouro e tantos outros. Então, é muita coisa. E agora com essa guerra de minérios raros, né? Onde China, Estados Unidos, sei lá quem mais, todo mundo quer os minérios raros que ele tem. Diz que no Brasil a gente tem muito, só perdemos para a China, né? Depois da China, que é detentora da maior quantidade de minérios raros no subsolo, em segundo lugar no mundo está o Brasil, né? Então tem muita gente de olho aí nos minérios raros do Brasil. Tem que ter cuidado e atenção. É tanta coisa para resolver, né, Chico? Tanta coisa para ter cuidado, vigiar e controlar, né? Vamos lá. Agora 11 horas mais 24 minutos, você no Jornal Cenecista está acompanhando as notícias mais importantes do momento. O cartão de confirmação de inscrição na Prova Nacional Docente 2026 será divulgado no próximo dia 9 pelo Instituto Nacional de Estudos e Pesquisas Educacionais Anísio Teixeira, o INEP. A data inicial prevista para a publicação do documento estava marcada para esta segunda-feira passada, dia 31. O documento informa data, horário e local de aplicação da prova, número de inscrição, além de indicar, quando for o caso, o atendimento especializado aprovado e o uso do nome social. O candidato pode acessar o cartão na página do participante da prova nacional docente, diretamente pelo sistema. Certa prova nacional docente é um exame anual do Ministério da Educação para facilitar a contratação de professores. 11 horas 25 minutos agora.
1: O silêncio do presidente do Senado, Davi Alcolumbre, sobre os novos pedidos de impeachment contra o ministro do Supremo, Alexandre de Moraes, aumentou a pressão da oposição. A ofensiva ocorre nesta terça-feira após a divulgação de mensagens atribuídas ao ex-banqueiro Daniel Vorcaro, investigado no caso Banco Master, que mencionam contatos com o ministro do Supremo Tribunal Federal. Um dos contatos foi 2 dias antes de Vorcaro ser preso. Até o momento, cabe a Alcolumbre decidir sobre o prosseguimento ou não de pedidos de impedimento contra ministros da Suprema Corte. O líder da oposição no Senado, Rogério Marinho, do PL, capitaneou um novo pedido de impeachment contra Moraes e uma notícia crime na tentativa de investigar o caso.
2: Então nós estamos aqui renovando um novo pedido, que eu acho que é o 53º pedido de impeachment do senhor Alexandre Moraes. Ele está condecorado pela forma descuidada com que tem desbordado a legislação, na nossa opinião. O que nós queremos é que seja apurado. Então, um novo período de impeachment.
1: A oposição também discute usar as votações desta quarta-feira para aumentar a pressão sobre Alcolumbre. A senadora Damaris Alves sugeriu que a oposição obstrua os trabalhos no Senado.
3: Estou levantando um movimento agora entre os colegas, estou conversando com todos os colegas, que a gente não vai votar mais nada essa semana. É a minha proposta. Não se vota nenhuma PEC, nenhum projeto de lei, se Alexandre de Moraes não renunciar ou se a gente não impeachmentá-lo.
1: A estratégia pode, inclusive, barrar a análise da proposta que acaba com a escala de trabalho 6-1, prevista para ser votada na CCJ. Enquanto a oposição explora o episódio, a campanha do presidente Lula e parlamentares governistas têm evitar

0: comentar o assunto. Davi Alcolumbre, até o fechamento desta reportagem, não havia se pronunciado. As trocas de mensagens entre o ministro Alexandre de Moraes e o ex-banqueiro Daniel Vorcaro colocaram novamente o caso Master em evidência. Essas conversas indicam que o ministro discutia com o ex-dono do Banco Master a possibilidade de a Polícia Federal deflagrar uma operação que teria Daniel Vorcaro como alvo. O ministro André Mendonça é o relator do caso e levantou o sigilo sob o parecer feito pela Polícia Federal. Agência Rádio Web, de Brasília, Yuri Hudson.
1: Vamos seguindo agora, 11 horas mais 28 minutos. Você está acompanhando o Jornal Cenecista com as principais notícias. Brasileira com doença de Lito deixa o Paraguai para usar SUS. É inviável lá, segundo disse ela. A vida do casal brasileiro Joel Braz Duarte, 41 anos, e Maria Albina da Rosa, 33 anos, mudou completamente entre o fim de 2025 e o começo deste ano. Moradores do Paraguai, eles foram obrigados a abandonar a casa, os trabalhos e cruzar a fronteira de volta ao Brasil para o SUS socorrer Rosa, que sofre com a doença de Lito, a mesma doença do influenciador. Joel trabalhava em uma loja de roupas e fazia bicos como DJ. Já Rosa atuava como doméstica e à noite também fazia trabalhos como garçonete e recepcionista de eventos em que ele trabalhava como DJ. Ficar no Paraguai, nessas condições, diz, era inviável pela falta de um sistema público e altos custos da saúde. A UOL, ele contou que voltou a morar em definitivo no Brasil, que deixou ainda bebê no começo de agosto. Hoje, morador de Porto Porã, no Mato Grosso, cidade vizinha a Pedro Juan Cabalheiras, onde morava no Paraguai. Ele diz que os problemas começaram de forma sutil em Rosa. De novembro para dezembro de 2025, ela começou a esquecer as coisas e a falar frases que não tinham sentido, conta ele. O que parecia uma distração passageira rapidamente se transformou em um pesadelo em janeiro deste ano, quando Rosa passou a apresentar surtos de desorientação, alucinações e medo extremo. Ela se assustava com qualquer coisa que via, falava sempre que alguém estava atrás dela. É a mesma doença do influenciador e agora procura o SUS no Brasil para tentar um tratamento. 11 horas mais 30 minutos, vamos falar aqui do relator que vota contra a impugnação de Cícero Lucena no TRE da Paraíba e pedido de vista adia decisão sobre a candidatura, né? O Tribunal Regional Eleitoral da Paraíba iniciou hoje o julgamento de ação de impugnação apresentada pelo Ministério Público Eleitoral contra o registro da candidatura de Cícero Lucena ao governo da Paraíba. O processo tem como relator o juiz Rodrigo Marques Silva. Os detalhes dos votos não foram divulgados pelo TRE por causa do sigilo do processo que gerou o pedido de impugnação pelo Ministério Público Federal. O relator votou pela improcedência da impugnação apresentada pelo Ministério Público e pelo deferimento do registro de candidatura de Cícero. Na sequência, a juíza Giovana Maia apresentou voto divergente. Ela se posicionou pela procedência da ação. O juiz Kelpis de Vasconcelos acompanhou o voto do relator, formando até o momento a maioria de 2-1 pela manutenção da candidatura de Cícero. Foi pedido vistas e aí vai se seguir ainda com outra data a ser marcada. O relator votou contra a impugnação, né? E houve o pedido de vista que adia a decisão sobre a candidatura. 11 horas 32 agora.
2: Nas trajetórias profissionais de homens e mulheres, ter filhos ainda produz efeitos opostos nas carreiras. Enquanto a maternidade permanece cercada pelo receio de perda de oportunidades, a paternidade é associada ao desenvolvimento profissional. Levantamento realizado pelo InfoJobs revela que mais de 64% dos pais consideram que a paternidade teve impacto positivo nas carreiras. Já na maternidade, 42% das mulheres afirmaram ter medo de sofrer prejuízos profissionais por serem mães. Jonathan Félix, doutor em administração e coordenador do grupo temático Espiritualidade, Saúde e Bem-Estar Corporativo no CRAMG, Conselho Regional de Administração de Minas Gerais, explica sobre a comparação como a parentalidade ainda é vivenciada de maneira desigual dentro das empresas.
3: Existe uma diferença na maneira como a sociedade e, consequentemente, as organizações elas distribuem as responsabilidades de cuidado. Historicamente, a maternidade ela foi associada à responsabilidade principal pelo cuidado dos filhos, enquanto a paternidade ela esteve muito mais associada à provisão e à responsabilidade financeira. E essas expectativas sociais entram conosco nas empresas. Então, quando um homem se torna pai, características como responsabilidade, estabilidade e amadurecimento podem já ser percebidas positivamente. Já quando uma mulher ela se torna mãe, ainda existe em muitos ambientes uma dúvida implícita. Será que ela continuará tendo a mesma disponibilidade para o trabalho? Existe uma estrutura social que distribui o cuidado de maneira desigual.
2: Entre os profissionais que ainda não são pais, mais de 37% acreditam que as mudanças não teriam impacto sobre a carreira. Para Jonathan Félix, a participação mais ativa dos homens nos cuidados com os filhos pode ajudar a reduzir a desigualdade de gênero no mercado de trabalho.
3: O pai não ajuda a mãe a cuidar do filho. Ele exerce a sua própria responsabilidade parental. Se cuidar dos filhos passa a ser uma responsabilidade esperada tanto de homens quanto de mulheres, diminui a tendência da empresa olhar para uma jovem profissional e imaginar que uma futura maternidade representará, por exemplo, um risco maior do que uma futura paternidade de um colega. Não deveríamos estar discutindo como fazer a maternidade se parecer com a paternidade no mercado de trabalho. A gente deveria estar discutindo como fazer com que homens e mulheres possam exercer plenamente o cuidado sem que isso se transforme em uma penalidade profissional.
2: A Organização Internacional do Trabalho defende políticas de cuidado, como licenças parentais, para reduzir desigualdades de gênero no mercado de trabalho. Agência Rádio Web, produção e reportagem, Priscila Mendes.
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1: Seguindo aqui no seu Jornal Cenecista, 11 horas mais 36 minutos. O Flamengo está estudando como processar o Dínamo por recuo em compra de Plater. A diretoria do Flamengo estuda um processo contra o Dinamo Moscou pelo cancelamento da transferência de Gonzalo Plater. O clube russo alegou que o atacante equatoriano não passou nos exames médicos realizados em Moscou. Uma tendinite no joelho direito foi usado como justificativa. Na visão rubro-negra, Plater não tem nenhum impedimento de atuar nas suas atuais condições físicas. O mesmo motivo foi usado pelo Dínamo para vetar a ida de Matheus do Botafogo. A venda de Plata estava acertada por 12 milhões de euros e o Flamengo acertou duas contratações na sequência de Antônio de Valência para a posição do equatoriano, de Joaquim Freitas para o centro do ataque. Os dirigentes rubro-negros ainda analisavam na noite de terça-feira se seria possível um caminho para processar o Dínamo Moscou. No jornal o Bate-Bola, já a gente dá mais detalhes a respeito desse tema, dessa devolução do jogador do Flamengo. 11:37, morreu aos 91 anos Juraci Palhano, ex-deputado estadual da Paraíba. O ex-deputado estadual Juraci Palhano Freire morreu na madrugada de hoje, aos 91 anos. A informação foi confirmada por um dos filhos. O político estava internado havia aproximadamente um mês após sofrer uma queda da própria altura. Natural do distrito de Lagoa de Remígio, que posteriormente deu origem ao município de Remígio, Juraci iniciou a carreira política em 1968, quando foi eleito vereador da cidade e permaneceu na Câmara Municipal até 1973. Durante a trajetória política, também disputou a Prefeitura de Campina Grande por duas vezes. Na primeira tentativa, em 72, recebeu 19.533 votos, mas perdeu para Evaldo Cruz por uma diferença de 935 votos. Quatro anos depois, voltou a concorrer ao cargo e terminou a disputa na quarta colocação com apenas 9.895 votos. Em 74, Juraci Palhano foi eleito deputado estadual, né? Quatro anos depois, conseguiu a reeleição, aumentando a votação para 11.141 votos, já que na primeira tinha tido 10.515 votos. Tá? E em 82, tentou chegar à Câmara dos Deputados, mas não conseguiu se eleger. Posteriormente, em 1986, assumiu o mandato como suplente após o afastamento de Joacil Pereira. Com a morte de Hernani Sátrio, passou a ocupar definitivamente, a cadeira. Tá aí, né? 91 anos. Tem um bairro, inclusive, em Campina Grande, que ele foi morar lá e fundou com o nome de Juraci Palhano. Agora, 11:40.
6: Sistema Único de Saúde vai passar a oferecer mais opções para tratar o câncer de pulmão. Três novos medicamentos serão disponibilizados no SUS a partir de outubro para quem tem a doença. O Brigatinib, o Gefitinib e o Durvalumab. O Ministério da Saúde calcula que a medida vai atender cerca de 1.900 pacientes. São remédios considerados caros, que custam até R$ 643 mil por ano na rede privada. O Brigatinib e o Gefitinib são considerados terapias alvo orais. As substâncias atuam diretamente sobre alterações específicas das células cancerígenas. Entre as vantagens é que podem ser administradas em casa. O outro medicamento, o Durvalumab, estimula a capacidade do sistema imunológico de combater os tumores cancerígenos. É indicado para pacientes com câncer de pulmão em estágio 3, em que não há opção de cirurgia. Da Rádio 2, Fabio Lautran.
1: Vamos seguindo aqui às 11:41 no Jornal Serencista, trazendo notícias para você. A Polícia Militar prendeu dois homens suspeitos de participar do assalto à residência do prefeito de Boqueirão, na Paraíba, Marcos Freitas, e da primeira-dama, Joelma Freitas, nesta terça-feira. Segundo a PM, cinco homens armados invadiram o imóvel, renderam o casal e mantiveram outros familiares como reféns durante a ação. Os criminosos levaram aparelhos celulares, objetos pessoais e o DVR, que armazenava as imagens das câmeras de segurança da residência. Após receber informações sobre o crime, equipes policiais iniciaram rondas e montaram pontos de fiscalização em diversas localidades. As buscas continuaram durante todo o dia. Além disso, os policiais analisaram câmeras instaladas nas proximidades da residência e em outras áreas do município. O trabalho permitiu identificar veículos e pessoas que teriam participado diretamente do assalto ou prestado algum tipo de apoio. No início da noite, um dos suspeitos foi localizado e preso em flagrante. Com ele, os policiais recuperaram o DVR retirado da residência. Uma das motocicletas utilizadas durante o crime também foi apreendida. Outro suspeito foi preso durante a continuidade das diligências, elevando para dois o número de detidos no balanço repassado pela Polícia Militar. Os homens foram conduzidos à Central de Polícia de Campina Grande após os procedimentos necessários eles permanecem à disposição da justiça, né? O carro utilizado no apoio também foi encontrado e se continua aí. O prefeito e a primeira-dama não ficaram feridos e as notícias vão seguindo a respeito desse caso lá na cidade de Boqueirão. Horas 42 minutos agora, um projeto de lei propõe que hospitais comuniquem agressões contra pessoas vulneráveis na Paraíba. Hospitais da Paraíba poderão serem obrigados a comunicar às autoridades caso de agressão contra pessoas em situação de vulnerabilidade atendidas nas unidades. O projeto de lei que estabelece a medida foi aprovada pela Assembleia Legislativa da Paraíba nesta terça-feira. Agora segue para aprovação ou sanção do governador. A proposta é de autoria do deputado estadual Wilson Filho e determina que estabelecimentos de saúde públicos e privados façam a comunicação quando houver indícios ou confirmação de agressão contra pacientes vulneráveis, né? Isso é importante, muito importante, né? Chega muita gente machucada nos hospitais e não se sabe dizer o que foi. Tem uma novidade no Pix, viu, pessoal? O sistema de pagamento via Pix recebeu uma atualização de segurança. Foi anunciado ontem. A mudança visa o combate a golpes financeiros que antes se aproveitavam das falhas no sistema de contestação de pagamento em transações via Pix. Na atualização, foi ampliado o prazo para o uso da ferramenta chamada de Mecanismo Especial de Devolução por comerciantes ou pessoas que receberam o Pix de forma legítima e tiveram o valor devolvido a pedido da pessoa responsável pela transação. O MED é uma ferramenta usada para solicitar a devolução de valores em casos de fraude, golpe ou falha operacional. Para quem foi vítima de um desses casos, o pedido já podia ser feito em até 80 dias após o Pix. O serviço também vinha sendo usado para aplicar golpes contra comerciantes e prestadores de serviços. Antes, quem recebia um Pix e tinha o valor devolvido contava com 30 dias para contestar a operação. Agora esse prazo foi ampliado para 80 após a devolução do valor. O golpe explorava uma brecha no funcionamento do MED. Primeiro, o golpista entra em contato com o comerciante ou prestador de serviço e pede a devolução de um valor enviado a mais ou até do pagamento inteiro. Em seguida, já com o valor entornado, devolvido, o golpista aciona o MED, que é o sistema do Pix, relatando a suposta fraude. Caso o pedido seja aprovado, o valor pode ser estornado, devolvido duas vezes, uma vez pelo comerciante e outra pelo sistema de Pix. Se for necessário devolver um Pix, a orientação é usar a função de devolução disponível na própria transação recebida no aplicativo do banco. Assim, evita-se fazer uma nova transferência que pode ser usada pelos criminosos para aplicar golpe. Além da mudança no prazo, o MED passou a contar com um mecanismo de rastreamento do dinheiro. Com a nova funcionalidade, é possível acompanhar o valor mesmo quando ele é transferido novamente para outras contas. Antes, o rastreamento terminava na primeira transferência. Isso dificultava a recuperação do dinheiro pela vítima. Agora o valor pode ser acompanhado por diferentes contas bancárias. A mudança, porém, não garante a devolução do dinheiro. Se o valor já tiver sido sacado, enviado para contas não identificadas ou não estiver mais disponível nas contas responsáveis, a recuperação pode não ser possível. A expectativa é que o sistema continue sendo aprimorado. A partir de outubro de 2026, as notificações trocadas entre instituições financeiras deverão informar em qual nível do rastreamento está a transação analisada. Aí, ver se melhora, né? Porque os golpes estão aí, né? E não é fácil. Em caso de golpe ou fraude, a orientação é solicitar o MED o mais rápido possível. Quanto antes o pedido for feito, maior a chance do dinheiro ainda estar disponível para devolução. Os caras arrumam sempre uma ferramenta diferente para dar uma rasteira, né, Chico? 11:47 agora, é a hora certa do seu Jornal Cerencista.
6: Após as férias escolares, os pais ou responsáveis devem redobrar a atenção com a saúde das crianças. O cuidado envolve a prevenção de doenças respiratórias, como a gripe e a Covid-19. É o que explica a médica pediatra e sanitarista Melissa Palmieri. De acordo com ela, esse período coincide com o aumento da circulação dos vírus respiratórios.
7: Pode aumentar a transmissibilidade de vírus como o vírus da gripe, que é o influenza, como o vírus que causa a Covid, que é o vírus SARS-CoV-2, e outros vírus, rinovírus. Ou seja, as crianças acabam tendo algumas razões para que elas possam aumentar esse intercâmbio viral, eu diria, né? Então, as duas principais razões que eu acho que nós precisamos destacar é que as crianças passam várias horas em ambientes fechados, compartilhando objetos, brinquedos e mantendo contato muito próximo uma com as outras. E, em segundo lugar, elas ainda estão construindo, estão ainda em um processo de amadurecimento e desenvolvimento do seu sistema de defesa.
6: Melissa Palmieri afirma que uma das principais formas de prevenção de casos graves e hospitalizações causadas por infecções respiratórias é a vacinação, que, além das crianças, ajuda a proteger toda a família, principalmente os mais vulneráveis, como os avós.
7: Nós temos tanto a vacina de gripe e de Covid que precisam ser administradas nas crianças a partir de 6 meses de vida. E aqui eu destaco outra coisa. Como antes de 6 meses as crianças não podem receber, é importante que essas mães tenham feito a vacinação na gravidez, para que essas mães possam passar os anticorpos para os bebês até esse 6º mês e depois do 6º mês eles consigam a produzir seu sistema de defesa contra esses vírus. E aí a vacinação materna tem para gripe, para VSR, tem para Covid e tem para coqueluche. Para Covid, a criança tem que fazer 3 doses, 6 meses, 7 meses e aí depois 9 meses.
6: A pediatra e sanitarista aponta quais outros cuidados precisam ser levados em conta para proteger as crianças das doenças respiratórias no ambiente escolar.
7: Ensinar as crianças a lavar as mãos corretamente com água e sabão, fazendo aquela lavagem certinha, esfregando as palmas, o dorso entre os dedos e os punhos. E, quando não disponível, utilizar álcool em gel. Outra coisa é ensinar a criança a fazer etiqueta respiratória. Então, quando ela tossir, espirrar, ensinar ela a tampar, cobrir a boca e o nariz com a dobra do cotovelo. E também utilizar lenço descartável ao tossir ou respirar, se necessário. Também lembrar, e aí mais as pessoas dentro dos ambientes, para estar em ambientes arejados, manter as salas de aula e locais de convivência sempre ventilados, e alimentação balanceada que vai trazer todas as vitaminas e minerais necessários para o desenvolvimento também seguro aí do nosso sistema de defesa.
6: A médica Melissa Palmieri orienta que os pais e responsáveis devem procurar um profissional ou posto de saúde para verificar se a caderneta de vacinação da criança está atualizada e tirar dúvidas sobre a imunização recomendada. Da Rádio 2, Fabíola Altran.
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1: 11:51, olha, a Polícia Civil apreendeu 2 submetralhadoras, pistola e mais de 100 munições durante a operação em João Pessoa. A Polícia Civil da Paraíba, por meio da Delegacia Especializada de Atendimento à Mulher da Zona Norte, realizou nesta terça-feira uma operação de busca e apreensão no bairro de Miramar, em João Pessoa, que resultou na apreensão de duas submetralhadoras, uma pistola calibre 9 e 108 munições. Isso tudo lá na capital paraibana. Uma outra notícia que chega é a do Ministério Público da Paraíba, que apura suposta cobrança de propina na saúde de Campina Grande. O Ministério Público da Paraíba converteu em inquérito civil um procedimento que apura uma denúncia de suposto esquema de cobrança de valores indevidos por servidores da Secretaria Municipal de Saúde de Campina Grande. A investigação envolve alegações de que pagamentos a empresas contratadas pelo município seriam condicionadas a repasses mensais. O caso foi distribuído à 15ª Promotoria de Justiça da Promotoria de Justiça de Campina Grande e ao promotor Alcides Leite de Amorim. Fatos para ser apurados, né? Falar em apuração, a Anvisa, né, a Agência Nacional de Vigilância Sanitária, determinou a suspensão da fabricação da unidade da Unilever em Vinhedo, interior de São Paulo, após uma inspeção identificar falhas nas boas práticas de fabricação. A Unilever afirma que, após a inspeção, todas as ações recomendadas de forma preventiva pela agência já estão sendo implementadas e que as linhas de fabricação dos produtos foram temporariamente suspensas para a implementação das melhorias necessárias. Tá dado o recado, hein? Agora, 11h53, você acompanhando o Jornal Senecista. Vamos ter um repórter? Então vamos com o repórter.
8: O mês de setembro é dedicado à conscientização sobre doenças pulmonares. O país se ilumina de azul para chamar atenção principalmente sobre a fibrose pulmonar. De acordo com a médica reumatologista Carolina Miller, algumas doenças reumatológicas podem acometer os pulmões e levar ao desenvolvimento da fibrose pulmonar, uma doença grave, progressiva, mas pouco conhecida.
9: A fibrose pulmonar, a gente entende que existe uma inflamação no pulmão que progride para uma cicatriz. E quando esse quadro de fibrose piora, a gente chama que tem um quadro de fibrose pulmonar progressiva, né? E a gente identifica determinados grupos de risco: pacientes com esclerose sistêmica, pacientes com artrite reumatoide, pacientes com doença de Sjögren, com miopatia autoimune sistêmica, com miopatia inflamatória, que podem apresentar essa fibrose pulmonar.
8: A médica ressalta que o comprometimento pulmonar pode evoluir de forma silenciosa. Por isso, o paciente reumatológico deve comunicar sintomas respiratórios ao médico.
9: Às vezes, o paciente pode até não apresentar sintomas respiratórios e já ter um quadro pulmonar instalado. Então, é muito importante que o médico saiba da possibilidade de acometimento pulmonar e faça a investigação, mesmo com sintomas muito inespecíficos. O paciente pode apresentar alguma tosse, algum cansaço ao caminhar, né, alguma falta de ar. Mesmo em pacientes assintomáticos, muitas vezes, em alguns casos, a gente recomenda uma investigação com tomografia de tórax, com exames de espirometria, para investigar um possível acometimento pulmonar.
8: A doutora Carolina Miller afirma que o trabalho conjunto entre o médico reumatologista e o pneumologista favorece o diagnóstico precoce e um cuidado mais completo. Agência Rádio Web, produção e reportagem, Valquíria Rios.
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0: tem um horário eleitoral obrigatório e nós vamos fazer aqui algumas notícias da área do esporte para você ficar atualizado.
1: O Atlético Mineiro é o primeiro semifinalista da Copa do Brasil. O Galo conseguiu a virada diante do rival Cruzeiro na Arena MRV e avança na competição após o 2-1 na partida de volta. O detalhe do jogo é que a reação do Atlético foi depois da expulsão do jogador do Cruzeiro, Vijalba, e assim construiu o resultado. O nome da partida foi o meia Fred, reforço recém-chegado que deu uma assistência e fez o gol da vitória do time da casa. Fred falou da felicidade da classificação.
2: Realmente estou muito feliz. Nós criamos bastante. Sofremos um gol de pênalti ali. Na minha opinião, achei que não foi pênalti. Mas nunca desistimos. O Atlético quer lutar até o final. E viramos o jogo e vamos continuar brigando, porque sabemos ter muitas coisas pela frente. E esse grupo, que isso, esse grupo é sensacional. Me recebeu de braços abertos. Ao Everson, que estava lesionado e jogou. Ao Maicon, que lesionou ontem no treino e hoje estava aqui tentando. Então, a todo grupo, a gente merece, de verdade.
1: Nesta quarta-feira, outros dois times vão garantir suas vagas nas semifinais. O Palmeiras visita o Santos na Vila Belmiro com uma vantagem de 3-0 conquistada na ida e pode classificar até perdendo por 2 gols de diferença. Já no Barradão, o Vitória recebe o Vasco. Os cariocas venceram na ida por 1-0 e se classificam empatando. Os 2 jogos serão às 21h30. Agência Rádio Web, com informações da Copa do Brasil, Daniela Esperon.
0: Muito bem, ainda tem mais uma, Chico, não dá mais tempo, né? Não dá mais tempo, né? Então vamos encerrar, queria abraçar você, desejar boa sorte, tudo de bom, um ótimo resto de quarta-feira. Amanhã, se Deus quiser, por volta das 20h e pouco, a gente tá de volta aqui, né? E vai dando certo. Um abraço para você, Jair fez uma cirurgia, tá em recuperação, tá melhor, em breve ele ocupa aqui o cargo, né? Ocupa os microfones da Silencícia já para matar saudades de vocês que estão do Jair Gomes, tá bom? Abraço do Chico Souza na mesa de áudio, da Vanessa, do Jair Gomes na direção, do Jota Tavares, sou eu na apresentação. Vem aí o horário eleitoral obrigatório. Um bom dia para todos, uma boa tarde para todos também e tudo de bom.
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3: Meio-dia e 25.

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0: 13:13.
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0: 1:35.
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8: 1:55.
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3: Oi, eu sou Fabiola Altran e estes são os destaques de hoje. O Supremo Tribunal Federal mantém o poder do INSS de fixar o limite de juros cobrados em empréstimos consignados de aposentados, pensionistas e titulares de benefícios de prestação continuada. Ministério da Fazenda atribui o baixo crescimento da economia brasileira aos juros altos sobre consumo, investimentos e setores mais dependentes da demanda doméstica. No segundo trimestre, o Produto Interno Bruto cresceu apenas 0,5%. União Europeia vai suspender as importações de carne bovina do Brasil a partir de quinta-feira. O bloco justifica que o governo brasileiro não apresentou garantias de que vai deixar de usar antimicrobianos proibidos na Europa. Pelo Campeonato Brasileiro, hoje 7:30 da noite, pela rodada 4, o Flamengo enfrenta o Mirassol. Já pela Copa do Brasil, são duas partidas, 9:30 da noite. Vitória e Vasco e Santos e Palmeiras. Da Rádio 2, Fabiola Altran.
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1: Com o retorno das aulas após as férias escolares, os pais ou responsáveis devem redobrar a atenção com a saúde das crianças. O cuidado envolve a prevenção de doenças respiratórias, como a gripe e a Covid-19. É o que explica a médica pediatra e sanitarista Melissa Palmieri. De acordo com ela, esse período coincide com o aumento da circulação dos vírus respiratórios.
2: Pode aumentar a transmissibilidade de vírus como o vírus da gripe, que é o influenza, como o vírus que causa a Covid, que é o vírus SARS-CoV-2, e outros vírus, rinovírus. Ou seja, as crianças acabam tendo algumas razões para que elas possam aumentar esse intercâmbio viral, eu diria, né? Então, as duas principais razões que eu acho que nós precisamos destacar é que as crianças passam várias horas em ambientes fechados, compartilhando objetos, brinquedos e mantendo contato muito próximo uma com as outras. E, em segundo lugar, elas ainda estão construindo, estão ainda em um processo de amadurecimento e desenvolvimento do seu sistema de defesa.
1: Melissa Palmieri afirma que uma das principais formas de prevenção de casos graves e hospitalizações causadas por infecções respiratórias é a vacinação, que, além das crianças, ajuda a proteger toda a família, principalmente os mais vulneráveis, como os avós.
2: Nós temos tanto a vacina de gripe e de Covid que precisam ser administradas nas crianças a partir de 6 meses de vida. E aqui eu destaco outra coisa. Como antes de 6 meses as crianças não podem receber, é importante que essas mães tenham feito a vacinação na gravidez, para que essas mães possam passar os anticorpos para os bebês até esse 6º mês e depois do 6º mês eles consigam a produzir seu sistema de defesa contra esses vírus. E aí a vacinação materna tem para gripe, para VSR, tem para Covid e tem para coqueluche. Para Covid, a criança tem que fazer 3 doses, 6 meses, 7 meses e aí depois 9 meses.
1: A pediatra e sanitarista aponta quais outros cuidados precisam ser levados em conta para proteger as crianças das doenças respiratórias no ambiente escolar.
2: Ensinar as crianças a lavar as mãos corretamente com água e sabão, fazendo aquela lavagem certinha, esfregando as palmas, o dorso, entre os dedos e os punhos. E, quando não disponível, utilizar álcool em gel. Outra coisa é ensinar a criança a fazer etiqueta respiratória. Então, quando ela tossir, espirrar, ensinar ela a tampar, cobrir a boca e o nariz com a dobra do cotovelo. E também utilizar lenço descartável ao tossir ou respirar, se necessário. Também lembrar, e aí mais as pessoas dentro dos ambientes, para estar em ambientes arejados, manter as salas de aula e locais de convivência sempre ventilados, e alimentação balanceada que vai trazer todas as vitaminas e minerais necessários para o desenvolvimento também seguro aí do nosso sistema de defesa.
1: A médica Melissa Palmieri orienta que os pais e responsáveis devem procurar um profissional ou posto de saúde para verificar se a caderneta de vacinação da criança está atualizada e tirar dúvidas sobre a imunização recomendada. Da Rádio 2, Fabíola Altran.
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1: 14 horas e 37 minutos.

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6: 14 horas e 53 minutos.

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3: Olá, este é o Giro de Notícias. Eu sou Felipe Medeiros e você acompanha os destaques do momento. O presidente do Supremo Tribunal Federal, Edson Fachin, disse que vai tomar as medidas cabíveis e necessárias após a divulgação de mensagens trocadas entre o ministro Alexandre de Moraes e o ex-banqueiro Daniel Vorcaro. Fachin afirmou que o cargo não dá privilégios, mas impõe deveres, limites e responsabilidades. As mensagens mostram Vorcaro pedindo a Moraes ajuda em relação às investigações contra o Banco Master e tentando articular contatos com a PF e a PGR. A pesquisa Quest, divulgada nesta quarta-feira, mostra Lula do PT na liderança da corrida presidencial com 37% das intenções de voto. Flávio Bolsonaro, do PL, aparece em segundo, com 29%. Augusto Cury, do Avante, é o terceiro, com 10%. Renan Santos tem 3%, enquanto Ronaldo Caiado e Romeu Zema têm 1% cada. A Agência Nacional de Vigilância Sanitária determinou a suspensão da fabricação de todos os produtos saneantes feitos pela Unilever na unidade de Vinhedo, no interior de São Paulo. A medida é preventiva e não determina o recolhimento de itens que já estão à venda, nem a suspensão do uso desses produtos. Segundo a Anvisa, a decisão foi tomada após a identificação de descumprimentos das regras de boas práticas de fabricação dos produtos. Estão abertas as inscrições para a terceira edição do Prêmio Caminhos de Literatura. O concurso busca revelar novos autores da ficção brasileira e é exclusivo para quem está escrevendo o primeiro romance. As inscrições são gratuitas e podem ser feitas até 15 de setembro no site premiocaminhos.com.br. O vencedor terá a obra publicada no Brasil, em Portugal e Angola. Um homem foi preso no Rio de Janeiro, suspeito de se passar pelo técnico Luiz Castro para aplicar golpes em jogadores de futebol. Segundo a polícia, ele usava uma foto do treinador no WhatsApp e pedia transferências via Pix com o pretexto de arrecadar doações para um projeto social. Uma das vítimas foi o atacante colombiano José Namorado, do Grêmio, que transferiu R$22 mil ao golpista. O Giro de Notícias é uma produção da agência Rádio Web. Texto e apresentação, Felipe Medeiros. Edição, Mário Melo.
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13: Cuidado com aquele rapaz que quer terminar um relacionamento à distância, ou por mensagem, ou manda por alguém, não tem coragem de olhar no seu olho. Cuidado.

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2: 15 horas e 23 minutos.

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1: O mês de setembro é dedicado à conscientização sobre doenças pulmonares. O país se ilumina de azul para chamar atenção principalmente sobre a fibrose pulmonar. De acordo com a médica reumatologista Carolina Miller, algumas doenças reumatológicas podem acometer os pulmões e levar ao desenvolvimento da fibrose pulmonar, uma doença grave, progressiva, mas pouco conhecida.
2: A fibrose pulmonar, a gente entende que existe uma inflamação no pulmão que progride para uma cicatriz. E quando esse quadro de fibrose piora, a gente chama que tem um quadro de fibrose pulmonar progressiva, né? E a gente identifica determinados grupos de risco. Pacientes com esclerose sistêmica, pacientes com artrite reumatoide, pacientes com doença de Sjögren, com miopatia autoimune sistêmica, com miopatia inflamatória, que podem apresentar essa fibrose pulmonar.
1: A médica ressalta que o comprometimento pulmonar pode evoluir de forma silenciosa. Por isso, o paciente reumatológico deve comunicar sintomas respiratórios ao médico.
2: Às vezes, o paciente pode até não apresentar sintomas respiratórios e já ter um quadro pulmonar instalado. Então, é muito importante que o médico saiba da possibilidade de acometimento pulmonar e faça a investigação, mesmo com sintomas muito inespecíficos. O paciente pode apresentar alguma tosse, algum cansaço ao caminhar, né, alguma falta de ar. Mesmo em pacientes assintomáticos, muitas vezes, em alguns casos, a gente recomenda uma investigação com tomografia de tórax, com exames de espirometria, para investigar um possível acometimento pulmonar.
1: A doutora Carolina Miller afirma que o trabalho conjunto entre o médico reumatologista e o pneumologista favorece o diagnóstico precoce e um cuidado mais completo. Agência Rádio Web, produção e reportagem, Valquíria Rios.
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6: 3:53.

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3: Giro Internacional.
4: Luísa Ramos.
5: Paris, quarta-feira, 2 de setembro de 2026. Teerã lançou mísseis e drones contra bases militares americanas no Golfo em resposta a uma série de bombardeios dos Estados Unidos contra alvos iranianos que deixaram pelo menos 11 mortos e cerca de 60 feridos, de acordo com a mídia estatal iraniana. Entre as vítimas, 4 pessoas morreram durante uma festa de casamento no sul do país. A Guarda Revolucionária Iraniana anunciou 7 mortes entre militares e paramilitares em ofensivas no oeste do país e na ilha de Lavan, no Golfo. Em resposta, o Irã reivindicou ataques contra instalações militares americanas na Jordânia, Iraque, Emirados Árabes Unidos e Bahrein. Donald Trump advertiu que qualquer nova resposta iraniana provocará uma reação ainda mais dura de Washington. A União Europeia e a França convocaram nesta quarta-feira representantes diplomáticos da Rússia após a Alemanha acusar Moscou de estar por trás de uma tentativa de ataque com drone carregado de explosivos no aeroporto de Leipzig em agosto. A chefe da diplomacia europeia, Kaja Kallas, afirmou que o episódio tem características de um ato de terrorismo apoiado por um Estado. A tensão aumentou depois que autoridades alemãs anunciaram hoje uma nova investigação sobre uma possível sabotagem contra a rede elétrica do país. A França prometeu defender novas sanções europeias contra a chamada frota fantasma russa, usada para transportar mercadorias sob bandeiras falsas. Moscou rejeita as acusações de sabotagem feitas pelos ocidentais. A crise migratória em Ceuta continua dominando o debate político na Espanha. Manifestações estão previstas para esta quarta-feira em várias cidades do país, após dias de protestos na própria cidade autônoma espanhola. Os atos ocorrem na véspera da ida do primeiro-ministro Pedro Sánchez ao Congresso para explicar a gestão da crise iniciada em 30 de julho. A atuação do governo diante da entrada em massa de imigrantes e as medidas adotadas para reforçar o controle das fronteiras da Espanha e da União Europeia estarão no centro dos questionamentos. Uma semana após o colapso de uma geleira no Himalaia, as esperanças de encontrar sobreviventes no Nepal diminuem. Segundo informações mais recentes divulgadas pelas autoridades, o desastre já deixou 1.130 mortos e cerca de 4 mil desaparecidos. As equipes de resgate concentram as buscas em túneis de usinas hidrelétricas, onde ainda pode haver pessoas presas. Da Rádio França Internacional para a agência Rádio Web, de Paris, Luísa Ramos.
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2: 4:20.
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0: 4:34.
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2: 4:50.
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3: A investigação sobre o Banco Master ganhou novos capítulos no primeiro dia do mês de setembro, depois que a Polícia Federal apresentou informações sobre mensagens trocadas entre o ex-banqueiro Daniel Vorcaro e o ministro do Supremo Tribunal Federal, Alexandre de Moraes. Informações divulgadas pela imprensa, Vorcaro teria procurado Moraes dias antes de ser preso pela Operação Complice Zero e perguntado se deveria deixar o país. Em outra mensagem, questionou se havia possibilidade de uma operação ocorrer na manhã seguinte. A Polícia Federal avalia que as conversas podem indicar que Vorcaro tinha acesso antecipado a informações sobre investigações. O caso ganhou ainda outro elemento. Análises feitas pela PF indicam que Moraes teria feito alterações em uma minuta de contrato de R$131 milhões entre o Banco Master e o escritório de advocacia de sua esposa, Viviane de Moraes. O advogado criminalista e especialista em tribunais superiores, Rômulo Pinheiro, explicou melhor sobre este caso.
4: A questão dessa atuação concreta de uma autoridade para beneficiar um investigado, crime praticado vai ser analisado sob o contexto do que foi dito, daquilo que foi solicitado, e você pode ter corrupção passiva, lavagem de dinheiro, são vários crimes. A análise disso vai depender do acesso, teor dessas conversas. O fato de editar um contrato de sua esposa, por si só, não tem nenhuma relevância jurídica. Se havia ali a influência do ministro para que esse contrato fosse assinado, então sim, nós teríamos aí pelo menos um tráfico de influência.
3: O escritório confirmou que o ministro teve acesso ao documento, que ele foi consultado apenas para verificar eventual impedimento legal para a contratação. O ministro André Mendonça retirou o sigilo de uma petição que reúne os elementos apresentados pela Polícia Federal e determinou que o caso seja analisado pelo plenário do Supremo. A Procuradoria-Geral da República também deverá se manifestar. Para este outro especialista na área criminal, Humberto Bulhosa, ele analisa que mesmo com o vazamento das informações, se mostra para todos que o sistema precisa ser respeitado.
5: Diante de um Estado democrático e de direito, onde ninguém deve ficar acima da lei, é demonstrar que através do vazamento das informações de um ministro do STF contra um outro ministro é um grande avanço democrático, demonstrando à Corte Superior que todos estamos e devemos respeitar os ditames legais. Eu entendo que também os princípios do contraditório, da ampla defesa, da presunção de inocência têm que ser respeitados.
3: O principal desafio para a investigação é esclarecer se essas relações representam apenas contatos políticos e empresariais ou se houve, de fato, influência indevida, acesso privilegiado a informações sigilosas ou favorecimento de interesses do Banco Master. Agência Rádio Web, produção e reportagem, Ageise Navarro.
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1: Ô, meu irmãozinho Flavinho, é um prazer muito grande poder cantar um tiquinho com você. Boa sorte, meu irmão.

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4: 17:19.
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0: 5h40.
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1: 5h52.
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3: Amados irmãos e irmãs, estamos iniciando mais um programa Momento de Oração, onde juntos estaremos rezando o Santo Terço, ouvindo o Santo Evangelho e aprendendo com catequese da Igreja Católica. Que o programa seja um momento da presença de Deus na sua vida nesta noite.
4: Amém, Padre Claudeci, amém. Boa noite, povo de Deus. Hoje é quarta-feira, estamos aqui dia 2 de setembro já. Chegamos nos bró. Né, Ivonete?
5: É isso mesmo.
4: Setembro, outubro, novembro e dezembro. E o ano está terminando. Mas já estamos aqui, firmes e fortes na fé. Uma boa noite a vocês, com muita alegria. Boa noite, Ivonete.
5: Boa noite, Ana Lígia. Boa noite ao nosso controlista, né, que já voltou. E boa noite a todos vocês que já estão na escuta do programa Momento de Oração. Hoje nosso colega Elídio não veio, que está com problema de garganta. Mas estamos aqui cumprindo a nossa missão. Que Deus abençoe cada um de vocês e continue rezando e orando conosco.
4: É verdade, Ivonete. O nosso coroinha tá dodói, mas a gente está aqui firme e forte. Vamos rezar por ele também, para que ele se recupere. Rezar também por Miguel, que está meio adoentado também da garganta. Então,
5: pelo
4: todos
5: nosso
4: juntos.
5: Amigo Jair, né, que está cirurgiado.
4: Jair também, rezar por Jair. Fez uma pequena cirurgia e já está se recuperando. Em breve está de volta no programa. Mas é isso, com vocês aí do outro lado, vamos rezando aqui devagarzinho, com fé, com força. Coloque suas orações a partir de agora, né? A gente passa o dia trabalhando, ocupado, e a gente precisa parar um pouco para rezar, para se conectar com Nossa Senhora, com Jesus, com nossa igreja. Parar um pouquinho e agradecer a Deus pelo dia. Se o dia não foi tão bom, a gente agradece a si mesmo, porque amanhã outro dia vem e tudo se resolve, né, nessa vida. Os problemas todos nós temos. Todo mundo tem seus problemas para resolver. Mas quando a gente está com a mão no terço, né, Ivonete?
5: Isso mesmo.
4: Nossa Senhora à frente, Jesus resolve tudo.
5: Tudo, se entregando mesmo a Deus, porque só Ele pode tudo.
4: É verdade. Nós temos muitos, muitos testemunhos de problemas que Nossa Senhora intercedeu e foi resolvido.
5: Graças
4: doenças, é o mundo todo que está rezando conosco a partir de agora. É o Santo Ângelo. Eu sei que a gente tem muita gente rezando conosco. Então a gente agradece, né? Agradece a você que está aí do outro lado, rezando conosco. Que Jesus abençoe cada um de vocês para que a gente possa ter as nossas graças alcançadas. Só em estarmos vivos com saúde já é uma grande graça. Já é uma honra para agradecer a Deus. Obrigado, Senhor. Obrigado, Nossa Senhora, por nos proteger né, por estarmos vivos. Proteja nossa família, nossos filhos, nossa casa, nosso trabalho, nosso dia a dia.
5: É isso mesmo, irmã. Trabalhando para a vinda do Senhor Jesus, que está muito próxima. Muita gente não acredita, mas pode acreditar que é verdade. Está próxima a vinda dele. Porque ele, quando ele sabe, ele diz: eu vou e volto para buscar os meus.
4: Então, né? Vigiai. Isso. Sempre. Né, Ivonete?
5: Sempre, é.
4: Então vamos rezar nosso texto a partir de agora com muita fé.
5: Vamos rezar
4: o oferecimento
5: do Santo Terço e continuar no texto. Divino Jesus, eu vos ofereço esse texto que vamos rezar, contemplando os mistérios de nossa redenção. Concedei-me, pela intercessão de Maria, vossa Mãe Santíssima, a quem me dirijo as graças necessárias para bem rezá-lo e para ganhar as indulgências desta santa devoção. Rezamos hoje, quarta-feira, os mistérios gloriosos. Digamos juntos.
4: Em nome do Pai, do Filho e do Espírito Santo. Amém.
6: Creio em Deus Pai Todo-Poderoso, Criador do céu e da terra, e em Jesus Cristo, seu único Filho, nosso Senhor, que foi concebido pelo poder do Espírito Santo, nasceu da Virgem Maria, padeceu sobre Pôncio Pilatos, foi crucificado, morto e sepultado, desceu à mansão dos mortos, ressuscitou ao terceiro dia, subiu aos céus, está sentado à direita de Deus Pai Todo-Poderoso, de onde há de vir a julgar os vivos e os mortos. Creio no Espírito Santo, na Santa Igreja Católica, na comunhão dos santos, na remissão dos pecados, na ressurreição da carne, na vida eterna. Amém.
5: Pai nosso que estás nos céus, santificado seja o vosso nome. Venha a nós o vosso reino, seja feita a vossa vontade, assim na terra como nos céus.
4: O pão nosso de cada dia nos dai hoje. Perdoai as nossas ofensas, assim como nós perdoamos a quem nos tem ofendido. E não nos deixeis cair em tentação, mas livrai-nos do mal. Amém.
5: Ave Maria, cheia de graça, o Senhor é convosco. Bendita sois vós entre as mulheres. Bendito é o fruto do vosso ventre, Jesus.
4: Santa Maria, Mãe de Deus, rogai por nós, pecadores, agora e na hora de nossa morte. Amém.
5: Ave Maria, cheia de graça, o Senhor é convosco. Bendita sois vós entre as mulheres, bendito é o fruto do vosso ventre, Jesus.
4: Santa Maria, Mãe de Deus, rogai por nós, pecadores, agora e na hora de nossa morte. Amém.
5: Ave Maria, cheia de graça, o Senhor é convosco. Bendita sois vós entre as mulheres, bendito é o fruto do vosso ventre, Jesus.
4: Santa Maria, Mãe de Deus, rogai por nós, pecadores, agora e na hora de nossa morte. Amém.
5: Glória seja dada ao Pai, ao Filho e ao Espírito Santo.
4: Assim como era no princípio, agora e sempre. Amém. Ó meu Jesus, perdoai-nos, livrai-nos do fogo do inferno. Levai as almas todas para os céus e socorrei principalmente as que mais precisarem de vossa infinita misericórdia. Amém.
5: No primeiro mistério, contemplamos a ressurreição de Cristo nosso Senhor. Pai nosso que estás nos céus, santificado seja o vosso nome. Venha a nós o vosso reino, seja feita a vossa vontade, assim na terra como nos céus.
4: O pão nosso de cada dia nos dai hoje. Perdoai as nossas ofensas, assim como nós perdoamos a quem nos tem ofendido. E não nos deixeis cair em tentação, mas livrai-nos do mal. Amém.
5: Ave Maria, cheia de graça, o Senhor é convosco. Bendita sois vós entre as mulheres. Bendito é o fruto do vosso ventre, Jesus.
4: Santa Maria, Mãe de Deus, rogai por nós, pecadores, agora e na hora de nossa morte. Amém.
5: Ave Maria, cheia de graça, o Senhor é convosco. Bendita sois vós entre as mulheres. Bendito é o fruto do vosso ventre, Jesus.
4: Santa Maria, Mãe de Deus, rogai por nós, pecadores, agora e na hora de nossa morte. Amém.
5: Ave Maria, cheia de graça, o Senhor é convosco. Bendita sois vós entre as mulheres. Bendito é o fruto do vosso ventre, Jesus.
4: Santa Maria, Mãe de Deus, rogai por nós, pecadores, agora e na hora de nossa morte. Amém.
5: Ave Maria, cheia de graça, o Senhor é convosco. Bendita sois vós entre as mulheres. Bendito é o fruto do vosso ventre, Jesus.
4: Santa Maria, Mãe de Deus, rogai por nós, pecadores, agora e na hora de nossa morte. Amém.
5: Ave Maria, cheia de graça, o Senhor é convosco. Bendita sois vós entre as mulheres. Bendito é o fruto do vosso ventre, Jesus.
4: Santa Maria, Mãe de Deus, rogai por nós, pecadores, agora e na hora de nossa morte. Amém.
5: Ave Maria, cheia de graça, o Senhor é convosco. Bendita sois vós entre as mulheres. Bendito é o fruto do vosso ventre, Jesus.
4: Santa Maria, Mãe de Deus, rogai por nós, pecadores, agora e na hora de nossa morte. Amém.
5: Ave Maria, cheia de graça, o Senhor é convosco. Bendita sois vós entre as mulheres. Bendito é o fruto do vosso ventre, Jesus.
4: Santa Maria, Mãe de Deus, rogai por nós, pecadores, agora e na hora de nossa morte. Amém.
5: Ave Maria, cheia de graça, o Senhor é convosco. Bendita sois vós entre as mulheres. Bendito é o fruto do vosso ventre, Jesus.
4: Santa Maria, Mãe de Deus, rogai por nós, pecadores, agora e na hora de nossa morte. Amém.
5: Ave Maria, cheia de graça, o Senhor é convosco. Bendita sois vós entre as mulheres. Bendito é o fruto do vosso ventre, Jesus.
4: Santa Maria, Mãe de Deus, rogai por nós, pecadores, agora e na hora de nossa morte. Amém.
5: Ave Maria, cheia de graça, o Senhor é convosco. Bendita sois vós entre as mulheres. Bendito é o fruto do vosso ventre, Jesus.
4: Santa Maria, Mãe de Deus, rogai por nós, pecadores, agora e na hora de nossa morte. Amém.
5: Glória seja dada ao Pai,
4: ao Filho e ao Espírito Santo, assim como era no princípio, agora e sempre. Amém. Ó meu Jesus, perdoai-nos, livrai-nos do fogo do inferno. Levai as almas todas para os céus e socorrei principalmente as que mais precisarem de vossa infinita misericórdia. Amém.
5: No segundo mistério, contemplamos a ascensão de nosso Senhor ao céu.
4: Pai nosso que estás no céu, santificado seja vosso nome. Venha a nós o vosso reino. Seja feita a vossa vontade, assim na terra como no céu.
5: O pão nosso de cada dia nos dai hoje. Perdoai-nos as nossas ofensas, assim como nós perdoamos a quem nos tem ofendido. E não nos deixeis cair em tentação, mas livrai-nos do mal.
4: Ave Maria, cheia de graça, o Senhor é convosco. Bendita sois vós entre as mulheres. Bendito é o fruto do vosso ventre, Jesus.
5: Santa Maria, Mãe de Deus, rogai por nós, pecadores, agora e na hora de nossa morte. Amém.
4: Ave Maria, cheia de graça, o Senhor é convosco. Bendita sois vós entre as mulheres. Bendito é o fruto do vosso ventre, Jesus.
5: Santa Maria, Mãe de Deus, rogai por nós, pecadores, agora e na hora de nossa morte. Amém.
4: Ave Maria, cheia de graça, o Senhor é convosco. Bendita sois vós entre as mulheres, bendito é o fruto do vosso ventre, Jesus.
5: Santa Maria, Mãe de Deus, rogai por nós, pecadores, agora e na hora de nossa morte. Amém.
4: Ave Maria, cheia de graça, o Senhor é convosco. Bendita sois vós entre as mulheres, bendito é o fruto do vosso ventre, Jesus.
5: Santa Maria, Mãe de Deus, rogai por nós, pecadores, agora e na hora de nossa morte. Amém.
4: Ave Maria, cheia de graça, o Senhor é convosco. Bendita sois vós entre as mulheres, bendito é o fruto do vosso ventre, Jesus.
5: Santa Maria, Mãe de Deus, rogai por nós, pecadores, agora e na hora de nossa morte. Amém.
4: Ave Maria, cheia de graça, o Senhor é convosco. Bendita sois vós entre as mulheres, bendito é o fruto do vosso ventre, Jesus.
5: Santa Maria, Mãe de Deus, rogai por nós, pecadores, agora e na hora de nossa morte. Amém.
4: Ave Maria, cheia de graça, o Senhor é convosco. Bendita sois vós entre as mulheres, bendito é o fruto do vosso ventre, Jesus.
5: Santa Maria, Mãe de Deus, rogai por nós, pecadores, agora e na hora de nossa morte. Amém.
4: Ave Maria, cheia de graça, o Senhor é convosco. Bendita sois vós entre as mulheres, bendito é o fruto do vosso ventre, Jesus.
5: Santa Maria, Mãe de Deus, rogai por nós, pecadores, agora e na hora de nossa morte. Amém.
4: Ave Maria, cheia de graça, o Senhor é convosco. Bendita sois vós entre as mulheres, bendito é o fruto do vosso ventre, Jesus.
5: Santa Maria, Mãe de Deus, rogai por nós, pecadores, agora e na hora de nossa morte. Amém.
4: Ave Maria, cheia de graça, o Senhor é convosco. Bendita sois vós entre as mulheres, bendito é o fruto do vosso ventre, Jesus.
5: Santa Maria, Mãe de Deus, rogai por nós, pecadores, agora e na hora de nossa morte. Amém.
4: Glórias ao Pai, ao Filho e ao Espírito Santo. Assim como era no princípio, agora e sempre. Amém. Ó meu Jesus, perdoai-nos, livrai-nos do fogo do inferno. Levai as almas todas para os céus e socorrei principalmente as que mais precisarem de vossa infinita misericórdia. Amém.
5: No terceiro mistério, contemplamos a vinda do Espírito Santo sobre os apóstolos reunidos com Maria Santíssima no cenáculo em Jerusalém. Pai nosso que estás nos céus, santificado seja o vosso nome, venha a nós o vosso reino, seja feita a vossa vontade, assim na terra como nos céus.
4: O pão nosso de cada dia nos dai hoje, perdoai as nossas ofensas, assim como nós perdoamos a quem nos tem ofendido. E não nos deixeis cair em tentação, mas livrai-nos do mal. Amém.
5: Ave Maria, cheia de graça, o Senhor é convosco. Bendita sois vós entre as mulheres. Bendito é o fruto do vosso ventre, Jesus.
4: Santa Maria, Mãe de Deus, rogai por nós, pecadores, agora e na hora de nossa morte. Amém.
5: Ave Maria, cheia de graça, o Senhor é convosco. Bendita sois vós entre as mulheres. Bendito é o fruto do vosso ventre, Jesus.
4: Santa Maria, Mãe de Deus, rogai por nós, pecadores, agora e na hora de nossa morte. Amém.
5: Ave Maria, cheia de graça, o Senhor é convosco. Bendita sois vós entre as mulheres. Bendito é o fruto do vosso ventre, Jesus.
4: Santa Maria, Mãe de Deus, rogai por nós, pecadores, agora e na hora de nossa morte. Amém.
5: Ave Maria, cheia de graça, o Senhor é convosco. Bendita sois vós entre as mulheres. Bendito é o fruto do vosso ventre, Jesus.
4: Santa Maria, Mãe de Deus, rogai por nós, pecadores, agora e na hora de nossa morte. Amém.
5: Ave Maria, cheia de graça, o Senhor é convosco. Bendita sois vós entre as mulheres. Bendito é o fruto do vosso ventre, Jesus.
4: Santa Maria, Mãe de Deus, rogai por nós, pecadores, agora e na hora de nossa morte. Amém.
5: Ave Maria, cheia de graça, o Senhor é convosco. Bendita sois vós entre as mulheres. Bendito é o fruto do vosso ventre, Jesus.
4: Santa Maria, Mãe de Deus, rogai por nós, pecadores, agora e na hora de nossa morte. Amém.
5: Ave Maria, cheia de graça, o Senhor é convosco. Bendita sois vós entre as mulheres. Bendito é o fruto do vosso ventre, Jesus.
4: Santa Maria, Mãe de Deus, rogai por nós, pecadores, agora e na hora de nossa morte. Amém.
5: Ave Maria, cheia de graça, o Senhor é convosco. Bendita sois vós entre as mulheres. Bendito é o fruto do vosso ventre, Jesus.
4: Santa Maria, Mãe de Deus, rogai por nós, pecadores, agora e na hora de nossa morte. Amém.
5: Ave Maria, cheia de graça, o Senhor é convosco. Bendita sois vós entre as mulheres. Bendito é o fruto do vosso ventre, Jesus.
4: Santa Maria, Mãe de Deus, rogai por nós, pecadores, agora e na hora de nossa morte. Amém.
5: Ave Maria, cheia de graça, o Senhor é convosco. Bendita sois vós entre as mulheres. Bendito é o fruto do vosso ventre, Jesus.
4: Santa Maria, Mãe de Deus, rogai por nós, pecadores, agora e na hora de nossa morte. Amém.
5: Glória seja dada ao Pai, ao Filho e ao Espírito Santo.
4: Assim como era no princípio, agora e sempre. Amém. Ó meu Jesus, perdoai-nos, livrai-nos do fogo do inferno. Levai as almas todas para os céus e socorrei principalmente as que mais precisarem de vossa infinita misericórdia. Amém.
5: No quarto mistério, contemplamos a Assunção de Nossa Senhora ao céu.
4: Pai nosso que estás no céu, santificado seja vosso nome. Venha a nós o vosso reino. Seja feita a vossa vontade, assim na terra como no céu.
5: O pão nosso de cada dia nos dai hoje. Perdoai-nos as nossas ofensas, assim como nós perdoamos a quem nos tem ofendido. E não nos deixeis cair em tentação, mas livrai-nos do mal.
4: Ave Maria, cheia de graça, o Senhor é convosco. Bendita sois vós entre as mulheres, bendito é o fruto do vosso ventre, Jesus.
5: Santa Maria, Mãe de Deus, rogai por nós, pecadores, agora e na hora de nossa morte. Amém.
4: Ave Maria, cheia de graça, o Senhor é convosco. Bendita sois vós entre as mulheres, bendito é o fruto do vosso ventre, Jesus.
5: Santa Maria, Mãe de Deus, rogai por nós, pecadores, agora e na hora de nossa morte. Amém.
4: Ave Maria, cheia de graça, o Senhor é convosco. Bendita sois vós entre as mulheres, bendito é o fruto do vosso ventre, Jesus.
5: Santa Maria, Mãe de Deus, rogai por nós, pecadores, agora e na hora de nossa morte. Amém.
4: Ave Maria, cheia de graça, o Senhor é convosco. Bendita sois vós entre as mulheres, bendito é o fruto do vosso ventre, Jesus.
5: Santa Maria, Mãe de Deus, rogai por nós, pecadores, agora e na hora de nossa morte. Amém.
4: Ave Maria, cheia de graça, o Senhor é convosco. Bendita sois vós entre as mulheres, bendito é o fruto do vosso ventre, Jesus.
5: Santa Maria, Mãe de Deus, rogai por nós, pecadores, agora e na hora de nossa morte. Amém.
4: Ave Maria, cheia de graça, o Senhor é convosco. Bendita sois vós entre as mulheres, bendito é o fruto do vosso ventre, Jesus.
5: Santa Maria, Mãe de Deus, rogai por nós, pecadores, agora e na hora de nossa morte. Amém.
4: Ave Maria, cheia de graça, o Senhor é convosco. Bendita sois vós entre as mulheres, bendito é o fruto do vosso ventre, Jesus.
5: Santa Maria, Mãe de Deus, rogai por nós, pecadores, agora e na hora de nossa morte. Amém.
4: Ave Maria, cheia de graça, o Senhor é convosco. Bendita sois vós entre as mulheres, bendito é o fruto do vosso ventre, Jesus.
5: Santa Maria, Mãe de Deus, rogai por nós, pecadores, agora e na hora de nossa morte. Amém.
4: Ave Maria, cheia de graça, o Senhor é convosco. Bendita sois vós entre as mulheres, bendito é o fruto do vosso ventre, Jesus.
5: Santa Maria, Mãe de Deus, rogai por nós, pecadores, agora e na hora de nossa morte. Amém.
4: Ave Maria, cheia de graça, o Senhor é convosco. Bendita sois vós entre as mulheres, bendito é o fruto do vosso ventre, Jesus.

0: os anjos e santos. Pai nosso que estais nos céus, santificado seja o vosso nome, venha a nós o vosso reino, seja feita a vossa vontade, assim na terra como nos céus.
1: O pão nosso de cada dia nos dai hoje, perdoai as nossas ofensas, assim como nós perdoamos a quem nos tem ofendido. E não nos deixeis cair em tentação, mas livrai-nos do mal. Amém.
0: Ave Maria, cheia de graça, o Senhor é convosco. Bendita sois vós entre as mulheres. Bendito é o fruto do vosso ventre, Jesus.
1: Santa Maria, Mãe de Deus, rogai por nós, pecadores, agora e na hora de nossa morte. Amém.
0: Ave Maria, cheia de graça, o Senhor é convosco. Bendita sois vós entre as mulheres. Bendito é o fruto do vosso ventre, Jesus.
1: Santa Maria, Mãe de Deus, rogai por nós, pecadores, agora e na hora de nossa morte. Amém.
0: Ave Maria, cheia de graça, o Senhor é convosco. Bendita sois vós entre as mulheres, bendito é o fruto do vosso ventre, Jesus.
1: Santa Maria, Mãe de Deus, rogai por nós, pecadores, agora e na hora de nossa morte. Amém.
0: Ave Maria, cheia de graça, o Senhor é convosco. Bendita sois vós entre as mulheres, bendito é o fruto do vosso ventre, Jesus.
1: Santa Maria, Mãe de Deus, rogai por nós, pecadores, agora e na hora de nossa morte. Amém.
0: Ave Maria, cheia de graça, o Senhor é convosco. Bendita sois vós entre as mulheres, bendito é o fruto do vosso ventre, Jesus.
1: Santa Maria, Mãe de Deus, rogai por nós, pecadores, agora e na hora de nossa morte. Amém.
0: Ave Maria, cheia de graça, o Senhor é convosco. Bendita sois vós entre as mulheres, bendito é o fruto do vosso ventre, Jesus.
1: Santa Maria, Mãe de Deus, rogai por nós, pecadores, agora e na hora de nossa morte. Amém.
0: Ave Maria, cheia de graça, o Senhor é convosco. Bendita sois vós entre as mulheres, bendito é o fruto do vosso ventre, Jesus.
1: Santa Maria, Mãe de Deus, rogai por nós, pecadores, agora e na hora de nossa morte. Amém.
0: Ave Maria, cheia de graça, o Senhor é convosco. Bendita sois vós entre as mulheres, bendito é o fruto do vosso ventre, Jesus.
1: Santa Maria, Mãe de Deus, rogai por nós, pecadores, agora e na hora de nossa morte. Amém.
0: Ave Maria, cheia de graça, o Senhor é convosco. Bendita sois vós entre as mulheres, bendito é o fruto do vosso ventre, Jesus.
1: Santa Maria, Mãe de Deus, rogai por nós, pecadores, agora e na hora de nossa morte. Amém.
0: Ave Maria, cheia de graça, o Senhor é convosco. Bendita sois vós entre as mulheres, bendito é o fruto do vosso ventre, Jesus.
1: Santa Maria, Mãe de Deus, rogai por nós, pecadores, agora e na hora de nossa morte. Amém.
0: Glória seja dada ao Pai, ao Filho e ao Espírito Santo.
1: Assim como era no princípio, agora e sempre. Amém. Ó meu Jesus, perdoai-nos, livrai-nos do fogo do inferno. Levai as almas todas para os céus e socorrei principalmente as que mais precisarem de vossa infinita misericórdia. Amém. Infinitas graças vos damos, soberana Rainha, pelos benefícios que todos os dias recebemos de vossas mãos liberais. Dignai-vos agora e para sempre, tomai-nos debaixo de vosso poderoso amparo, e para mais vos agradecemos, saudamos com uma salve, Rainha. Salve, Rainha, Mãe de Misericórdia, vida e doçura e esperança nossa, salve. A vós bradamos os degredados filhos de Eva, a vós suspirando, gemendo e chorando neste vale de lágrimas. Eia, pois, advogada nossa, esses vossos olhos misericordiosos a nos volvei, e depois desse desterro, mostrai-nos Jesus, bendito é o fruto do vosso ventre, ó clemente, ó piedosa, ó doce sempre Virgem Maria, rogai por nós, Santa Mãe de Deus, para que sejamos dignos das promessas de Cristo. Amém.
0: Amém. Louvado seja nosso Senhor Jesus Cristo.
1: Para sempre seja louvado. Graças a Deus, mais uma quarta-feira, terço rezado. Que Jesus abençoe todos vocês que estão aí do outro lado conosco. Amém. Vamos oferecer a primeira música do programa. Quero oferecer para meu vizinho Biraci. Quero oferecer para Neném de Anunciada. Quero

0: para Dadá, Hortense e família, Socorro e Orlando, Tonheque e Cristina, doutora Ivanice. Quero oferecer a todos vocês que estão ouvindo o programa em todos os lugares, a oferecer ao povo lá de Frei Martinho também, que não perde um programa.
1: Estão em festa, né?
0: Estão em festa. Nossa Senhora da Guia.
1: Isso.
0: Quarta-feira estaremos lá.
1: Se Deus quiser,
0: a noite de Picuí.
1: É. Isso,
0: né,
1: mesmo,
0: Ivonete?
1: É isso mesmo. Se Deus quiser, estaremos lá. É, eu quero mandar também, primeiramente, para minha comadre Neném, lá no Riacho do Navio, que estava aniversariando ontem. Que Deus abençoe ela com muitos anos de vida, paz e saúde. Quero para também Lalá, minha comadre Lalá, também no Riacho do Navio. Seu Davi Branca, no Lajedo Grande, de Frei Martim. Baraúna. Quero mandar para seu Damião Bola e família no sítio Feijão, que são ouvintes. Dona Maria Salles e família aqui em Picuí, que está morando já aqui em Picuí. Quero mandar também para seu Lindo Sandoval e Dona Maria, no Pai Miguel. Quero mandar para a Geusa aqui em Picuí. Quando eu passei, ela disse: eu vou já correr para casa para ligar o rádio. Geusa, que trabalha lá em Lamparina. É, para a Ângela de Cocada, que é assídua também no programa. Vitória, no sítio Monte Azul. Sandra, de Dona Sebastiana, aqui no Monte Santo. Para você, viu, Sandra? Eu não esqueci, não, tá certo? E Damiana, lá no São José. E, enfim, para todos vocês que já estão na escuta do programa todos os dias, e que Deus abençoe cada um de vocês, sempre ouvindo a palavra de Deus através do programa Momento de Oração.
0: É verdade, Ivonete. Então, vamos ouvir a música que Marinaldo preparou ali. São 18 horas e 34 minutos.

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1: Louvado seja nosso Senhor Jesus Cristo, para sempre seja louvado. Caríssimo rádio ouvinte deste programa Momento de Oração, nesta quarta-feira, nós estamos na 20ª semana do tempo comum e o evangelho de hoje está em Lucas, no capítulo 4, nos versículos de 38 a 44. Quero saudar a todos que acompanham conosco através da rádio Cenecista neste momento, como também aqueles que acompanham através dos aplicativos e internautas em diversas localidades. A você, minha oração neste momento. Meu amado irmão, minha amada irmã, caro rádio ouvinte, o evangelho que agora vamos proclamar é exatamente conhecido como o evangelho da sogra de Pedro, a sogra de Simão. O Senhor esteja convosco, Ele está no meio de nós. Proclamação do Evangelho de Jesus Cristo, segundo Lucas, glória a vós, Senhor. Naquele tempo, Jesus saiu da sinagoga e entrou na casa de Simão. A sogra de Simão estava sofrendo com febre alta e pediram a Jesus em favor dela. Inclinando-se sobre ela, Jesus ameaçou a febre e a febre a deixou. Imediatamente ela se levantou e começou a servi-los. Ao pôr do sol, todos os que tinham doentes, atingidos por diversos males, os levaram a Jesus. Jesus colocava as mãos em cada um deles e os curava. De muitas pessoas também saíam demônios, gritando: Tu és o Filho de Deus. Jesus os ameaçava e não os deixava falar, porque sabiam que ele era o Messias. Ao raiar do dia, Jesus saiu e foi para um lugar deserto. As multidões o procuravam e, indo até ele, tentavam impedi-lo de que os deixasse. Mas Jesus disse: Eu devo anunciar a boa nova do Reino de Deus também a outras cidades, porque para isso é que eu fui enviado. E pregava nas sinagogas da Judeia. Palavra da salvação. Glória a vós, Senhor. Meu caro rádio ouvinte, o evangelho de hoje que nós acabamos de ouvir apresenta Jesus entrando na casa de Simão, né? A casa da sogra de Pedro. Ali ele encontra aquela mulher com febre, está doente. Jesus se aproxima, Jesus vai ao encontro dela, ele repreende a febre e ela imediatamente fica curada. Depois, ao cair da tarde, muitas pessoas são levadas até ele, né? E Jesus cura os enfermos e liberta aqueles que estavam oprimidos. Há algo muito bonito neste evangelho que nós acabamos de ouvir. Jesus entra na casa, entra na realidade das pessoas e se deixa tocar pelo sofrimento humano. Jesus não é alheio ao sofrimento humano. Ele não é indiferente à dor. Jesus se compadece. Onde existe sofrimento, Jesus se aproxima. Onde existe enfermidade, ele oferece sua presença. Onde existe escravidão, ele oferece libertação. Mas o evangelho também nos mostra que a missão de Jesus não se limita às curas, somente às curas. Quando o povo tenta retê-lo, prendê-lo, barrar, Jesus afirma: Eu devo anunciar a boa nova do Reino de Deus também a outras cidades, porque para isso é que fui enviado, né? Então Jesus não quer ficar só ali, curando aqueles que estão ali. Outros estavam necessitados. Esse outro pode ser você que me ouve agora, pode ser eu, pode ser qualquer um de nós, né? Ele vem ao nosso encontro. Jesus sabe qual é a missão. Ele veio anunciar o reino, chamar a conversão, restaurar a dignidade humana e conduzir todos ao encontro com o Pai. Isso é muito importante, lembrar disso, que ele veio para restaurar, principalmente chamar a conversão. A primeira leitura da carta de São Paulo aos Coríntios nos ajuda a compreender que também nós precisamos crescer na fé, né? Eu deixo aqui a citação para você que está me ouvindo. 1 Coríntios, no capítulo 3, versículo de 1 a 9. Se você quiser ler, porque aqui a gente não proclama a primeira leitura e só o Evangelho, né? Então, São Paulo, ele repreende a comunidade de Coríntios porque ainda havia entre eles o quê? Divisões e comportamentos próprios de uma fé imatura, né? Isso nos faz perguntar: a nossa fé tem amadurecido? Tem se concretizado? Tem ficado firme? Não basta em frequentar somente a igreja, né? Participar das celebrações e conhecer as coisas de Deus, como nós dizemos sempre e falamos sempre, né? Precisamos permitir que o Evangelho ele transforme a nossa maneira de pensar, de falar e de agir, né? Uma fé madura produz unidade, caridade, perdão e serviço, né? Foi isso que aconteceu. Veja que a sogra de Pedro, depois de ser curada, ela não ficou lá na sua casa. Ela se colocou à disposição, né, meus irmãos? Ela se coloca à disposição. Então, ela se coloca na experiência com Jesus, porque quem faz a experiência com Jesus sempre nos conduz ao serviço. Quem se encontra verdadeiramente com Cristo não fica fechado em si mesmo, torna-se disponível para os irmãos. Peçamos hoje ao Senhor que entre também em nossa casa, em nossa família, em nossa comunidade e, sobretudo, no nosso coração, porque é onde está o maior lugar da conversão, o coração. Que Ele cure também em nós aquilo que precisa ser curado, liberte aquilo que precisa ser libertado em nós e fortaleça aquilo que está enfraquecido, né? E que depois de experimentarmos a presença de Cristo, também nós possamos colocar a serviço, colocar à disposição de Deus. Porque quem é alcançado pela graça de Deus não vive somente para si, né? Jesus não vive só para si, ele se colocou a serviço do outro, mas se torna instrumento da graça para os outros, instrumento de graça, né? De serviço, de doação, de abertura. Que o Senhor cure nossas enfermidades, fortaleça nossa fé e nos faça verdadeiros anunciadores do reino. Você que está passando por dificuldades, por um problema, que precisa da cura de Deus, coloque-se à disposição do Senhor na oração. E depois de receber a graça, se coloque a serviço para ajudar outros também, né? Quem sabe você está passando por um momento difícil agora, mas será restaurado, porque a graça de Deus, ela é santificante, ela nos dá força, ela nos dá a graça de colocarmos a serviço de Deus para superarmos as nossas enfermidades dos dias de hoje, né? A sogra de Pedro, depois de ser curada da sua febre, se colocou a serviço. Que São Sebastião nos ajude a enfrentar os males que está ao nosso lado, meus irmãos. Todos os dias enfrentamos os males da vida, dificuldades, problemas, né? E também me dirijo a todos vocês da comunidade Frei Martinho, que na próxima sexta-feira, com a alegria e com a graça de Nossa Senhora da Guia, estaremos iniciando as festividades em honra à Nossa Senhora da Guia. Lembro também a comunidade de Várzea Verde, que a missa que seria amanhã, nós vamos celebrar depois da festa de Nossa Senhora da Guia. Toda a comunidade de Frei Martinho está se organizando, preparando para começar a festa. Então, a missa fica para o próximo final do mês. Aí a gente vai marcar com vocês, tá bem? E aqui na Matriz de São Sebastião, na sexta-feira, teremos a missa às 9 horas. Missa da primeira sexta do Sagrado Coração de Jesus. E amanhã à noite, a adoração, rezar o texto diante do Santíssimo Sacramento, pedindo a graça da saúde para toda a nossa comunidade e para todos os nossos radio-ouvintes. Meus amados irmãos e irmãs, eu desejo a todos uma santa noite e que este Evangelho nos ajude a enfrentarmos as nossas enfermidades e, ao sermos curados, possamos colocar a serviço do Reino de Deus. Louvado seja nosso Senhor Jesus Cristo, para sempre seja louvado.
2: Para sempre seja louvado, Padre Claudeci. E dando continuidade à nossa catequese de hoje, a gente vai falar sobre o santo do dia. E o santo do dia hoje é uma santa, é a Beata Ingrid Elosfode, viúva e freira dominicana. É, a Beata Ingrid nasceu na Suécia e desde a infância mostrou-se virtuosa, amável, caridosa e religiosa. Recebeu uma educação nobre e primorosamente cristã. Alma de ideais cândidos, viveu desde os primeiros anos num fervor de piedade que nunca falhou. As virtudes mais heróicas lhes pareciam naturais. E quando foi muito jovem, foi forçada por seus pais a contrair um casamento muito rico. Casou-se na adolescência, como era o costume da época, mesmo contrariando sua vocação. Todo aquele esplendor mundano não a cegou, continuando a viver no mundo sem ser do mundo. Aceitou tudo com humildade e resignação e continuou a cuidar das obras de caridade que fundou para os pobres e doentes. Entre a população tinha a fama de santidade. Já viúva, em 1281, fez seus votos perpétuos. Com fiel séquito de damas de honra, embarcou em uma longa peregrinação à Terra Santa, onde seu coração se iluminou ainda mais com o eterno amor ao Salvador Jesus. Ela foi para Roma e depois para São Giacomo de Compostela. De volta à sua terra natal, o único desejo a dominava: consagrar-se para sempre a uma vida de oração e penitência. Fundou um mosteiro sobre as regras de São Domingos. Dedicou-se totalmente às orações contemplativas e à vida de rigorosa austeridade. Isso aconteceu em 1281, na presença do rei Magnus Ládulas, com a ajuda e apoio do padre dominicano Pietro de Dácia e autorização do bispo de Lopgo de Provincial. Faleceu em 1282, no convento, quando era priora daquele mosteiro, com tal fama de santidade e de prodígios maravilhosos, tanto que seu culto logo se estendeu aos povos vizinhos. Em 1414, o bispo Canuto Bosson pediu autorização à Santa Sé para abrir o processo de canonização. Embora não tenha chegado a uma canonização formal, levaram suas relíquias, a solene tradução de suas relíquias em 1507, pelo Papa Alexandre VII. Sexto, presente o rei uma grande multidão, todos os bispos da Suécia e os pregadores dessa área o admiraram, as relíquias de Santa Ingrid. Então, uma santa que nasceu só para fazer caridade, humildade, adoração e caridade, né? Que seja um exemplo para nós católicos, né? Que podemos sejamos mais caridosos, que pedir a Deus que tenhamos um coração mais amável, um coração de carne, né? Que esse coração de pedra que a gente tem, que Jesus nos dê um coração de carne, que a gente deixe esse orgulho. É muito difícil a gente ser, né? Um santo, você tem que ter muitas benevolências, né? Então, vamos pedir a Deus que nos dê um pouquinho só de santidade, de humildade, de paciência, de caridade, para que esse mundo possa se tornar melhor, né, Ivonete?
3: É mesmo assim. Eu vou dizer uma coisa a você, eu me sinto muito feliz no dia que a gente sai para evangelizar, porque quando a gente sai para evangelizar, a gente procura mais aquelas pessoas doentes, aquelas pessoas esquecidas, que não vai ninguém na casa deles, a gente escuta as histórias deles, é uma história tão bonita e lamentável.
2: É.
3: Eu me sinto muito feliz.
2: E ao invés
3: feliz.
2: De você servir, quem sai cheio do Espírito Santo é você.
3: Justamente.
2: Né?
3: Sempre eu saio, mas Rosália, quando ela está nos domingos, é que a gente sai.
2: É muito
3: mas
2: bonito.
3: Eu me sinto
2: é
3: muito faz muitos anos que a gente evangeliza. Eu trabalhei ali no São José, muito tempo evangelizando. Trabalhei no Cenecista, nas Pedreiras, a gente foi quem fundou aquela festinha que tem lá. Menina, eu trabalhei muito, muito, muito mesmo. E eu me sinto felicíssima.
2: Pois é, quem sai feliz não é a pessoa que vai servir. É quem é quem recebe a graça. É o que vai trabalhar, o que vai servir, né?
3: Se eu tivesse com quem, todos os dias eu saía para evangelizar. Porque não tem.
2: Não tem. Hoje em dia as pessoas muito ocupadas, todo mundo tem seus trabalhos.
3: Aí eu dizia, quando eu me aposentar eu vou fazer isso. Aí nem
2: vai. Verdade, Ivonete.
3: Eu entendo.
2: É verdade. Então vamos acabar, né, o programa de hoje, encerrar o programa, pedindo a Deus que aumenta a nossa fé, como a Ivonete está dizendo aí, que Jesus aumente cada dia mais
3: cada
2: a nossa fé, para que a gente possa servir ao irmão que precisa de uma palavra, de uma escuta, né? O seu vizinho.
3: Isso, porque muitas vezes a pessoa não está com fome, mas está com fome e sede da palavra.
2: Da palavra,
3: de Deus,
2: é verdade, Ivonete. Uma palavra de acalanto. Escutando um desabafo ali, você já está fazendo uma boa obra. Né? Então, meu irmão, fica, como o padre Claudeci falou, né? Fica a dica aí. Se Deus quiser, quarta-feira estaremos de volta, né, Ivonete? Com vida e saúde. Que Jesus abençoe todos vocês na paz de Deus. Uma boa noite a todos.
3: Quero dar uma boa noite também a todos vocês. Que Deus abençoe vocês e que não deixem também de ouvirem, se já não pode vir à igreja, mas de ouvirem a missa pelo rádio, principalmente pelo rádio. O programa Momento de Oração, que muitas vezes não tem condição de vir. Né? Ligue seu radinho, todas as 6 horas, até segunda, terça, quarta, quinta, sexta. Estamos aqui levando a palavra de Deus para cada um de vocês. Tem a palavra do bispo também na segunda-feira, muito maravilhosa, muito rica também. Então, meu boa noite.
2: Temos a missa hoje quarta-feira. Precisamos ir na missa também para fortalecer, receber a hóstia sagrada, né? Na quinta-feira também temos a adoração ao Santíssimo. Ali você se ajoelha,
3: é muito maravilhoso.
2: Pede suas preces. Você tem um momento ali de paz, né, Ivonete?
3: É demais, é uma paz muito grande mesmo.
2: Então a nossa igreja ela é muito rica, muito rica de tudo que você desejar no seu coração, né?
3: Graças a Deus que nós temos padres, né?
2: É verdade, aqui.
3: E tem muitos por aí que não tem.
2: É verdade, que tem para uma missa e não pode.
3: Mas que Deus abençoe cada um de vocês. Continue rezando o terço e pedindo a paz para o nosso mundo.
2: É verdade.
3: Né? Que Jesus fez o mundo pela paz, com a paz. Essa paz que muitas vezes a gente não está vendo. Né? Que Deus toque o coração de cada um de vocês. E fiquem com Deus e até o nosso próximo encontro, se Deus nos permitir.
2: Amém.
1: Obrigado por ter estado conosco nesta noite. Que Deus lhe favoreça com uma noite tranquila e um sono restabelecedor de paz para um novo dia. Abençoe-vos o Deus Todo-Poderoso, Pai, Filho e Espírito Santo. Uma boa noite.

Que o nosso coração seja inundado com esse ágape, com esse amor generoso, dadivoso, que se doa totalmente.

0: glória e adoração, louvor a ti, Senhor.
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3: Dos serviços de urgência. Pablo Mundim.
4: Hoje, a aquisição dos trombolíticos é feita pelos gestores locais e, a partir da nova legislação, o Ministério da Saúde vai definir estratégias para aprimorar essa oferta e qualificar o atendimento.
5: Preparação para o El Niño.
3: Medidas de prevenção aos efeitos do fenômeno climático foram apresentadas a gestores estaduais e municipais de todo o país. Márcia Fernandes.
6: Para lidar com os efeitos do chamado Super El Niño, estão sendo adotadas medidas nas diferentes regiões do país.
5: Atenção na hora das compras para casa.
3: Anvisa proíbe produtos de limpeza sem registro sanitário por representarem riscos à saúde. Cleide Lopes.
7: Antes de colocar um produto no carrinho, vale fazer uma conferência rápida no rótulo. Se não há identificação clara do fabricante, lote ou instruções de uso, é melhor desconfiar.
5: Hoje na apresentação, eu, Luciana Vasconcelos e Luciano Seixas.
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5: Sancionada a lei que prevê a oferta de trombolíticos para tratamento de infarto e AVC na rede de urgência e emergência do SUS.
3: Esses medicamentos podem ser usados para dissolver coágulos de sangue, os trombos, que entopem as artérias ou veias.
4: As doenças cardiovasculares são a principal causa de morte no Brasil. São cerca de 400 mil mortes por ano, mais de 1.100 por dia. Em casos de infarto e de alguns tipos de AVC, o tempo é decisivo para salvar vidas e reduzir sequelas. Com a nova lei, medicamentos trombolíticos serão ampliados na rede de urgência e emergência do SUS, incluindo as unidades de pronto atendimento, as UPAs. Segundo a médica e professora de emergências do Hospital de Clínicas da USP, Ludmila Abraão Ajar, a medida será fundamental para salvar vidas.
8: Quando nós levamos o trombolítico, que é essa medicação tão poderosa, para a população que precisa, nós estamos salvando vidas e estamos devolvendo os pais e as mães de famílias para suas casas, com uma menor ocorrência de incapacidade, de sequelas e de problemas que vão tornar toda essa família inviável para uma vida social.
4: O tratamento pode ser indicado em casos de infarto e AVC isquêmico, sempre depois da avaliação de equipe de saúde e de acordo com os protocolos médicos. No caso do infarto, o medicamento pode ser utilizado principalmente quando um procedimento mais complexo, como a angioplastia, não está disponível no tempo recomendado. A nova lei prevê medidas para melhorar a disponibilidade dos medicamentos na rede pública. O ministro da Saúde, Alexandre Padilha, destaca que hoje a aquisição dos trombolíticos é feita pelos gestores locais e que, a partir da nova legislação, o Ministério da Saúde vai definir estratégias para aprimorar essa oferta e qualificar o atendimento.
9: Vamos levar para pactuação com os estados e municípios e a lei passa a dar uma obrigação muito maior, a capacidade maior de todo cidadão, da gente enquanto ministério, do gestor estadual, municipal, cobrar a implementação do que está acontecendo. E com isso a ideia é reduzir o tempo de tratamento e, ao reduzir o tempo de tratamento, a gente garantir salvar vidas em relação a isso.
4: A lei entra em vigor 180 dias após a publicação e a implementação será acompanhada por um comitê criado pelo Ministério da Saúde. Em 2025, o SUS contabilizou 292 mil atendimentos por AVC, sendo 218 mil por AVC isquêmico. Reportagem Pablo Mundim.
5: A campanha nacional de multivacinação chegou ao fim nesta terça-feira, com mais de 8 milhões de doses aplicadas em todo o país.
3: Mas fique atento, se você tem criança ou adolescente com menos de 15 anos em casa, vale dar uma olhada na caderneta e conferir se falta alguma vacina.
5: Isso porque mesmo com o fim da campanha, a vacinação continua normalmente pelo SUS.
3: É só procurar um posto de saúde e levar a caderneta para atualizar o documento.
5: Reforçando a rotina de vacinação, mesmo que seja com uma frequência menor, deve ser mantida na adolescência.
3: Inclusive, a vacina contra o HPV. E jovens e adolescentes de 15 a 19 anos que não foram imunizados na idade correta têm até 31 de dezembro para receber a dose pelo SUS.
5: A servidora pública Aline Figueiredo sempre levou a sério todas as vacinas que protegem o filho João Vitor, de 11 anos, contra doenças que podem ser evitadas. Com a caderneta completa, o João Vitor já tomou até mesmo a vacina contra o HPV. Para ela, os cuidados com a saúde vão além da porta de casa.
10: Além de desenvolver a doença, de transmitir, né? Essa, para mim, foi a grande preocupação. Se tem uma doença que está tendo controle por vacinação, por que não proporcionar isso ao meu filho? Se eu já tomei também, eu sou imunizada. Nossa, eu saí uma vacina, eu tô lá, só acho que eu sou a primeira da fila para tomar.
5: Os adolescentes têm um esquema vacinal importante a ser seguido para construir uma vida adulta saudável. A pediatra Natália Bastos alerta que a caderneta de vacinação continua merecendo a atenção dos pais de adolescentes.
11: As pessoas esquecem muito da vacinação dos adolescentes e acaba que eles ficam sem proteção. Muitas vezes a questão do levar de ano em ano já passa, os pais passam a levar os filhos na emergência e aí acaba que o médico da emergência não olha o cartão de vacina. E aí, como tem no SUS o programa de mandar mensagem para os pais, isso ajuda muito a lembrar eles que eles têm essa vacina esquecida.
5: Além da vacina contra o HPV, os adolescentes devem ser imunizados contra outras doenças. Como lembra a diretora substituta do Departamento do Programa Nacional de Imunizações do Ministério da Saúde, Ana Catarina de Melo Araújo.
12: E aí, atualizar para as vacinas da faixa etária do adolescente, que seria HPV, dengue, meningite, a meningo, a CWY. Ter a caderneta de vacinação em mãos, procurar a unidade básica de saúde mais próxima da residência, verificar essa caderneta de vacinação junto a um profissional de saúde da unidade básica para verificar a situação vacinal.
5: A campanha de vacinação contra o HPV para jovens de 15 a 19 anos foi prorrogada até 31 de dezembro. Com isso, quem ainda não foi vacinado contra o vírus na idade recomendada, entre 9 e 14 anos, deve procurar uma unidade de saúde para receber gratuitamente uma dose do imunizante. Reportagem Graziele Bezerra.
13: Representantes do governo federal, de governos estaduais e prefeituras estiveram reunidos na última semana para discutir ações de prevenção e resposta aos impactos do El Niño.
3: A previsão é de que esse fenômeno climático, que deve se acentuar a partir deste mês, provoque chuvas mais intensas no sul e ondas de calor e secas mais rigorosas nas demais regiões.
13: Foram feitas rodadas de reunião com gestores de todas as regiões. Hoje foi a última com representantes do Sudeste.
6: Para lidar com os efeitos do chamado Super El Niño, que deve atingir o país com mais intensidade entre este mês de setembro e novembro, estão sendo adotadas medidas nas diferentes regiões do país. No Sudeste, a previsão é de ondas de calor e atraso nas chuvas. No campo, os maiores impactos serão sentidos na produção de cana-de-açúcar e de frutas cítricas, além das pastagens. A preocupação também com o abastecimento de água, sobretudo na região metropolitana de São Paulo, de acordo com a ministra da Casa Civil, Miriam Belchior.
14: Estamos fazendo esse monitoramento junto, evidentemente, com os órgãos estaduais do Rio, de Minas e de São Paulo, para garantir aí o abastecimento nas regiões metropolitanas de São Paulo, Rio e Campinas, né? É muito importante que os governos estaduais façam a gestão de seus reservatórios para que, em caso de cenário de escassez, se estabeleça uma priorização de usos da água disponível.
6: No norte e nordeste, a previsão é que o fenômeno climático cause calor e seca prolongada nas regiões. Nesse momento, é importante que as pessoas não iniciem queimadas, ainda que controladas. É o que explicou o ministro do Meio Ambiente e Mudança do Clima, João Paulo Capobianco.
15: Evitar incêndios depende necessariamente de uma ação preventiva por parte da sociedade. Ou seja, nós não podemos, a partir de agora, utilizar o fogo para aquelas questões que culturalmente ainda se usam no Brasil. Pôr fogo para limpar um terreno qualquer, renovar uma pastagem, colocar fogo no lixo, fazer fogueiras de lazer, inclusive.
6: Para o centro-oeste, a previsão é de atraso nas chuvas e temperaturas acima da média. Por isso, está sendo monitorada a possibilidade de escassez hídrica, principalmente no norte de Mato Grosso e de Goiás. E na região sul, a preocupação é com excesso de chuvas e tempestades. Para fazer frente a esse cenário, estão previstas ações de prevenção a desastres, segurança hídrica, geração e transmissão de energia elétrica. Reportagem, Márcia Fernandes.
13: O Sistema Único de Saúde reforça a preparação em todo o país para antecipar os riscos e proteger a população dos impactos do El Niño.
3: Com o apoio do Ministério da Saúde, gestores estaduais trabalham na elaboração de planos de enfrentamento adaptados às diferentes realidades e vulnerabilidades dos territórios.
13: E o Ministério faz um alerta para o cuidado com o aumento de transmissão de arboviroses, como dengue e chikungunya.
3: Sobre o assunto, eu e Mariana Jungmann conversamos com Marília Santini de Oliveira, secretária adjunta de Vigilância em Saúde e Ambiente. Vamos ouvir.
16: Secretária Marília Santini, seja muito bem-vinda à Voz do Brasil. O Ministério da Saúde encaminhou, né, um alerta aos estados e municípios sobre a possibilidade de aumento na transmissão de arboviroses, como dengue, chikungunya, em razão aí do fenômeno El Niño. Quais são as previsões e as recomendações que estão contidas nesse alerta?
17: Boa tarde, obrigada aí pelo espaço para a gente discutir esse assunto tão importante. Então, como acho que a maioria das pessoas já sabe, mas acho também que não custa a gente reforçar que o El Niño é um fenômeno climático natural. O que está acontecendo atualmente, né, nos últimos 10, 15 anos? Ele está sendo mais frequente e mais intenso. Então acontece um aquecimento das águas superficiais do Oceano Pacífico, isso interfere no clima do mundo inteiro. No Brasil, que é um país bem grande, né, ele acentua tudo o que aconteceria. Então na estação quente fica muito mais quente, na estação chuvosa tem muito mais chuva, causando enchentes, deslizamentos. E no local que tem seca, fica muito mais seco, causando dificuldade de acesso, prejuízo na produção de alimentos. Uma consequência que às vezes a gente não vê tanto, porque é tudo pequenininho, né, o mosquito, o vírus, é que vetores, principalmente mosquitos, têm o seu ciclo de vida alterado pelo calor. Por exemplo, o Aedes aegypti, que é um mosquito que transmite a dengue, a zika, a chikungunya, ele nasce mais rápido do ovo para virar adulto, que é o que pica e transmite. É um ciclo mais rápido, então você acaba tendo mais mosquitos. E também, tanto na seca quanto na enchente, a gente tem mais criadouros desses mosquitos. Porque na seca você acaba guardando água, às vezes de forma inadequada pela falta de água, né? Então vai ter balde, outros recipientes com água. E na enchente, quando a chuva passa, ficam aquelas poças de água, que também são criadouros desse mosquito. Então é clássico que em anos de El Niño a gente tenha aumento do número de casos de dengue. Isso que está na recomendação, mandando um alerta para todos os estados e municípios, dizendo que existe a possibilidade de ter esse El Niño mais forte esse ano, e com isso acontecendo, existe a possibilidade de ter mais casos de dengue. Então, é um alerta que recomenda as mesmas medidas para dengue, que a gente recomenda sempre, só que com mais atenção e com mais frequência.
3: Essas medidas recomendadas, né, sobre a dengue, falam da colaboração da população, que é fundamental nesse caso, né? O Ministério também está empenhado nessa mobilização da população?
17: Sim. É fundamental, como você disse, porque tem esses criadouros do mosquito podem ser muito pequenos e muito perto da casa das pessoas e mesmo dentro delas, né? Então, aquelas coisas que todo mundo já sabe, que a gente faz campanha todo ano, não deixe pratinho de vaso cheio de água. É a mesma, não é? Seria o mesmo criadouro, né? Olha o seu quintal, veja se não há pneus, baldes, outras coisas que acumulam água. Olha atrás das geladeiras, os depósitos. Então são as mesmas recomendações que não acontecem sem o envolvimento da população.
16: Agora, o Ministério da Saúde, ele está fazendo aí alguma preparação também, secretária do SUS, para aumento de casos aí de dengue, chikungunya, outras doenças também que possam ser transmitidas pelo Aedes aegypti?
17: Sim, a gente está fazendo também outras medidas para controle desse vetor, né? Que não dependem da população, dependem dos gestores. Então tem a parte da população, tem a parte do prefeito, do governador, aqui do governo federal. Então, por exemplo, aqueles larvicidas ou adulticidas que matam os mosquitos adultos ou em evolução, a gente comprou e tem disponível uma quantidade maior, testes para fazer exames laboratoriais de dengue, zika e chikungunya, a gente também regularizou nossos estoques num nível maior. Nessa parte que você pergunta especificamente, né, para o atendimento e para o diagnóstico, a gente tem vários documentos que dizem como fazer isso, que serve para a equipe de saúde, serve para a população, quando procurar o médico, a gente está divulgando bem mais esses documentos, fazendo vários webinários com diferentes trabalhadores da saúde, e não só dos trabalhadores do SUS, mas também da saúde suplementar, porque esses pacientes podem procurar qualquer serviço, né, quem tem plano de saúde ou quem vai particular mesmo. Então, tem todo um trabalho voltado principalmente para a educação dos profissionais de saúde e para ter a oferta dos insumos que esses profissionais vão precisar. Sais de hidratação oral, teste diagnóstico.
3: Muito bem, nós conversamos com Marília Santini, secretária adjunta da Secretaria de Vigilância em Saúde e Ambiente do Ministério da Saúde. Muito obrigado, secretária, por sua entrevista aqui à Voz do Brasil.
17: Eu que agradeço.
13: A Anvisa, a Agência Nacional de Vigilância Sanitária, suspendeu a fabricação de produtos de limpeza na unidade da Unilever, em Vinhedo, no interior de São Paulo.
3: A ação é preventiva e foi adotada após inspeção que identificou falhas de controle e monitoramento da água utilizada no processo.
13: A avaliação das evidências disponíveis até o momento não indicou contaminação sobre os lotes produzidos na fábrica.
3: Por esse motivo, não foi determinada a suspensão da comercialização, da distribuição ou do uso dos produtos já fabricados e disponíveis no mercado, nem o seu recolhimento.
13: A vistoria faz parte de outras ações integradas de fiscalização sanitária de empresas fabricantes de saneantes, uma categoria que inclui produtos destinados à limpeza, desinfecção e conservação de ambientes.
3: A Anvisa determinou ainda que 12 produtos sem registro não podem ser fabricados nem vendidos no Brasil.
13: Entre eles estão alvejantes, tiramanchas e soluções à base de percarbonato de sódio.
3: De acordo com a agência, esses produtos representam riscos à saúde e à segurança da população.
13: Saiba como evitar a escolha de itens assim na prateleira do supermercado.
7: Na hora de fazer compras, preço e marca costumam pesar na escolha, mas será que o consumidor também olha o rótulo? A servidora pública Cláudia Siqueira nem sempre faz isso.
18: Olha, eu vou confessar que eu não costumo olhar.
7: Já a aposentada Renata Mello é um pouquinho mais cuidadosa.
18: Eu costumo olhar muitas coisas de produto comestíveis, mas em produto de limpeza foram coisas assim que muito pouco tempo que eu comecei a ficar mais atenta.
7: Entre os 12 itens proibidos pela Anvisa, vendidos sem registro sanitário, estão alvejantes, tiramanchas e soluções à base de percarbonato de sódio. Antes de colocar o produto no carrinho, vale fazer uma conferência rápida no rótulo. A dica é da gerente de fiscalização e inspeção da Anvisa, Márcia Gonçalves.
19: O consumidor pode olhar ali quem fabrica o produto, onde ele é fabricado, a composição e a concentração, as instruções de uso correto desse produto, de manuseio, as condições de descarte, advertências, o que que acontece, né, num caso de uma intoxicação.
7: Um dos problemas da comercialização de produtos químicos sem autorização e sem a devida responsabilidade técnica é que não há nenhum tipo de garantia de segurança em seu uso, como explica Rodrigo Moura, coordenador da Comissão Nacional de Fiscalização do Conselho Federal de Química.
20: Quando você tem um produto clandestino, você não tem exatamente a certeza da matéria-prima utilizada nesse produto. Você não tem certeza com relação aos processos químicos que foram utilizados na concepção do produto. Você não tem informações técnicas relativas à utilização do produto. Um produto clandestino, ele é um risco para a sociedade.
7: Quem já tem em casa um dos produtos proibidos pela Anvisa deve manter a embalagem fechada, no recipiente original e longe de crianças e animais. E procurar a vigilância sanitária local para saber como proceder. Reportagem Cleide Lopes.
3: A lista dos produtos de origem desconhecida pode ser consultada no portal oficial da Anvisa, no endereço www.gov.br/Anvisa.
13: E Luciano, agora a gente vai falar de bulas de remédios. Decifrar aqueles termos técnicos nas bulas tradicionais pode ser uma missão difícil para muita gente.
3: Para resolver esse problema e garantir acesso à informação com segurança, a Anvisa disponibiliza online, de forma gratuita, o bulário eletrônico.
13: A plataforma oferece uma linguagem mais clara para o cidadão.
0: Letras pequenas, termos técnicos, palavras difíceis. Esses são alguns dos problemas encontrados nas bulas dos medicamentos que desestimulam a população a consultar o documento. A aposentada Cleide Felipe da Silva já recorreu à internet para buscar informações. Ela conta que até se arriscou quando entendeu melhor os efeitos colaterais e suspendeu o tratamento.
21: A médica passou um remédio para eu usar por conta de colesterol alterado e eu já tenho um problema nos rins, né? O remédio que ela me passou, me receitou, alterava mais ainda o problema nos rins. Fui lá na internet, pesquisei e vi que tinha um efeito colateral enorme com quem já tinha problema dos rins. Então eu parei por conta própria.
0: E não é só a Cleide que enfrentou os perigos de interromper um tratamento por conta própria pelas dificuldades de ler a bula. O Imar Pereira Nunes também já buscou informações sobre sintomas, tratamentos e medicamentos na internet. Mas o professor não confiou no que leu.
22: Talvez hoje seja um pouco mais fácil, mas sempre tem aquela coisa mais técnica que dificulta, né, um pouquinho o entendimento. Eu já olhei na internet e achei que ia morrer, chegou no médico, ele desmentiu tudo.
0: Para garantir aos pacientes acesso à informação com segurança, a Agência Nacional de Vigilância Sanitária mantém uma base de dados pública e oficial, onde todas as versões aprovadas pela Anvisa estão disponíveis. Segundo Daniela Marreco Cerqueira, diretora da 2ª Diretoria da Anvisa, a ferramenta chamada de bulário eletrônico permite simplificar a leitura das bulas de maneira gratuita.
23: Ao acessar o bulário eletrônico, você consegue buscar a bula pelo nome comercial do medicamento, pelo nome da substância ativa, e ele também vai ter acesso a dois tipos diferentes de texto de bula. A gente tem o que a gente chama de bula do paciente e o que a gente chama de bula do profissional de saúde.
0: A diretora Daniela Marreco Cerqueira reforça ainda que no Brasil, medicamentos de referência, genéricos e similares utilizam bulas padronizadas com informações sobre segurança e uso. Quando há necessidade, as alterações passam por análise técnica.
23: A Anvisa vem aprimorando as bulas dos medicamentos exatamente para conseguir maior clareza nas informações, maior legibilidade, conseguir um melhor entendimento.
0: O bulário eletrônico pode ser acessado oficialmente através do portal da Anvisa no endereço consultas.anvisa.gov.br. Gabriela Noronha.
3: Estados, municípios e o Distrito Federal já podem aderir à Política Nacional dos Direitos das Pessoas LGBTQIA+.
13: A participação é voluntária e também alcança organizações da sociedade civil, instituições de ensino e pesquisa, centros de referência e empresas.
3: O processo de adesão é digital. Feita a adesão, é realizado um plano de ação, como detalha a Secretária Nacional dos Direitos das Pessoas LGBTQIA+, Simi Lahat.
24: Esse plano de ação, ele visa identificar qual é o interesse, se você não tem um conselho e quer fazer um conselho, se quer implementar algum equipamento público, se quer elaborar políticas públicas, ela constrói esse plano de ação em conjunto e aí soma esforços para a execução dessa política no território.
13: O processo pode ser solicitado pelo e-mail politica.lgbtqia@mdh.gov.br. Vou repetir, hein? politica.lgbtqia@mdh.gov.br.
3: E essas foram as notícias do Governo Federal.
13: Uma realização da Secretaria de Comunicação Social da Presidência da República.
3: Com produção da empresa Brasil de Comunicação.
13: Fique agora com o Minuto do TCU e em seguida com as notícias do Poder Judiciário e do Congresso Nacional. Uma boa noite.
3: Boa noite para você e até amanhã.
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2: Presidente do STF abre evento internacional sobre independência judicial nas democracias contemporâneas.
4: TSE define critérios para caracterizar deepfake nas eleições 2026.
2: STJ identifica comando oculto em recurso para enganar sistema de inteligência artificial e determina comunicação à OAB e ao MPF.
4: Boa noite, eu sou Sérgio Duarte.
2: E eu sou Walter Lima.
4: O presidente do Supremo Tribunal Federal, ministro Edson Fachin, abriu nesta quarta-feira a 17ª Jornada Ítalo-Hispano-Brasileira de Direito Público, que tem como tema Resistência Democrática e Justiça Constitucional.
2: Na abertura do evento, Fachin aproveitou para fazer uma manifestação.
4: O ministro disse que é dever de todos preservar a integridade do STF, destacou a responsabilidade do cargo.
8: A elevada autoridade do cargo não confere privilégios, mas impõe deveres, limites e responsabilidades que devem ser observados com absoluto respeito à Constituição, às leis e ao Supremo Tribunal Federal. Nos próximos dias, concluída a análise necessária dos fatos e os procedimentos institucionais pertinentes, esta presidência anunciará, no tempo devido e sem precipitação, as medidas cabíveis e necessárias.
2: O encontro realizado no Supremo reúne até amanhã especialistas do Brasil, da Itália e da Espanha para discutir desafios das cortes constitucionais.
4: Tribunal Superior Eleitoral define critérios para caracterizar deepfake nas eleições

0: voz do ex-presidente Jair Bolsonaro. No mesmo julgamento, o TSE ainda decidiu que o ato de transmitir convenção partidária pela internet não configura propaganda eleitoral antecipada, o que depende do conteúdo, da linguagem, dos destinatários e do contexto.
1: STJ identifica comando oculto em recurso com o objetivo de enganar o sistema de inteligência artificial do tribunal e beneficiar a parte recorrente.
2: Com isso, determinou a comunicação à OAB, ao MPF e para a tomada de providências. Fátima Uchoa.
3: Para o STJ, a prática conhecida como prompt injection pode representar ato atentatório à dignidade da justiça e se caracterizar como crime de fraude processual. Os advogados do caso recorreram ao STJ contra a decisão do Tribunal de Justiça da Paraíba, que considerou a absolvição de uma pessoa acusada de homicídio totalmente contrária às provas do processo. Ao classificar como gravíssimo o uso do comando oculto pelos advogados, o relator do recurso especial ministro Og Fernandes afirmou que ministro Ministros e equipes analisam processos de forma minuciosa e que as ferramentas de IA não são usadas para produzir automaticamente decisões que são apenas assinadas pelos magistrados.
1: Começa o segundo seminário de precedentes na Justiça do Trabalho.
2: Por 2 dias, ministros, magistrados, pesquisadores do direito discutem a uniformização da jurisprudência trabalhista no país. Rafael Silva.
4: O encontro discute a formação e a aplicação de precedentes e de mecanismos para agilizar a análise de processos e a segurança jurídica ao uniformizar a interpretação do direito. Outro ponto é garantir a segurança no uso de ferramentas de inteligência artificial nesse processo.
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1: Uma boa noite.
2: E até amanhã.
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1: Eu sou Paula Groba.
2: Eu sou Humberto Pinheiro.
1: E estes são os destaques de hoje do Jornal do Senado, que começa agora.
2: Avança a proposta sobre o fim da escala 6x1. Texto segue para o plenário.
1: MP do fim da taxa das blusinhas é aprovada em comissão mista e Câmara analisa texto.
2: Comissão de Constituição e Justiça aprova texto base da PEC da Segurança Pública.
1: Boa noite.
2: Boa noite.
1: O fim da escala 6x1 avançou no Senado. A Comissão de Constituição e Justiça aprovou a proposta que reduz a jornada para 40 horas semanais e garante 2 dias de descanso por semana.
2: Na prática, a PEC prevê a adoção da chamada escala 5x2, 5 dias de trabalho e 2 de folga. Agora, o texto será analisado pelo plenário. Repórter Rodrigo Rezende.
3: A proposta de emenda à Constituição 211 de 2019 limita a jornada de trabalho dos trabalhadores seletistas em 40 horas semanais. A PEC cria ainda a escala 5x2, com a obrigação de 2 folgas semanais ao empregado. Todas essas mudanças não podem acarretar diminuição do salário. O relator da proposta, senador Omar Aziz, do PSD do Amazonas, afirma que as mudanças vão dar qualidade à vida dos trabalhadores, principalmente das mulheres.
4: Nós temos dessas 37 milhões, mais ou menos, de trabalhadores nessa situação, mais de 57% são mulheres. Essas mulheres, muitas vezes, têm uma dupla jornada de trabalho.
3: Já o senador Rogério Marinho, do PL do Rio Grande do Norte, lamentou que a PEC obrigue uma forma de contrato entre patrões e empregados, diferente do modelo dado pela reforma trabalhista em 2017.
5: Ele coloca uma questão uniforme de cima para baixo. Quando se fala aqui do acordo individual como se fosse um retrocesso, o acordo individual existe desde sempre, desde 1943.
3: A PEC estipula um período de transição para a nova jornada. Depois da publicação, as empresas terão até 2 meses para adaptar a jornada para 42 horas semanais. A partir daí, as empresas terão mais 1 ano para colocar a jornada em 40 horas.
1: Senadores também aprovaram na noite desta terça-feira um projeto que cria incentivos tributários para empresas que instalarem, ampliarem ou modernizarem centros de processamento de dados no país, os chamados data centers.
2: A proposta prevê a suspensão de tributos como PIS, PASEP, COFINS, Imposto de Importação e IPI para essas instalações. O texto prevê uma série de contrapartidas por parte das empresas, visando a redução do impacto ambiental.

0: capital. Repórter Alexandre Campos.
1: As empresas habilitadas deverão manter um percentual mínimo de seus serviços no mercado interno, usar fontes de energia renováveis ou de baixa emissão e garantir eficiência hídrica no resfriamento da infraestrutura. Ainda deverão investir em projetos de pesquisa e inovação industrial e tecnológica ligados à economia digital, o correspondente a 2% do valor dos produtos adquiridos no mercado interno ou no exterior, com benefício do regime especial, sendo que 40% dos recursos devem ser aplicados nas regiões Norte, Nordeste e Centro-Oeste. Relator do projeto, o senador Cid Gomes, do PSB do Ceará, destacou a importância dos data centers no dia a dia das pessoas.
2: Com o advento da inteligência artificial, é de que cada vez mais estruturas de bancos de dados sejam necessárias à implantação para que as informações possam estar rápida e prontamente disponíveis para o uso e consumo da população.
1: O projeto, que segue para a sanção presidencial, ainda prevê que as multas previstas no chamado Estatuto Digital da Criança e do Adolescente sejam direcionadas por 5 anos para o Fundo Nacional para a Criança e o Adolescente.
3: O Senado também aprovou um projeto que cria a Política Nacional de Minerais Críticos e Estratégicos. A proposta estabelece diretrizes para incentivar a pesquisa, a extração, o beneficiamento e a transformação desses minerais no Brasil.
0: A proposta também cria um Conselho Nacional para a Industrialização do Setor. Os minerais são importantes para áreas como tecnologia, transição energética e segurança nacional. A proposta segue para a sanção presidencial.
3: E seguiu para a promulgação a indicação do senador Rodrigo Pacheco, do PSB de Minas Gerais, para o cargo de ministro do Tribunal de Contas da União. O TCU é integrado por 9 ministros, indicados pelo presidente da República, pelo Senado e pela Câmara. O cargo é vitalício. Pacheco vai ocupar a vaga deixada por Bruno Dantas, que renunciou ao cargo na segunda-feira.
0: A medida provisória que acaba com a taxa de 20% sobre compras internacionais de até 50 dólares foi aprovada pela Comissão Mista de Deputados e Senadores.
3: Agora, a MP, também conhecida como Taxa das Blusinhas, segue para a votação nos plenários da Câmara e do Senado. A expectativa é que isso aconteça ainda nesta quarta-feira. Repórter Maurício De Sante.
4: O principal ponto de impasse para aprovar a medida provisória que acaba com a chamada Taxa das Blusinhas era definir quando seriam avaliadas os impactos da medida. O texto põe fim à cobrança de 20% sobre as compras internacionais de até 50 dólares, hoje cerca de R$250. Pelo acordo, a primeira avaliação será feita 3 meses depois que a medida entrar em vigor. Depois, o Ministério da Fazenda fará novas análises a cada 6 meses. O Congresso também vai avaliar os impactos uma vez por ano. A relatora, senadora Leila Barros, do PDT do Distrito Federal, destacou que o governo federal poderá fazer ajustes dependendo do resultado dessas avaliações de impacto.
5: A gente atendeu em parte a maior preocupação do setor, que é a avaliação, dando essa autonomia ao Ministério da Fazenda, a avaliação de 6 em 6 meses e também passar pelo Executivo a avaliação do Congresso Nacional anualmente.
4: Mas o senador Isalci Lucas, do PL do Distrito Federal, acredita que o prazo de avaliação de impacto a cada 6 meses é muito extenso.
6: O que nós queremos é isonomia para o produtor aqui local. Até 6 meses já quebraram as empresas todas. Se o governo fizer essa avaliação que está aqui hoje, ele já vai perceber que é inadmissível o que está acontecendo.
4: O setor produtivo pediu ainda igualdade nas regras tributárias e regulatórias. O acordo prevê critérios para avaliar os efeitos da medida e análises sobre propriedade intelectual e qualidade dos produtos. Ficaram de fora a exigência de uso dos correios para o envio dos itens comprados e a implementação de um cashback para os consumidores. Esses pontos devem ser tratados em uma futura etapa de regulamentação da reforma tributária.
0: E o Senado aprovou o projeto que permite a brasileiros que trabalham em países de língua portuguesa somar períodos de contribuição para se aposentar. O texto agora segue para promulgação.
3: No Brasil, o acordo vale para aposentadorias por idade e invalidez e pensão por morte. Repórter Patrícia Oliveira.
7: O acordo foi assinado por Brasil, Portugal, Cabo Verde, Moçambique e São Tomé e Príncipe. A ideia é evitar que o trabalhador perca contribuições por não ter cumprido o tempo mínimo exigido em apenas um dos países. No Brasil, o acordo vale para aposentadorias por idade e invalidez e pensão por morte. Para o relator da proposta, senador Carlos Viana, do PSD de Minas Gerais, representa um avanço na proteção previdenciária dos trabalhadores brasileiros.
8: um ponto muito importante na experiência e na vida de brasileiros que optaram por morar no exterior e trabalhar no exterior, já tendo contribuído no Brasil ou estão contribuindo lá fora.
7: O benefício deverá ser concedido de forma proporcional ao período trabalhado em cada país.
0: A Comissão de Constituição e Justiça aprovou o texto base da proposta que insere na Constituição o Sistema Único de Segurança Pública, também conhecida como a PEC da Segurança Pública.
3: O texto amplia as competências federais no combate ao crime organizado, permite a criação de polícias municipais e redefine o papel das forças policiais. Destaques à proposta continuam sob análise da comissão. Depois, o texto seguirá para o plenário. Os detalhes com o repórter Bruno Lourenço.
9: A proposta estrutura o Sistema Único de Segurança Pública e confere à União a competência para estabelecer diretrizes gerais para o setor. O texto permite o policiamento ostensivo de ferrovias e hidrovias federais pela Polícia Rodoviária Federal. Prevê um regime especial mais rigoroso para punir chefes de organizações criminosas e admite a criação de polícias municipais de natureza civil. O relator, senador Rogério Carvalho, do PT de Sergipe, retirou mudanças dos deputados sobre o financiamento da segurança pública com recursos das empresas de apostas, depois de deduzidas as despesas de custeio.
10: Não é conveniente dar garantia constitucional às despesas de custeios das BETs, principalmente quando a metodologia de cálculo pretendida prejudica a destinação de recursos para áreas sociais como educação, segurança pública e esportes.
9: A PEC assegura para o novo modelo de segurança pública receitas vinculadas ao Fundo Nacional de Segurança Pública e ao Fundo Penitenciário Nacional, vedados os contingenciamentos, ou seja, os bloqueios orçamentários.
0: Com edição de Paula Groba e trabalhos técnicos de Eliseu Caires, o Jornal do Senado fica por aqui. Acompanhe agora as notícias da Câmara dos Deputados. Boa noite.
3: Boa noite e até amanhã.
11: Jornal Câmara dos Deputados. Plenário define multa para serviços mal avaliados de hospitais privados.
12: Câmara inclui testes vocacionais nos exames de avaliação da educação.
11: Deputados escolhem senador Rodrigo Pacheco como ministro do TCU.
12: Boa noite. Câmara aprova indicação do senador Rodrigo Pacheco para o TCU. Os detalhes com Ana Raquel Macedo.
13: O plenário da Câmara confirmou, com 404 votos favoráveis e 61 contrários, a indicação do senador Rodrigo Pacheco, do PSB de Minas Gerais, para uma vaga de ministro do Tribunal de Contas da União, no lugar do ex-ministro Bruno Dantas. A indicação já tinha sido aprovada pelo Senado. Rodrigo Pacheco tem 49 anos e foi deputado federal entre 2015 e 2018. Na Câmara, foi presidente da Comissão de Constituição e Justiça. Em 2018, foi eleito senador e presidiu o Senado duas vezes, entre 2021 e 2024. A indicação ao TCU foi apresentada pelo presidente do Senado, Davi Alcolumbre, e outros 19 senadores. Pacheco vai assumir uma das vagas indicadas pelo Congresso Nacional no TCU. O tribunal tem 9 ministros, sendo que o Senado, a Câmara dos Deputados e o presidente da República podem indicar 3 ministros cada, o que está previsto na Constituição. A proposta de indicação recebeu parecer favorável do relator, deputado Aécio Neves, do PSDB de Minas Gerais.
14: Com uma honra enorme, como conterrâneo do senador Rodrigo Pacheco, mas como admirador da sua história, do seu trabalho, mas sobretudo como homem público, que sabe da sua importância e o quanto ele poderá ajudar o país em momentos de incertezas, como fez num passado muito recente.
13: A maioria dos líderes partidários na Câmara recomendou a aprovação da indicação de Pacheco. Falando pelo governo, o deputado Rogério Correia, do PT de Minas Gerais, destacou a qualidade técnica e política do senador para ocupar uma vaga no TCU.
15: Rodrigo Pacheco foi fundamental para a garantia do processo democrático no Brasil quando presidiu o Senado. Nós realmente corremos um sério risco de um golpe de Estado no Brasil, de um golpe que pudesse quebrar a democracia brasileira. Tanto ele, mas também o presidente Arthur Lira aqui na Câmara foram fundamentais, tanto para reconhecer o resultado das eleições, mas também para firmar uma posição contrária a qualquer tipo de golpe.
13: O presidente da Câmara, Hugo Mota, foi na mesma linha.
16: Não temos dúvida do seu preparo técnico e político para representar o Senado Federal naquela Corte de Contas, fazendo votos que ele possa, assim como em sua passagem pelo Congresso Nacional, ter o mesmo compromisso com a sociedade brasileira, com o Congresso Nacional.
13: O Tribunal de Contas da União é o órgão encarregado de fazer o controle externo dos gastos públicos. Ele auxilia o Congresso a fiscalizar o orçamento, analisa a regularidade das contas públicas e tem o poder de multar gestores, mandar devolver dinheiro e declarar inelegíveis os responsáveis por irregularidades. Da Rádio Câmara de Brasília, com informações de Antônio Vital, Ana Raquel Macedo.
11: Justiça. Chico Alencar, do pessoal do Rio de Janeiro, defende o fim do sigilo das investigações sobre o Banco Master. O deputado considera que a divulgação das informações é necessária para esclarecer possíveis relações do banco com integrantes do Judiciário, do Congresso Nacional e do Poder Executivo.
12: Chico Alencar elogia a atuação da Polícia Federal na apuração do caso. Na opinião do parlamentar, o acesso integral às informações pode evitar vazamentos parciais e permitir a identificação de eventuais responsabilidades.
11: Merlongo Solano, do PT do Piauí, defende uma investigação ampla sobre as denúncias envolvendo o Banco Master. Ele pede que sejam esclarecidos os fatos relacionados às instituições financeiras e aos recursos públicos mencionados no caso.
12: Merlongo Solano diz que é preciso garantir transparência nas apurações, com a responsabilização dos envolvidos, independentemente do cargo que ocupem. Segundo ele, a investigação é importante para preservar a credibilidade do sistema financeiro e das instituições brasileiras.
11: Rodrigo Dazaeli, do PL de Mato Grosso, defende o impeachment do ministro do STF, Alexandre de Moraes, após novos relatórios da Polícia Federal. Para o deputado, os indícios de irregularidades e conflitos de interesse exigem o afastamento imediato do magistrado.
12: Rodrigo Dazaeli também acusa o governo federal de tentar abafar as denúncias para proteger membros do STF. O parlamentar considera que a abertura do processo de impeachment é fundamental para dar uma resposta de transparência à sociedade.
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11: Previdência. A Câmara aprovou um projeto que dobra o período de atividades civis que PMs e bombeiros militares podem usar para ter direito à aposentadoria. O repórter Antônio Vital acompanhou a votação.
21: A Câmara dos Deputados aprovou o projeto que amplia de 5 para 10 anos o tempo de serviço em atividades civis que policiais e bombeiros militares podem averbar para fins de aposentadoria. A proposta também altera as regras relativas ao pagamento de soldo integral para os militares depois de irem para a inatividade. Para receber o pagamento integral, os homens terão que ter 35 anos de contribuição com 25 anos de atividade militar. Já as mulheres terão que ter 32 anos de contribuição e 25 anos de atividade de natureza militar. Hoje, para receber salário integral, os militares têm que ter 35 anos de serviço, com a possibilidade de apenas 5 deles terem sido desempenhados em atividades civis. De acordo com o autor da proposta, deputado Capitão Augusto, do PL de São Paulo, reduzir de 30 para 25 anos o tempo de exercício de atividade de natureza militar e, ao mesmo tempo, permitir o aproveitamento de 10 anos de tempo civil equipara os militares aos policiais federais. O projeto também garante igualdade de acesso entre homens e mulheres e veda restrições ou reservas de vagas sem justificativa técnica. O texto final aprovado foi apresentado pelo relator, deputado Cabo Gilberto Silva, do PL da Paraíba.
22: São 35 anos hoje que o policial trabalha, igual a qualquer um. É a doença mental, é a questão da saúde. Então é importante todos vocês entenderem a magnitude desse projeto. O Estado não vai perder nada, que estamos tentando resolver o básico para que possamos avançar. Para que possamos avançar no combate ao crime organizado, nas facções criminosas.
21: O projeto também altera outras regras militares. As progressões de posto por merecimento, por exemplo, terão que ter critérios universais com prioridade para o mérito pessoal e para os militares mais antigos. O projeto que amplia de 5 para 10 anos o tempo de serviço em atividades civis que policiais e bombeiros militares podem averbar para fins de aposentadoria seguiu para análise do Senado. Da Rádio Câmara de Brasília, Antônio Vital.
11: Trabalho.
12: Benedita da Silva, do PT do Rio de Janeiro, defende o fim da escala 6x1 como forma de ampliar o tempo de descanso dos trabalhadores. Ela avalia que a mudança vai melhorar a saúde e a convivência familiar, com reflexos positivos também na produtividade.
1: Benedita da Silva pede que o Senado avance na análise das propostas sobre a redução da jornada de trabalho semanal. Segundo a parlamentar, a maior quantidade de tempo livre também beneficia quem precisa voltar mais cedo para casa ou conciliar o emprego com outras atividades.
12: Bongás, do PT do Rio Grande do Sul, pede o fim da escala 6x1 e a redução da jornada de trabalho de 44 para 40 horas semanais, sem redução de salário. De acordo com o deputado, a mudança vai garantir 2 dias de descanso aos trabalhadores.
1: O parlamentar alega que a redução da jornada vai permitir mais tempo para convivência com a família, estudos, lazer e outras atividades. Bongás também lembra que a Câmara já aprovou a redução para 40 horas e solicita a análise da proposta pelo Senado.
12: Glauber Braga, do PSOL do Rio de Janeiro, apoia o fim da escala de trabalho 6x1, que está prevista para ser analisada pelo Senado. O deputado diz que a mudança tem amplo apoio da população e pode melhorar as condições de trabalho.
1: Glauber Braga também defende a redução da jornada para 40 horas semanais, sem diminuição dos salários. Na visão do parlamentar, a medida garante mais tempo para descanso, convivência familiar e cuidados com a saúde.
12: De acordo com Orlando Silva, do PCdoB de São Paulo, o fim da escala 6x1 é uma conquista viabilizada pela mobilização popular e pelo engajamento do governo. O deputado argumenta que a redução da jornada gera novos postos de trabalho e garante mais qualidade de vida.
1: Segundo Orlando Silva, a medida contrapõe retrocessos trabalhistas vistos em governos liberais e reformas anteriores no Brasil. Para ele, o avanço dessa pauta fortalece a proteção da classe trabalhadora e sinaliza a necessidade de proteger os direitos e a justiça do trabalho.
11: Economia.
12: Adriana Ventura, do Novo de São Paulo, repercute críticas sobre a medida provisória que zera o imposto em compras internacionais de até 50 dólares. Ela afirma que a norma cria tratamento desigual porque o comércio brasileiro continua pagando tributos sobre mercadorias semelhantes.
1: Adriana Ventura ressalta que as entidades empresariais defendem a extensão do benefício a produtos equivalentes vendidos pelo comércio nacional, caso a isenção seja mantida. O documento alerta que a diferença de tributação prejudica principalmente os pequenos varejistas.
12: Para Luiz Carlos Rauli, do Podemos do Paraná, os 18 anos de governos do PT representam um fracasso socioeconômico para o país. O deputado argumenta que os indicadores de habitação e educação pioraram no período.
1: Luiz Carlos Rauli também destaca o aumento da população em situação de rua e a dependência de programas de transferência de renda. Na avaliação do parlamentar, a gestão atual falhou na criação de empregos e na autonomia dos trabalhadores.
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11: Educação.
12: A Câmara aprovou a inclusão de testes vocacionais no Enem e no Saeb. O repórter Antônio Vital acompanhou a votação.
21: Deputados e deputadas aprovaram um projeto que obriga o Instituto Nacional de Pesquisas Educacionais Anísio Teixeira, o INEP, a incluir testes vocacionais no Enem e no Saeb, o Sistema de Avaliação da Educação Básica. Os alunos que fizerem os dois exames não serão obrigados a responder as questões e o INEP terá que reservar um tempo extra para os candidatos que optarem por fazer os testes. O projeto foi apresentado pelo deputado Nicolas Ferreira, do PL de Minas Gerais, e recebeu parecer favorável do relator, deputado Mendonça Filho, do PL de Pernambuco. De acordo com a proposta, o teste será incluído nos cadernos da prova aplicada no terceiro ano do ensino médio. A justificativa é de que muitos jovens, especialmente os mais pobres, não dispõem de acesso a ferramentas de orientação vocacional, o que os deixa mais expostos a escolhas desinformadas. Entre as diretrizes previstas para a elaboração dos testes vocacionais estão a identificação das áreas de maior afinidade e das aptidões, além do mapeamento de possibilidades de empreendedorismo, de oportunidades profissionais, de cursos técnicos ou de cursos de graduação. Os resultados dos testes de aptidão deverão ser apresentados na forma de relatório e as regras deverão ser revistas, no máximo a cada 2 anos, como maneira de atualizar o conteúdo e forma do teste. Para o relator Mendonça Filho, o projeto democratiza o acesso aos testes vocacionais. Já a deputada Soraya Santos, do PL do Rio de Janeiro, disse que é cada vez mais difícil para os jovens decidir que carreira vão seguir.
4: É um direito da criança você poder medir resultados. Então, quando a gente pega e propõe provas para medir o conhecimento, é absolutamente necessário. Segundo, a gente tem que pensar nos testes vocacionais, porque cada vez está mais difícil para os jovens, diante de tanta divisão através das formações, você saber exatamente o que você quer.
21: O projeto que obriga o INEP a incluir testes vocacionais no Enem e no Saeb seguiu para análise do Senado. Da Rádio Câmara de Brasília, Antônio Vital.
11: Agricultura. Luiz Couto, do PT da Paraíba, defende o fortalecimento da agricultura familiar como parte da soberania alimentar do país. O congressista ressalta que o acesso à água como política de segurança hídrica permite que produtores do Nordeste mantenham a produção de alimentos.
12: Luiz Couto reivindica mais investimentos em pesquisa e assistência técnica para apoiar quem vive da terra. O parlamentar também considera necessárias políticas permanentes de convivência com o semiárido, com infraestrutura para facilitar o escoamento da produção.
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11: Saúde. A Câmara aprovou um projeto que prevê multa de até R$500 mil para hospitais privados mal avaliados. O repórter Marcelo Lascher explica a proposta.
8: O plenário da Câmara aprovou o projeto apresentado pelo ex-senador e hoje ministro do Supremo Tribunal Federal, Flávio Dino, que prevê mecanismos de avaliação de hospitais e serviços de saúde privados. A proposta cria o Programa de Avaliação dos Serviços de Saúde, com a previsão de multas que variam de R$5 mil até R$500 mil para instituições privadas que não seguirem determinados padrões de qualidade. De acordo com o projeto, esses padrões de qualidade devem ser definidos pela Agência Nacional de Vigilância Sanitária, a Anvisa. Para isso, serão levados em conta quesitos como a garantia de segurança do paciente, a oferta de atendimento de emergência e o cumprimento de normas da Agência Nacional de Saúde Suplementar, a ANS. Na Câmara, o relator, deputado Márcio Gerri, do PCdoB do Maranhão, deu parecer favorável à proposta já aprovada pelo Senado. Segundo ele, o projeto fortalece os sistemas de fiscalização e avaliação de unidades de saúde já existentes e contribui para o aumento da qualidade de assistência prestada à população. O projeto foi criticado pela deputada Adriana Ventura, do Novo de São Paulo, que apontou intromissão estatal na iniciativa privada.
23: Aqui, intervenção direta, intervenção estatal sobre o sistema privado de saúde. Privado. Tem multas altíssimas nesse projeto, que até R$500 mil. A gente está falando de rede de hospitais privados, laboratórios, consultórios, talvez médicos, clínicas privadas. E assim, simplesmente colocando multas, sanções.
8: O autor da proposta, Flávio Dino, perdeu um filho de 13 anos em 2012 após ser atendido em um hospital particular de Brasília. A justiça considerou que houve falhas e condenou o hospital a pagar uma indenização de R$1.200.000. O caso foi lembrado durante a votação. Para a deputada Maria do Rosário, do PT do Rio Grande do Sul, é dever do Estado fiscalizar os serviços de saúde, inclusive os privados.
4: Porque ainda que seja a iniciativa privada a prestar o serviço de saúde, a qualidade, a segurança na assistência à saúde, mediante o estabelecimento de padrões nacionais, avaliação de serviços, divulgação de resultados e ampliação da transparência e controle sobre a qualidade deste atendimento, tem que ser assegurada pelo Estado.
8: O projeto que prevê mecanismos de avaliação de hospitais e serviços de saúde privados seguiu para a sanção presidencial e já pode virar lei. Da Rádio Câmara de Brasília, com informações de Antônio Vital, Marcelo Larcher.
11: 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Direitos Humanos.
12: Soraya Santos, do PL do Rio de Janeiro, denuncia que a coleta de material para o exame toxicológico de motoristas tem gerado abusos e violência institucional contra as mulheres. A deputada relata casos em que trabalhadoras tiveram partes do cabelo raspadas para a realização do teste.
1: Soraya Santos reforça que a legislação exige apenas a retirada de poucos fios e que o descumprimento das normas fere a dignidade das motoristas. A parlamentar anuncia que a Procuradoria da Mulher vai acionar a justiça e pedir a punição dos órgãos responsáveis pelos excessos. Homenagem.
12: André Figueiredo, do PDT do Ceará, homenageia o ex-ministro do Trabalho, Manuel Dias, que morreu aos 88 anos no dia 22 de agosto. O deputado destaca a trajetória do advogado e político catarinense e sua atuação em defesa da educação em tempo integral e da democracia.
1: Termina agora o Jornal Câmara dos Deputados, produzido pela Rádio Câmara, com trabalhos técnicos de Everson Urani e apresentação de Márcio Aquiles Sardi e José Carlos Andrade. Uma ótima noite para você.
12: A Voz do Brasil volta amanhã. Boa noite.
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4: 8:14.
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6: 20:24.
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5: 20:43.
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7: 8h55.
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